0: 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Bora lá!
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5: Rogério Caetano.
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5: Deus, quando fez o universo, trabalhou 6 dias, deixou 1 pra apreciar.
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0: 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Bora pra mais pop, mais rock e mais nostalgia.

0: Uau, que pedrada musical, hein? Mas calma, o Rebobina não para por aqui não. A gente já volta com mais pop, mais rock e aquela nostalgia gostosa. Fica ligado na FURG FM 106,7.
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0: E voltamos! Rebobina tá no ar aqui na FURG FM 106,7. A máquina do tempo musical tá ligada e pronta pra continuar essa viagem. Prepara o play da memória que lá vem mais hits.

0: e a viagem no tempo continua. Mas antes, a gente faz uma paradinha rápida. Fica aí que já já o Rebobina tá de volta aqui na FURG FM 106,7. Mais clássicos, mais nostalgia, mais música boa te esperando.
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0: Pausa estratégica para você respirar, pegar aquela água e voltar com tudo. Porque o Rebobina continua daqui a pouquinho com mais hits dos anos 80, 90, 2000 e 2010. 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
0: Estamos de volta. O Rebobina continua resgatando aquelas canções que nunca envelhecem, só ganham mais significado. 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

0: aí, a nostalgia tá boa? Pois pode ter certeza, vem muito mais por aí. Daqui a pouquinho a gente já retoma essa jornada pelos clássicos que nunca saem de moda. Rebobina logo mais aqui na FURG FM. 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
0: Opa, chegou quem faltava! Que bom ter você de volta aqui no Rebobina. A gente continua essa jornada musical pelos clássicos que marcaram a época. 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

0: Curtindo essa volta ao passado? Então segura que tem muito mais vindo por aí. Daqui a pouco a gente retoma com mais hits que marcaram gerações. Rebobina já volta na Furg FM, o som que te acompanha.
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0: E a viagem continua, o Rebobina tá de volta na FURG FM 106,7 com mais músicas que fizeram história. Aquele som que tocava no rádio e você não desligava por nada? Tá tudo aqui, agora!

0: 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E a nossa história musical continua logo mais. Aguarda aí que o Rebobina já volta com mais 4 décadas de puro som. 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

0: Rio Grande, bom dia, FURG. Já estamos no ar com o programa Primeira Página, abrindo o dia para o seu conhecimento. A apresentação, Fernando Tubino e Everton Porciúncula. Produção, Raquel Ávila. 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E para entrar em contato com a gente é bem simples, é pelo WhatsApp 53971137. Não anotou? Segura aí, 53971137. E o Instagram, @primeirapagina.furgfm. Primeira página, @furg.br, é o nosso e-mail. Bom dia, Everton.
1: Bom dia, Fernando. Bom dia, Raquel. Bom dia aos nossos queridos ouvintes.
2: Bom dia, em Rio Grande, 5 graus, com sensação de 2, 3, vamos ver. Ah. Deve estar mais baixo ainda.
3: Daqui a pouco, Diego. Daqui a pouco.
2: Sensação de 5, tá no meu aqui.
0: É. Daqui a pouco o Everton entra já com a previsão do tempo completa para a cidade do Rio Grande e região, e também para os campi da FURG, né? São Lourenço, Santa Vitória do Palmar e também Santo Antônio da Patrulha. E a gente vai tocando aqui o nosso programa e já vendo o lindo dia que está raiando na cidade do Rio Grande. Enfim, sol, né? Por pouco tempo, mas sol.
2: Vamos aproveitar
0: enquanto tem o astro rei nos iluminando, e a gente vai tocando por aqui o nosso programa. Hoje a gente vai ter aí a nossa entrevista do dia com o Leonardo Dornelles Gonçalves, professor do IE.
1: Pensei que fosse o DiCaprio.
0: Não,
2: como é? Nem me fala, sonho.
0: Professor do IE.
2: Sonho de adolescência.
0: Coordenador de Paiets. FURG, Programa de Auxílio ao Ingresso nos Ensinos Técnicos e Superior. É a programação da Rádio FURG, o Primeira Página das 7 horas até as 8h30, o Paralelo 30 das 9h30 até as 11 horas e o FM Café do meio-dia às 14 horas. Acontecimentos do dia: em 1609, Galileu Galilei apresenta seu primeiro telescópio para os legisladores venezianos. Em 1660, Revolta da Cachaça, Rio de Janeiro, motivado pelo aumento dos impostos excessivamente cobrados aos fabricantes de aguardente. Em 1825, Uruguai se proclama independente do Império do Brasil. Em 1961, o presidente brasileiro Jânio Quadros renuncia apenas 7 meses no poder, iniciando uma crise política que culmina em um golpe militar em 1964. 2020, África é declarada livre da poliomielite selvagem, o segundo vírus a ser erradicado do continente desde a varíola 40 anos antes. Dia do feirante, dia do soldado, dia da legalidade, dia nacional da educação infantil.
1: Um abraço aí pra minha filha, educadora infantil, da rede privada aí, a dona Eduarda Porciúncula, né?
0: E um dia muito importante, dia do feirante, porque o feirante é que leva aquele alimento fresquinho, as verduras, as frutas, todo dia pra feira, pro pessoal. E todo dia tem feira, né?
2: Não só pra feira, né? Era pra Marzen Eco aqui também da FURG, né?
0: Também.
2: Temos que lembrar que temos
0: então,
2: aqui.
0: Mas legumes como frescos. O dia é do feirante,
2: sim,
0: né?
2: Sim.
0: Aí vamos lembrar
2: todo
0: daquela...
2: Todo ecossistema, né? Que tá envolvido, né?
0: Dessas pessoas que produzem o alimento e também das que vendem o alimento, né? Se acordam cedo, fazem um baita trabalho aí pra sociedade. E em Rio Grande, nós temos feira livre todos os dias.
2: E é bom uma feira, né?
1: É bom uma feira,
2: adoro,
1: né?
2: Adoro.
1: Aquela feira de sábado do cassino, da feira do produtor, é maravilhosa. É. Agora a temperatura, Raquel, é 6,6 graus, sensação térmica de 4 4,7, o vento de 3,5 e a umidade relativa do ar 87%.
2: Olha, nem, não tá tão forte.
0: Nem estamos respirando água, né?
1: É, ou tá mais seco. Cara, tu imagina que lá no centro do país a umidade é 30%. Que horror, cara.
2: Que horror.
1: Eu já tô imaginando meu nariz seco, assim, sem poder nem respirar.
2: Sem nenhuma rinite, sem nada.
0: O gaúcho, quando vai pra lá, tem que botar um umidificador ou senão uma bacia d'água.
1: Uma toalha molhada na sala, assim.
0: Os caras, porque lá é muito seco.
2: Lembrando
0: mesmo
2: também, data importante, dia de soldado, né? Exército Brasileiro, comemorando a data de hoje, assim como a Marinha, a Aeronáutica tem as datas, né? Puxar a sardinha pro meu lado. As forças militares, né? Querendo ou não,
0: lado,
2: a gente tem...
0: Tu não é mais militar, né?
2: Sempre, uma vez, sempre. Uma vez, é. Posso ser chamada a qualquer tempo.
0: Então tá, milico.
2: Estou preparada.
0: A gente vai...
2: Milica.
0: A gente vai tocando para aqui a nossa programação.
1: Uma notícia bem legal agora, a tábua de maré aqui tá marcando abaixo da cota de inundação.
0: Que legal.
1: Então,
0: que
1: bem
0: legal,
1: interessante, né? Isso. Tá 72,7 centímetros ali no CCMAR e a cota de inundação é 80 centímetros. Então, a gente não tá no limite ainda, mas já baixou um pouquinho as águas essa noite aí. Então, quer dizer que já dá para ficar um pouquinho mais tranquilo.
0: Respirar um pouco melhor, né? Então tá, a gente vai tocando por aqui a programação, né? E já vamos entrar com o nosso bloco musical.
1: Nosso bloco musical,
0: Cevando Mate. 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

0: pro ar depois deste lindo bloco de Cevando Mate aí com Luiz Marenco e também Leopoldo Racier, para quem gosta de curtir a melhor música gaúcha aqui no Primeira Página.
1: E pede a tua música, né, Fernando? Estamos abertos às solicitações, a pedidos.
0: E é bem simples, 9711-3077, é só passar o teu WhatsApp para cá, fazer o teu pedido de música. Ontem mesmo nós tivemos a possibilidade de rodar aí pro nosso querido ouvinte Mauro Sá e também pro Lauro Gouveia a música que eles pediram aqui direto, né? No programa Primeira Página. Então, pra ti que ainda não pegou, 53 9711 3077 é o WhatsApp do programa Primeira Página.
1: Fernando, gente... posso dar um spoiler da Feira do Livro aqui?
0: Claro.
1: Que a gente fica rodando as 33 páginas de programação, porque é programação, vai estar intenso, são poucos dias, mas vai estar muito intenso.
0: Muito.
1: E eu tô aqui no dia 31, na segunda-feira. Olha o que vamos ter a partir das 19 horas. Anima Soul. Apresentação musical de Ariane Wilde. Apresentação de K-pop dance cover, que tá na moda. Adolescentes gostam, adoram. Adultos também, eu acabo acompanhando um pouco disso aí. E olha que legal, que eu tô louca pra ver. Show cover Michael Jackson. Depois desfile cosplay. Então venham na Arena Cultural no dia 31, na segunda, na Feira do Livro, às 19 horas, para acompanhar, se divertir, ver pessoas, tomar chimarrão, pegar um frio na cara, porque faz parte.
0: Faz parte, né? E ainda mais para ver todo esse movimento cultural que acontece também no campus Carreiros da FURG, a Feira do Livro aí, apresentando a sua parte cosplay, né?
1: Faltam 3 dias para começar a Feira do Livro, hein?
2: Mas
1: de
2: não
1: programa.
2: Esquece do guarda-chuva, né? Porque esquece do guarda-chuva.
0: Não esquece, mas a nossa Feira do Livro, ela é toda com lonas, então não tem perigo de te molhar, só vem até aqui de carro e já vai entrar.
2: Talvez
0: aí na Feira.
2: Talvez trazer
0: do
2: uma galochinha, né?
1: Quem sabe, né?
0: Mas a gente vai te avisando por aqui quais são os dias que vamos ter chuva aí. Como o Everton vai estar falando daqui a pouco na previsão do tempo.
1: E o restante da programação tá no site da FURG, furg.br, na matéria que fala sobre a programação que já saiu sexta-feira. Link lá embaixo, tem o link ali em PDF com toda a programação da feira.
0: E a gente vai tocando por aqui com vagas do Cine e do CIE. Tá na ponta da agulha,
1: tá
0: aí
1: na
0: já,
1: ponta,
0: né?
1: Da agulha. As vagas do Cine hoje, o sistema tá fora do ar, mandaram ontem já o e-mail informando, não vão ter essas vagas para hoje, somente para quarta-feira. Mas vamos então dar as vagas de estágio do CIE, que ainda são as mesmas. Ontem entrei em contato para atualizar. Duas vagas de estágio, uma na área de engenharia mecânica, o turno a combinar aqui no centro, para a área de projetos. E a outra vaga na área administrativa, auxiliar administrativo, turno manhã e tarde no cassino. Como se candidatar para ser estagiário no CIEE? Pelo site cierrs.org.br/conjuntos, também na rua Benjamin Constant, número 80, endereço presencial do CIEE. Também eles têm um WhatsApp para dúvidas, que é o 53984031505. E o horário de atendimento das 8 ao meio-dia e da 1h30 às 5h30, Fernando.
0: A gente vai mandando aqueles abraços, né, Everton? Aqueles abraços de todos os dias. O Leonardo Ramírez aí, que se diz o maior e melhor
2: ouvinte
0: da Rádio FURG FM e principalmente do programa Primeira Página. Aquele abraço. Leonardo, entra em contato com a gente e manda aí o teu WhatsApp pedindo a tua música. E também pro Max Graveto, que tá sempre ligadinho com a gente, o João Carlos, a Elisandra, o Alexandre Bertazzo e todo esse pessoal do grupo de escoteiro. O chefe Sivone ainda tá dormindo, né? Mas uma hora ele escuta o programa. E aí a gente vai mandando abraço pra esse pessoal todo que fica escutando nosso programa. Minha amada esposa, né? Que a gente tá sempre mandando beijo aqui pra amada. Então, um beijo aí pra minha amada esposa Mel Viana, que tá sempre nos ouvindo e que já está de pé a essa hora, porque daqui a pouco está aqui na FURG para realizar o seu estágio, né, Everton?
2: Isso aí, né? Vou mandar um abraço também e um beijo para minha esposa, que já deve estar lá no posto de saúde do Bolacha, aguardando aí chegada das 8 horas da manhã para abertura dos trabalhos aí, porque agora são 7h19.
0: E o som lá fora brilha, Everton. Olha o nosso telão, que coisa
2: pois
0: linda.
2: Pois é, né, tia? Estávamos acostumados acostumado a chegar aqui noite escura, né? Talvez tenhamos que passar o programa para 6h da manhã.
0: Para 6h da manhã, para chegar aqui.
1: Chegar até fim de noite.
2: Daí não vou dormir mais, vou ficar aqui direto.
0: já aproveita, já fica por aqui. Então a gente vai vendo aqui a programação, toda a movimentação, a programação é boa, né? A movimentação da FURG, né? Pessoal chegando, pra ti que ainda não levantou, são 7h20, te orienta, levanta rapidinho, nem vai dar tempo de tomar café, hein? Pega o teu ônibus.
1: Banho, então, nem se fala.
0: Vem trabalhar, vem estudar, porque a FURG te espera.
1: Fernando, né? Eu tenho um convite, posso?
0: Claro.
1: Quinta-feira acontece lá na Câmara do Comércio, né? O Núcleo de Mulheres Empreendedoras, a gente tem um evento chamado Conversas Conectadas. Esse mês o tema é O Trabalho Mudou e Nós Também. A atualização da NR1 nos provoca a pensar como estamos cuidando das pessoas nos ambientes de trabalho. Vamos ter uma advogada, uma psicóloga na área de gestão de RH e outra psicóloga que trabalha também em empresa. Então, no dia 27 de agosto, a partir das 6 horas, na Câmara do Comércio, a inscrição é somente o valor do Coffee Break, que é no valor de R$20. Então, mulheres, homens, pessoas que estão preocupadas com essa temática, né, regulamentar aí da NR1, entrem em contato através do Instagram Núcleo da Mulher RG e lá tem como se inscrever, o link, é um baita do evento, o penúltimo fui, até eu que dei a palestra, e o pessoal realmente se integra e faz um bate-papo bem tranquilo pra gente conversar e trocar aí sobre esse assunto nesse mês a princípio.
0: Então a gente vai tocando por aqui com notícias da Prefeitura. Defesa Civil do Rio Grande busca orientações para acelerar acesso a recursos federais. A expectativa da Defesa Civil Municipal é de que o decreto de emergência seja reconhecido pelo governo federal. Dia D da multivacinação é transferido para o dia 29 no Rio Grande. Mobilização foi adiada em razão das fortes chuvas que atingiram o município nos últimos dias. As UBSs e Vigilância em Saúde estarão abertas das 8 horas às 16 horas, com vacinação também nos dois dias nos shoppings, né?
1: A gente então, já tinha conversado, né, sobre isso, só para lembrar as pessoas se programarem para sábado irem lá fazer as vacinações que precisam ainda para a caderneta.
2: Levar o filhotinho para atualizar, porque todo. E tenho certeza, né? Eu vejo isso em casa, né? A minha neta tá com a cadernetinha dela atrasada, né? Teve diversas situações de doença que acabou não podendo fazer as vacinas no tempo correto e agora vão correr atrás. Eu já estou imaginando a perninha dela já como uma peneirinha cheia de furinho por conta das vacinas, mas é necessário tu levar o teu filho, teu neto e até tu mesmo para fazer as vacinas que estão no calendário vacinal.
0: Então tá, vamos lá tocando essa programação por aqui. Equatorial e aí os desligamentos programados de energia elétrica e expansão da rede, Raquel.
1: Vamos lá, dois desligamentos programados para hoje, somente no horário da tarde. Então a gente tem na estrada, na BR-392, da 1h30 às 5h30, travessa 1 dos Pinheiros, travessa 3, 4, 2 e estrada Rio Grande 150. Não sei que código é esse lá da Equatorial, mas a BR-392 vai estar hoje à tarde, então, de repente...

0: já registra mais de 2 mil acessos desde sua criação em 3 de agosto. Pede de meia, parcela de agosto começaram a ser pagas ontem. Repasse será feito até 31 de agosto, de acordo com o mês de nascimento dos estudantes, para aqueles que tiveram pelo menos 80% de frequências escolares. Estudantes do EJA, beneficiários do programa, que concluíram com a aprovação no prêmio semestre, também podem receber parcela de conclusão. E aí a gente vai lembrando, né, para toda essa galera aí que quer adentrar os portões da FURG, que já fazem 16 anos do último do vestibular, né? O vestibular tradicional da FURG está de volta. A universidade aprovou o edital para o processo seletivo de 2027, oferecendo mais de 1000 vagas em 60 cursos de graduação. As inscrições abriram no dia 13 de agosto e seguem até o dia 1º de outubro. O novo modelo será híbrido. 40% das vagas vão para o vestibular e 60% continuam pelo Enem Sisu. A prova presencial acontece no dia 22 de novembro, das 2 até as 7:30 da noite, em Rio Grande, Santa Vitória do Palmar, Santo Antônio da Patrulha e São Lourenço do Sul. Confira os detalhes na página oficial do vestibular FURG 2027, coperse.furg.br/vestibular.
1: Lembrando, né, a gente sempre tenta lembrar, mas nunca é a mesma pessoa que está escutando no mesmo horário, a mesma informação que a gente está trazendo do vestibular da FURG. Todas as provas vão ser aplicadas em todas as cidades que a FURG está presente. Então, Rio Grande, Santa Vitória do Palmar, Santo Antônio da Patrulha e São Lourenço. Se você mora em São Lourenço e quer fazer um curso que é em Rio Grande, a prova pode ser aplicada na sua cidade para não precisar vir até aqui para fazer a prova e depois, né, caso venha passar no vestibular, vir se mudar para Rio Grande. Então, o morador das cidades de Rio Grande, Santa Vitória do Palmar, Santo Antônio da Patrulha e São Lourenço do Sul podem fazer a prova do vestibular nas suas cidades, mesmo as vagas não sendo para sua cidade.
0: E a gente vai sempre falando, sempre relembrando do vestibular, porque é um fato importante daqui da FURG, né? E esse vestibular, com certeza, depois de 16 anos, vai ser um grande acontecimento por aqui.
2: Vai movimentar todo esse Campus Carreiro, São Lourenço, Santa Vitória e Santo Antônio da Patrulha, com toda certeza, né? Até porque são mais de 1000 vagas que a universidade está colocando à disposição para os próximos ingressantes aqui no ensino superior.
0: Exatamente.
2: Público e gratuito, né?
0: E, Everton, um detalhe, né? São mais de 1000 vagas que oferecem cursos como medicina, direito.
1: Todos os cursos, né? Todos os cursos.
0: Todos. Então, se tu tá em São Lourenço, se tu tá em Santa Vitória e quer fazer o vestibular aí para medicina, então no dia 22 tu vai ter essa chance aí, 22 de novembro, marca na tua agenda para fazer. Primeiro te inscreve, né?
2: Te inscreve.
0: Primeiro
2: te
1: inscreve. Não perde a inscrição, tem o prazo
2: de isenção. R$ 80 tem prazo para tu pedir isenção da inscrição, mas tu faz tudo isso dentro dos prazos, porque tu tens ainda mais uma possibilidade, né? Não é só vestibular, ainda tem o Enem, né? Tem o Sisu, que o Sisu tem 60% das vagas ainda, as vagas majoritárias ainda são para o Sistema Único de Ingresso, que é o Sisu, mas o vestibular é uma oportunidade ímpar, né? Aquele momento de tu fazer a prova do vestibular, aguardar o gabarito e depois, o mais importante de tudo, escutar o teu nome sendo chamado no listão é algo que não tem preço.
1: E bem lembrado pelo Everton, né? Se tu te inscreveu no vestibular, tu também pode fazer o Enem. Então, as possibilidades são duplas.
2: São duplas, assim, né? Tu tens duas possibilidades, provas, né? Duas possibilidades importantes. Lembrando que, assim, em conversa que nós tivemos aí com a reitora quando ela lançou esse vestibular aqui conosco, né? Um dos principais motivos aí desse vestibular também é nós termos cadastro reserva daquelas vagas que não forem preenchidas totalmente pelo Sisu. Então, tu tens a possibilidade de entrar direto via vestibular ou via Sisu, mas também tu pode ser suplente e ser agraciado aí com uma vaga no ensino superior já em 2027. Isso é muito importante.
0: A gente vai tocar agora o nosso bloco de apoiadores culturais. Daqui a pouco a gente volta aí com música, né? A nossa música de transição aí da música tradicionalista para o rock and roll e também com a previsão do tempo através da voz.

0: Everton Porciuncula. Então, segura aí que vai tocar o nosso bloco de apoiadores e já voltamos.
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0: Voltamos com a nossa música de transição aí, o Estado das Coisas e Elton Saldanha cantando Entrando no Bororé, uma música fantástica, e os caras fizeram um arranjo de rock and roll aí perfeito, né, pro Entrando no Bororé, com a voz do Elton Saldanha ao fundo, né, muito legal mesmo. Então, Everton, a gente aí já tinha anunciado que daríamos agora com a voz de Everton Porciúncula.
1: Balaca, hein?
0: É, que balaca, hein?
1: Agora com nas vocês. Nas ondas da FURG FM 106,7
0: megahertz.
1: Olha a dupla megahertz, voltou ao ar.
0: Brincadeira, né? Então tá, a gente vai dando a nossa previsão do tempo agora completa para Rio Grande e região.
1: Primeiramente, Raquel, amanhã teremos o Mozart?
2: Amanhã teremos o Mozart.
1: Muita...
2: Ele não passou ainda hoje, né?
1: Ainda não, mas pra muita gente, tipo Graveto, né? E outros ouvintes que ficam curiosos pra querer saber quem é esse tal de Mozart.
2: A Clara me perguntou quando botou a programação do Instagram o que que eu coloco no Mozart. Bota servidor público que tem muita pauta aí pra conversar com ele.
1: É verdade, é verdade. Então vamos adiante então com a previsão do tempo, a previsão, o boletim meteorológico para o dia de hoje, para o programa Primeira Página, né? A terça-feira começa com tempo mais estável e temperatura baixa na Zona Sul. Depois da passagem de um sistema que provocou chuvas, vento forte, queda acentuada das temperaturas nos últimos dias. Mas atenção, essa condição de estabilidade será passageira. A partir de amanhã e principalmente na quinta-feira, a atmosfera volta a ficar instável no Rio Grande do Sul. O próprio INMET aponta aumento da nebulosidade e retorno das instabilidades ao sul, com possibilidades de chuvas, trovoadas e até mesmo tempestades. Como fica então o tempo para hoje, né? Em Rio Grande, a terça-feira será de sol entre nuvens, com temperaturas baixas pela manhã e elevação gradual durante a tarde. A previsão consultada aponta um máximo na faixa de 17 graus, com possibilidade apenas de pequenas chuvas, chuviscos, talvez uma lixiguanazinha assim pequena, nada que nos assuste, né? Então hoje, portanto, um dia de relativa tranquilidade meteorológica na cidade. Em São José do Norte, o cenário também é de tempo mais firme. A previsão indica temperaturas baixas e ausências de chuvas significativas com vento de leste. Para quem utiliza a travessia de Rio Grande e São José do Norte, vale acompanhar as condições do vento e eventual alterações da operacionais. E é interessante quando a gente passa ali no canal, dá para até fazer a criança nadar, tem um balo bem legal, né? Em Pelotas, a terça-feira começa fria, com previsão de mínima próxima dos 3 graus e a máxima da temperatura 14 graus, sem chuvas significativas para hoje. Mas um dado que merece destaque nesse boletim ainda é que em Pelotas o acúmulo de chuva chegou a aproximadamente 341 milímetros de chuva somente no mês de agosto, o valor equivalente a 282% da média histórica para o mês. Então tivemos bastante chuva, não só em Pelotas, mas em toda a nossa região. Em São Lourenço do Sul, teremos sol entre muitas nuvens, com uma aproximadamente 7 graus de mínima e 14 graus de máxima. A quarta-feira deverá ser mais quente e a quinta-feira aparece com chuvas e trovoadas, com temperatura podendo chegar a 22 graus centígrados. Santa Vitória do Palmar, no extremo sul do estado, terá uma das manhãs mais frias da região. A previsão do INMET aponta a mínima de 4 graus e a máxima de 14 graus. A previsão aponta tempo mais estável hoje, mas a mudança ocorre rapidamente para quinta-feira, já que aparece cenário de chuvas e trovoadas. Em Santo Antônio da Patrulha, a previsão de sol entre nuvens, com aproximadamente 105 graus de mínima e 18 graus de máxima. Amanhã, as temperaturas sobem bastante e na quinta-feira retornam as possibilidades de chuvas e temporais. A lagoa esteve ontem e anteontem com os seus níveis mais altos, mas hoje já baixou um pouco, já está abaixo da cota da inundação aqui em Rio Grande, né? A lagoa continua sob monitoramento, mas não há mais fontes. As fontes é o monitoramento da lagoa, que é o site oficial do CIEX-FURG, que traz online as elevações das águas aqui na Lagoa dos Patos, né? Então, esse então foi o boletim meteorológico para o programa Primeira Página na FURG FM 106,7
0: MHz, e vamos tocando por aqui a nossa programação, né? Já tocamos aí o nosso bloco de apoiadores culturais e daqui a pouco a gente vai entrar aí com o nosso bloco de rock and roll, né? Aquele que é sempre é esperado pela gurizada aí para escutar aquele som gaúcho de qualidade, feito pelas bandas de rock, né? 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Então, essa aí é uma grande oportunidade, como a gente vinha falando desde o início do programa. O que rola pela FURG? Seja FURG 2026 reúne cerca de 350 visitantes no campus de Santo Antônio da Patrulha. Cuidoteca abre processo seletivo em fluxo contínuo para atendimento nos carreiros. As inscrições permanecem abertas durante todo o período de vigência do edital e podem ser realizadas a qualquer tempo por meio do sistema de inscrições do SINSC, enquanto houver vagas disponíveis ou formação de cadastro de reserva.
2: Fernando, então, eu tenho aqui a programação. Hoje é o último dia da Semana do Patrimônio, tá? Então vou falar um pouquinho o que vai acontecer hoje. A partir das 9 horas, a gente tem oficina Planos de Contingência em Situações de Desastre para o Patrimônio Cultural. Vai acontecer no auditório do prédio da Alfândega, das 9 às 11 da manhã. Depois a gente vai ter também, às 9 horas, também roda de conversa do Livro ao Bastidor, histórias de leitura do Grupo Historiar, Ler e Bordar, do Núcleo do Livro, Leitura e Literatura, da Secretaria Municipal de Cultura e Educação, na Livraria Vanguarda do Centro, hoje às 9 horas. E depois, às 14 horas, vai ter uma oficina, Versos em Fios, a poesia de Julieta de Melo Monteiro, às 14 horas, também na Vanguarda. Inscrições pelo Núcleo Livro, Leitura e Literatura, @gmail.com. E também temos hoje a programação para o aniversário da Catedral de São Pedro. Vamos ter uma aula aberta sobre a história da Catedral, professor Dr. Francisco das Neves Alves, professor aqui da FURG, às 14 horas. Vai ter o Abraço e Parabéns à Catedral de São Pedro, às 15 horas. Apresentação musical às 15h30 e depois também às 17 horas o Grupo Vocal Maturidade Ativa do Sesc e uma missa às 18 horas. Tudo ali na Catedral e no Largo Doutor Pio, no calçadão então da General Bacelar, último dia das atividades da Semana do Patrimônio aqui em Rio Grande.
0: E é isso aí, a Semana do Patrimônio aí terminando, né? Mas o patrimônio da cidade do Rio Grande continua aí, a visitação pública nos museus, na biblioteca pública e em todo lugar que Rio Grande apresenta aí a imponência de seus prédios antigos e também da história desses lugares, né? Aí como a Catedral de São Pedro. Então a gente vai com a nossa agenda cultural de 13 de agosto a 1º de outubro. Inscrições para o vestibular, não perde. De 13 a 31 de agosto, pedido de isenção. Olha
1: dá,
0: só.
1: Dá tempo ainda de tu pedir a tua isenção. Ah,
0: até o final dessa semana aí, tu dá tempo de tu pedir a tua isenção do vestibular, tá? De 15 de agosto a 25 de agosto, hoje, né? Termina então a Semana do Patrimônio, como a gente vinha falando. E de 26 a 28 de agosto, o segundo Porto da Advocacia. 28 de agosto a 13 de setembro, a nossa Feira do Livro, que vai estar aqui aberta para toda a população rio-grandina. E até 31 de agosto, inscrições de produções para a MPU. E aí também a gente vai, daqui a pouco mais, falar com o Leonardo Paetz, né? Programas, é, o Leonardo, o sobrenome dele não é Paetz, tá? Ele é do ou da Paetz, Everton?
2: Do programa.
0: Então tá, programa de auxílio ao ingresso nos ensinos técnico e superior. O Leonardo vai estar daqui a pouco aqui falando com a gente.
1: Mas... é um programa muito importante, né? Que prepara jovens aí que não tem condições de pagar o cursinho pré-vestibular ou pré-ENEM, a FURG, através desse projeto aí, desses programas, acaba disponibilizando cursos pré-vestibulares para essa gurizada aí. Então, tão diversas oportunidades que tu tens de participar desse curso e te preparar efetivamente para participar não somente do vestibular da FURG, mas também do ENEM e também da prova dos IFES, né? Então, é muito importante esse programa para qualificar a gurizada para ingressar nesses quadros de ensino.
0: A gente vai mandando também um abraço aí pro chefe Ivan Menestrino, que está, chefe escoteiro, né? Que está escutando o nosso programa neste exato momento. Aí um abraço para toda a família Menestrino. O chefe Ivan Menestrino foi meu chefe e eu fui chefe dos guris do André e do Wagner aí lá no grupo de escoteiro Silva Paz. Então a gente vai tocando por aqui a programação.
1: Vamos tocar um rock, Fernando?
0: Vamos de rock and roll, rock, né? Essa aí é pra nós, Everton. Ela me deu o bolo.
1: Ela me deu um bolo. Lembro, eu botei essa aí justamente para lembrar o dia de ontem.
0: O dia de ontem que o bolo já veio desenhado, né? O cartunista não veio.
2: Espero que o Mozer não dê o bolo amanhã. Já mandei verdade. Mensagem para ele. Não.
0: Se vier o bolo, pelo menos seja uma torta de morango, né? Então a gente vai tocando por aqui a nossa programação. Segura o som.

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0: E já estamos aqui com o nosso entrevistado do dia, Leonardo Dornelles Gonçalves. Mas antes de falar com o Leonardo e de dar aquele bom dia para ele, a gente não pode deixar de falar aí do nosso ouvinte Mauro Sá, que mandou aí uma mensagem pra gente dizendo o seguinte: bom dia, vocês sabiam que essa música Me Leva Pra Casa fez muito sucesso com o Alemão Ronaldo aqui no Rio Grande do Sul? Mas o cantor original dela é o Joey Eutanásia, que gravou ela em 1984. Então é da história da discografia.
2: Enciclopédia aí,
0: nos ouvindo. Joey Eutanásia.
1: Meu que Deus do céu.
0: Deve ser um cantor de rock, aquele tipo Júpiter Maçã, esses caras assim, né? Que levam...
1: Extremamente alternativo.
0: É verdade. E aí a gente vai falando a curiosidade do dia, o termo vestibular. A palavra vem do latim vestibulum, entrada ou saguão. O exame representa literalmente a sala de entrada para a universidade. Bom dia, Leonardo. Tudo tranquilo? Tudo bem?
3: Tudo bem, Fernando. Bom dia. Bom dia a todos e todas. Os ouvintes também aqui do FURG FM. Alegria poder estar com vocês aqui.
0: Aí a gente vai estar conversando aqui com o Leonardo a respeito de... vestibular e também dos cursos pré-vestibular que são oferecidos pela Universidade Federal do Rio Grande, né, Everton?
1: Pré-vestibular, pré-ENEM, pré-IFE, sim, os cursos preparatórios para os exames de admissões aí nas universidades e também nos IFES, né? E aí, Leonardo, como é que é esse processo? Quando é que nasceu essa demanda e como é que vocês realizaram esse sonho de criar esses cursos pré-vestibulares?
3: Então, assim, aqui na nossa região, os cursos pré-universitários populares, eles datam ali dos anos 2000, 99, algumas experiências um pouquinho anteriores, né? Mas é mais ou menos daquele contexto ali, na virada do milênio, onde nós, aqui na universidade, contávamos e contamos ainda com muitos estudantes que vêm de fora, de outros lugares do país, que chegando aqui... encontraram uma realidade em que boa parte dos cursos da universidade eram ocupados por estudantes que vinham de fora e a comunidade aqui não tinha acesso, principalmente aos cursos mais concorridos, poderíamos dizer assim, né? Então, estudantes de sonologia, medicina, engenharias, né, que vinham para cá e acabavam tendo esse contato com esse povo aqui. E começaram a se auto-organizar no sentido de oferecer aulas gratuitas para a comunidade, principalmente a juventude do ensino médio, né, mas aberto para toda a classe trabalhadora. E ali começou então esse movimento, né, que foi se proliferando aqui na região. Então, um dos primeiros cursos que nós tivemos, que ainda persiste, mas não com o mesmo nome, é ali no Hospital Universitário, que agora está na Faculdade de Medicina, né, no prédio novo, com a ideia. Depois nós tivemos o curso do Parque Marinha, que até hoje permanece com o mesmo nome, né, Acreditar, Projeto Acreditar, que é no Colégio Telecheia. Depois nós tivemos um terceiro curso na Vila da Quinta, que tinha um outro nome também, acho que era Sem Limites, não me lembro direito o nome. Tudo nesse contexto ali, 2000 a 2006, 2007, mais ou menos, foi se proliferando. E nessa perspectiva, né, de um trabalho que era organizado pelos próprios estudantes, auto-organizado pelos próprios estudantes em parceria com o movimento estudantil. Quando chegou mais ou menos o ano de 2007, nós já tínhamos em torno de 5, 6 cursos aqui na região. E os estudantes procuraram a antiga PROACE, né? A Pró-Reitoria de Assuntos Comunitários Estudantis, que hoje já tem um tempo se desmembrou em PRAE, né? Pró-Reitoria de Assuntos Estudantis e Pró-Reitoria de Extensão. Na época, a Pró-Reitora é a atual prefeita do município, Darlene, e levaram para elas essas demandas. Disseram: olha, nós temos necessidade de cópias, xerox, nós temos necessidade de passagem de ônibus. E aí, então, a Pró-Reitoria, naquele período, teve a ideia de criar um programa de extensão para institucionalizar esses projetos e poder repassar algum tipo de apoio para esses estudantes, para que eles pudessem trabalhar. Então, se criou o programa que hoje eu coordeno, né, que é o Programa de Auxílio ao Ingresso nos Ensinos Técnicos Superior, o PAETS FURG. E o Paetes tem esse papel de articular as diferentes experiências de cursos pré-universitários populares aqui, promover processos de formação com os educadores, subsidiar com algum tipo de material, eventualmente, quando temos algumas linhas de editais, com algum financiamento, né? E poder, então, promover algum tipo de ação que possa envolver a unidade desses cursos e garantir a sua existência. Essa é a finalidade do programa. Sem deixar que os cursos percam a sua autonomia. Então, cada curso hoje tem a sua coordenação, tem a sua lógica de funcionamento, etc. E o programa atua nessa articulação. Hoje na região nós temos 5 cursos, já tivemos um pouco mais, chegamos a ter 10 cursos aqui na região, São José do Norte, Capão do Leão, algumas experiências aqui dentro da própria FURG mesmo, envolvendo estudantes quilombolas, indígenas, experiências com a comunidade transexual também, enfim, já tivemos várias experiências, mas atualmente nós temos o curso Paideia, que ocorre na Faculdade de Medicina, de segunda a sexta à noite, né? O curso que tem maior número de alunos. Ali nós estamos hoje com em torno de 60 estudantes. Nós temos o curso que ocorre aqui no Campus Carreiros, né? No prédio 1, que é o curso Fênix, que também tem um número elevado de estudantes, também de segunda a sexta, todos à noite, né? Nós temos o curso também na Vila da Quinta, que ocorre em parceria com a escola estadual lá, Lília Neves, parceria direta ali com a professora, com a diretora Júlia, né? Uma parceira nossa já de muitos anos ali. O projeto Acreditar, que ocorre na escola Roberto Basso Telecheia, no Parque Marinha, também um projeto antigo já bastante consolidado na comunidade. E o curso Poder Popular, que ocorre no Cassino, na escola Silva Gama também. Então, todos à noite, 3 deles em parceria com as escolas estaduais, né, o que promove aí uma aproximação com a comunidade. E um trabalho desenvolvido com base na educação popular, né? Eu gosto sempre de frisar isso, Fernando, porque às vezes as pessoas pensam assim, mas é um trabalho de caridade, que é feito a partir de uma perspectiva filantrópica, em que as pessoas vão lá e doam uma parte do seu tempo, da sua vida, para salvar as pessoas que vão para dentro da universidade. Não se trata disso, não é nessa perspectiva que nós trabalhamos, né? O trabalho do Paetes e dos cursos, ele está constituído, tem uma base no campo da educação popular, que está ligado a um campo popular e que, ao fim e ao cabo, deseja a transformação dessa sociedade e entende que a educação é uma via importante para isso. O acesso ao conhecimento, historicamente, como um bem comum, né, historicamente produzido, é extremamente importante, sobretudo para aquelas pessoas que tiveram assim, poucas oportunidades na vida. Então, o trabalho de preparação para o Enem, para o vestibular, ele é um trabalho, ao mesmo tempo que procura formar essas pessoas para estarem presentes, passarem nos processos seletivos e estarem na universidade, mas, ao mesmo tempo, também no sentido de que essas pessoas possam se situar nesse mundo e contribuir para um processo de transformação que é extremamente importante ante as mazelas que a gente vive atualmente. Basicamente, é isso que a gente faz e tem dado muito certo, hein, nos últimos anos, principalmente.
0: Quantos desses cursos que, desde o início, né, ainda continuam em atividade?
3: Todos os 5 que nós mencionamos aqui, eles, exceto do Cassino, o Cassino sempre teve curso, né? Mas ele sempre foi trocando os coletivos que organizavam os cursos, né? Então lá nós tivemos o curso Esperança, tivemos o Venceremos, agora é o Poder Popular, com diferentes coordenações, mas sempre teve o curso lá, né? O Paideia, que é o que ocorre no centro, né, na Faculdade de Medicina, é um curso que permanece, nunca deixou de existir. O Fênix, aqui também no Campus Carreiros, desde 2007, também não parou. O Acreditar no Parque Marinha também não parou. O curso Acreditar no Parque Marinha, ele tem uma diferença, ele tem uma diferença em relação aos outros cursos, porque ele oferece 2 turmas, uma preparatório para o Enem e outro para o preparatório para o Instituto Federal, os processos seletivos do Instituto Federal, tanto para o IFSU quanto para o IFRS aqui na nossa região. Também não parou, né? Quinta Superação também, na Vila da Quinta, também não parou. Então, esses cinco cursos, eles permanecem desde a sua inauguração, poderíamos dizer assim. Outros cursos, infelizmente, nós tivemos aí que interromperam as suas atividades em função de várias questões. Eu atribuo principalmente a questão da pandemia. A pandemia, ela provocou a dissolução de dois cursos, né? Em São José do Norte, lá, Ousadia Popular, e o curso Maximus, que era organizado ali na Escola Silva Paz, no Lar Gaúcho, também em parceria com a Escola Estadual. As escolas estaduais são muito parceiras nossas aí. Também tem interesse na função dos seus alunos de ensino médio, mas esses cinco permanecem.
1: Como é que o educador faz para participar desse projeto? Até porque, aparentemente, é um projeto voluntário, né? Não tem remuneração.
3: Não tem remuneração. A turma que deseja participar, eu sempre gosto de fazer a propaganda primeiro, né?
0: Fica à vontade, não tem problema, fica à vontade.
3: Sabe por que eu falo isso? Porque hoje na universidade nós temos um programa muito grande, que é o PIBID, né? Uhum. Que é de iniciação à docência. O PIBID é um programa fantástico, né? Tem uma contribuição importantíssima aí na formação de professores, em que pese seja um programa também institucionalizado, conta com financiamento, poderia ter mais financiamento, né? Mas conta com financiamento. E o Paetes faz isso faz a mesma coisa praticamente com os educadores, mas sem financiamento, né? Então, quem participa do Paetes, quem está envolvido com as aulas, com as coordenações de curso, é um aprendizado para a vida, assim, porque tu entra em contato direto com as escolas, com a realidade dos estudantes do ensino médio, com a educação de jovens e adultos, né? Porque tem estudantes que estão conosco que têm 60, 70 anos ali, né? E nessa relação pedagógica, tu tira muitos frutos para a tua vida profissional. Então, em que pese tu tenha que trabalhar de maneira voluntária, mas o aprendizado, o que forma o Paetes, olha, o Paetes já botou. Tenho colegas que estão como professores de universidade, que foram educadores do Paetes. Eu fui educador do Paetes quando eu estava no mestrado em educação ambiental. Tem colegas que já estão aí concluindo doutorado, estão na universidade, etc., sabe? E outros, e a maioria está na rede pública, trabalhando como professores, etc., né? Então, assim, o Paetes é uma escola de vida, eu sempre digo, né? O Paetes é uma escola de vida, é um projeto bastante interessante. Então, quem tem interesse em contribuir de forma voluntária com os nossos cursos, nós temos dois canais, basicamente, de contatos, né? O primeiro deles é através do Instagram do Paetes, que a gente tem ali uma dinâmica muito ativa ali de comunicação com a comunidade, @paetesfurg, né? Então, o pessoal pode entrar lá, seguir a página, né? Também tirar as dúvidas. E na página, no site do programa, né? www.paetes.furg.br. Lá tem uma aba que acho que é Seja um Educador, alguma coisa assim, né? A pessoa preenche o formulário, né? E a gente recebe e encaminha para as coordenações. Como são cursos voluntários, Everton, nós temos nos cursos que ainda estão atuando, que permanece, nós temos um grupo grande de educadores. Isso é estratégico, porque se nós temos um número muito reduzido de educadores, a gente precisa que eles vão mais seguidos ao curso. Quando a gente tem um número maior, a gente faz
0: um rodízio maior.
3: Claro, aí a galera não precisa ficar gastando tanto para ir. Então sempre é bem-vindo. Educadores e educadoras sempre são bem-vindos. E não só para as disciplinas específicas, né? Nós temos aulas interdisciplinares, nós temos encontros de atualidades. Muitas vezes as pessoas vão para fazer uma aula pontual, né? Então, agora mesmo no sábado nós tivemos formação e aí uma educadora procurou estudantes de enfermagem para fazer uma aula sobre primeiros socorros, né? Acontece alguma coisa na sala de aula, tu precisa ter um atendimento rápido ali, etc. Então, tudo isso é muito bem-vindo, a gente te acolhe, né, e encaminha. Todas as pessoas que tiverem interesse em contribuir, aí, enfim, né, são sempre muito bem-vindos. O Paes, como a gente fala, é um programa de inclusão, não só para aqueles que pretendem se preparar para o vestibular, para o Enem, para o IFE, mas também para os educadores e educadoras.
0: A necessidade do Paes hoje é educadores, né? Alunos, como é que ficam? Os alunos hoje, deve existir uma gama bastante grande de gente querendo participar desses programas, né?
1: Como é que se inscreve? Como é que participa como aluno?
3: Tá. Assim, Fernando, basicamente...
1: Só pra tu ter uma ideia, o meu filho foi aluno do Paideia. Aluno do Paideia, mas ele perdeu a inscrição, ele ia às aulas, ele participou tranquilo, nunca foi corrido, mas ele tinha medo de ser corrido da sala, sim, de aula, porque ele perdeu o processo de inscrição, mas o outro colega aí, ele acabava indo também e ele participou do Paideia. Sim. E é um processo fenomenal.
3: Aquele curso ali em particular é conduzido pelos estudantes de medicina, né? A coordenação é de um mestrando nosso aqui na educação, mas quem trabalha é a galera da medicina, né? Então, isso é uma coisa interessante, né? Os nossos cursos não estão diretamente ligados à área de formação, os educadores, né? Então, tem alunos da medicina que trabalham com redação, com química, com matemática, etc. Em geral, as inscrições dos nossos cursos ocorrem no início do ano, e aí as pessoas interessadas se inscrevem, né, pelos canais aí que nós divulgamos. E há um processo seletivo, porque a gente não consegue acolher todos, né? Mas no transcorrer do ano, há muita evasão, que esse é um dos problemas que nós enfrentamos. E aí, essas listas acabam rodando, né? E, eventualmente, também, nós temos a possibilidade de incluir pessoas, porque agora, por exemplo, nós estamos chegando a setembro, né? As turmas já estão mais...
1: Estão
3: um pouco menores. Então, às vezes, as pessoas... Bah, Léo, tem uma vaga para... Onde é que tu mora? Ah, eu moro em tal lugar. Aí eu vou te passar o contato do coordenador e o pessoal acolhe. Porque onde entra 60, entra 61.
1: Eu acredito, né, Léo, que essa divulgação da universidade de trazer o vestibular de novo deve ter dado uma mexida nesse caldeirão, né?
3: Aí só para responder a pergunta do Fernando em relação aos educadores, né? Que, claro, nós temos essa demanda aí, mas principalmente nas áreas da ciência da natureza e das exatas. Matemática, química, física e biologia sempre é para nós o calcanhar de Aquiles. Seja porque nós temos poucos estudantes na universidade que estão nessa formação e aqueles que estão envolvidos com outros projetos, que muitas vezes estão sobrecarregados. Então, assim, aqueles e aquelas que têm interesse em nos ajudar nessas áreas, todos serão bem-vindos, mas essas áreas, de maneira especial, a gente precisa mais, né?
0: Então, atenção a galera aí da biologia, da química, da física, matemática e tal, que tá nos escutando.
1: Olha o Rogério aí, dá uma olhada aí. Indica teus alunos,
0: Rogério,
1: aí para participar do processo.
0: Para participar disso, porque é uma história muito importante mesmo, porque o pessoal que vai ser professor dentro de uma sala de aula já começa a ter esse contato, né? Eu sei porque eu estou cursando, eu estou cursando as ciências sociais, e ainda não tive contato com a sala de aula. E isso, pro educador, traz algum medo, né? Traz algum receio. Ah, como é que a sala de aula vai me acolher? Como é que eu vou entrar dentro de uma sala de aula e tal? E porque hoje a preparação do professor hoje é diferente do que era a preparação do professor há 10 anos atrás, né? Então, hoje com o novo ensino médio, hoje com todas as regras que existem, hoje com toda a preparação que tu tem que ter, inclusive tu tem que ser um coordenador de ti mesmo, né? Tu tem que fazer o teu plano diário de aula, tu tem que fazer toda aquela gama de material pedagógico, né, e burocrático para ti mesmo, né? Então tu tem que te secretariar, né, como coordenador, não, mas como um aluno do curso de ciências sociais, por exemplo, tem que entrar lá e ele tem que fazer essa parte para poder estar ingressando como professor, né? Daqui uns tempos ele vai se tornar um professor. Então isso é uma oportunidade incrível para quem ainda não teve um contato com a sala de aula, né? E de fazer essa troca toda, o professor e o aluno, né? Então, isso é o primeiro passo para essa galera toda que vai ser um futuro professor, dar esse primeiro passo e já ter esse contato com a sala de aula, né, Léo?
3: Os estudantes e trabalham com a gente no PAEDS, desde o primeiro semestre, às vezes do segundo semestre, segundo ano. Quando eles chegam no período do estágio, na licenciatura, por exemplo, eles fazem com o pé nas costas, porque não...
0: É muito fácil daí?
3: É, fica mais fácil, porque já tem esse contato, né? Então, assim, tu tens hoje, no contexto da sala de aula, uma universalidade de especificidades que estão ali colocadas, né? Tu tens alunos mais velhos, alunos mais novos, tu tens estudantes, muitas vezes, têm laudo, né? Então, isso é um grande desafio que nós temos hoje. Então, assim, tem uma série de realidades que estão dentro de uma sala de aula com 30 estudantes. Então, quer dizer, fazer um trabalho junto para eles durante 2 anos, quando tu vai pro estágio, acaba sendo uma... tu acaba tirando isso de letra, assim, né?
0: Sim.
3: E, ao mesmo tempo, também, o confronto com a sala de aula, que é uma convivência nem sempre muito harmônica, né? O espaço da sala de aula não é essa beleza toda que a gente pensa,
0: sim,
3: né? Ele... pode te ajudar a dizer, bom, de fato é isso que eu quero mesmo para minha vida? Eu quero ser, de fato, professor ou professora? Olha, às vezes as pessoas dizem, não é isso que eu desejo. E aqueles que fazem a escolha acabam fazendo mesmo, de fato, para a vida. Porque hoje, assim, ser professor e professora hoje, sobretudo nesse contexto em que a gente vive, é um grande desafio. Eu sempre digo, eu sou professor na área de pedagogia, na área de políticas educacionais, eu sempre digo para minhas alunas, assim, elas, olha, vocês têm que conhecer bem essa realidade para saber se é de fato isso que vocês querem, porque não é barbada, não é fácil, não é fácil, não tem sido fácil ser professor ou professora no nosso contexto atual. Então, essas experiências como o PAEDS, elas nos ajudam a ter uma experiência prévia.
0: Afinar melhor, né? A ideia toda de ser um professor e de estar participando disso. Mas, Leonardo, a gente está fazendo a chamada para esses futuros profissionais, né? Então, que se juntem ao PAEDS, que se juntem a... que vai conversar com o Léo. Onde é que é a tua sala, Leonardo?
3: Tá. Nós temos uma secretaria do PAEDS hoje, que é no pavilhão 4, no segundo piso, tá? Ela fica na uma sala, subiu o segundo piso, lado esquerdo, no fundo do corredor, né? Segundo piso, no pavilhão 4, ali nós atendemos segunda, quarta e sexta, à tarde, né? Temos um secretário, que é o Fábio, que é um bolsista nosso. O Fábio, ele tem todas as informações ali, né? Atende para encaminhar para os cursos e etc, né? Eu, infelizmente, sou daqueles professores que foi afetado pelo último ciclone.

0: Né? Às vezes as pessoas vão lá e dizem, pessoal, o Léo, apareceu uma pessoa que quer estudar no cursinho e tal. Eles me mandam lá o contato, a gente faz contato. E, enfim, é super tranquilo de chegar até nós e poder avançar nesse sentido. E também só dizer uma questão também que eu acho que é importante, que os cursos estão num processo de adaptação em função do vestibular, né? Vestibular que é uma novidade para nós agora nesse contexto, né? Uma segunda porta de entrada aí. Acho que a gestão está fazendo uma experiência interessante aqui no que diz respeito a essa possibilidade, sobretudo se confrontado com a questão da evasão que nós temos hoje, sim, na FURG, sim, né? Então, os cursos também estão atentos a isso, né? Porque são dois processos seletivos, são provas distintas, né? Em que pese a base seja a BNCC, né? A Base Nacional Comum Curricular, para os dois. Então, a turma está se atualizando aí também e se preparando para essa prova.
1: E para o educador, existe uma... deve ser a tua parte no curso, né? Existe uma coordenação pedagógica que vai orientando a pessoa que está na sala de aula ou ele somente vai com a experiência que tem e vai andando?
0: É, aí nós temos aí a atuação do programa, do PAIETS, né, como um todo, que eu sou o coordenador, junto com as coordenações de cada curso, nós construímos algumas estratégias para suprir, então, essas necessidades didáticos pedagógicas, né, que estão que são no contexto dos cursos. Uma delas é a formação de educadores que a gente faz mensal, né, em parceria com o grupo PET Educação Popular, que eu também coordeno. E essa formação ela tem com o intuito fazer algumas discussões mais amplas assim, sobre educação popular e etc, mas também andar nessa direção. Foi o que nós fizemos agora no sábado nós fizemos uma formação específica em cima de alguns estudos de caso, onde a gurizada tinha que desvencilhar-se dos problemas que estavam colocados nos casos e construir estratégias didático-pedagógicas para tentar superar aqueles problemas que estavam colocados ali. Foi muito interessante, uma manhã muito interessante que nós tivemos de estudo. E, claro, e aí depois a gente entra, né, e traz alguns elementos assim mais específico mesmo do campo da didática, né? Às vezes a turma pensa, fazer trabalho com educação popular é fazer trabalho de grupo, assim, trabalhar numa relação assim, de respeitar apenas os saberes que vêm das pessoas e etc, né? E aí não é só isso, né? Tu precisa, por exemplo, nem toda turma ela aceita trabalhos em grupo. Às vezes um determinado conteúdo exige que tenha uma aula mais expositiva. Às vezes um outro conteúdo exige que tu possa fazer um trabalho de grupo. Às vezes outro conteúdo exige que tu chame uma pessoa de fora. Às vezes tu precisa fazer um trabalho de grupo. Às vezes tu precisa fazer um trabalho de campo. Então tu tem que analisar vários fatores para poder identificar o que aquele grupo e o conteúdo que tu tem que trabalhar e as condições que tu tem exigem. E muitas vezes os nossos educadores não têm essa formação. Muitos são do bacharelado. Vem do bacharelado não tem essa formação, e aqueles que são da licenciatura muitas vezes passam ao largo isso. Então, as formações que nós fazemos é no sentido de orientar. E as coordenações de curso cotidianamente também dialogam sobre essas estratégias, os problemas que aparecem em sala de aula, né, e vão construindo o seu próprio caminho. Quando tem um problema maior assim, Fernanda, eles me procuram, né? Aí eles procuram. Eles procuram. Aí, certo tempo atrás, aí teve um problema de bullying, né? Aí eles me procuram, né? Outra vez teve um problema de... Fizeram uma festa fora e teve uma questão de assédio e tal. Aí eles procuram, assim, né? Que ocorre, né? Acredito, vamos pensar que esses trabalhos aqui, o pessoal é uma família... Não,
1: que é um mar de rosas.
0: Não é. Tem problemas, como todo lugar. E a gente tenta resolver numa perspectiva fraterna, solidária. E quando... Já teve casos, inclusive, que eu convidei, tive que convidar educadores e educadoras a se retirar dos cursos por posturas de respeito com as pessoas. E o contrário também, educandos, né, que não tiveram respeito com os educadores, a gente também não teve que ir. Raros, mas a gente acontece, porque a gente também tem que manter um certo respeito no trabalho que é feito.
1: Sim. E como tu lida com pessoas, né? Pessoas sempre trazem desafios, né?
0: É.
1: Então, Leonardo, a gente está encerrando o nosso tempo, tá? São

0: 8:29, já vai entrar às 8:30. Eu gostaria que tu fizesse as tuas considerações finais e fizesse a chamada para os educadores, que hoje é tua grande necessidade, né? Para participar aí do PAETS.
1: Sim. Então agradecer o espaço e dizer que o PAETS, ele é antes de tudo um espaço de acolhimento, de inclusão, tanto para os educadores que desejam contribuir, quanto para aquelas pessoas da comunidade que queiram participar. Então, pelas redes sociais, o pessoal pode entrar em contato com a gente, ali, @paetesfurg, ou se não, paetes.furg.br, também no site. E nós estamos aí, né? Nossa caminhada está acontecendo e vai ser um prazer também acolher todos e todas que tenham interesse em participar conosco. E obrigado aqui pela oportunidade.
0: Então tá, esse foi o Léo do Paetes, né? Leonardo? É o Leonardo fazendo aí a sua parte e a sua contribuição para ajudar a sociedade toda a começar a educar, né? Então assim, ó, o encerramento, a frase de encerramento do dia de hoje diz o seguinte: o vestibular da FURG está de volta e a sua história acadêmica recomeça aqui. Não deixe para depois, faça a sua inscrição e garanta a sua vaga e venha transformar o seu futuro na nossa universidade pública. Então, esse foi o recado aí do dia de hoje. Amanhã vamos ter aí a lenda viva da FURG, o Mozart, vai estar por aqui contando as histórias.
2: Doutor Mozart, não pensa, não, é doutor Mozart.
0: Doutor Mozart.
2: Doutor honoris causa aí da universidade.
0: Então,
2: diversos feitos aí.
0: Muito merecido.
2: Merecidíssimo, né?
0: Doutor honoris causa, com certeza, um título concedido aí com muita maestria pro Mozart, que é um cara, eu posso dizer assim, ó, nós estivemos conversando com o Mozart, ele é um doutor na FURG, né?
2: Exatamente.
0: Ele é um doutor que conhece tudo da FURG. Ele sabe o prego que foi colocado aqui. Então, o Mozart vai estar conosco aqui contando as suas histórias amanhã. O Mozart, que é a nossa lenda viva particular aqui do programa Primeira Página. Ele que passa e nos agracia com a sua piscadela e a gente
3: Quando eu confirmei agora com ele, ele falou: já passei por aí hoje. Só que a gente não falou, né? A gente não viu ele.
0: Ele sempre passa por aqui, Leonardo, com um pisca-alerta ligado, avisando que está chegando na FURG. E a gente sempre faz questão de lembrar o amigo que está passando por aqui. Nós que até o quê? Até metade do mês de junho não conhecíamos o Mozart. E aí fomos até lá e conhecemos a lenda viva que é o Mozart, né?
1: Vocês vão conhecer melhor a FURG agora.
0: É, com certeza, com certeza. Então tá, a gente vai encerrando o programa Primeira Página pelas ondas da FURG FM 106,7
2: MHz. Lembrando a todos que no dia 18 de setembro, nós teremos o grande jantar da primavera da Associação dos Servidores da Universidade do Rio Grande e vai ser ali no Galpão Crioulo.
0: Então tá, a gente vai encerrando o programa por aqui e até amanhã.
2: Até amanhã.
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0: Muito bem, 9:35, a gente tá começando por aqui mais um programa do Paralelo 30 na FURG FM 106,7, aqui nesta manhã do dia 25 de agosto, nesta terça-feira. Eu sou Rafael Viana, a gente tá começando este programa, a gente fica ao vivo das 9:30 da manhã até as 11, hoje recebendo bastante bate-papo aqui, muita entrevista. Hoje, inclusive, a gente tá com casa cheia, a gente tem duas pautas aqui no programa de hoje, vamos receber convidados tanto no primeiro quanto no segundo bloco, então vai ser bem bacana. Quem tá nos assistindo pelo YouTube, tá? A gente tá pela Rádio da Universidade, mas também estamos com transmissão ao vivo no YouTube, no canal oficial da FURG, e quem nos assiste por ali já vê que a gente tem os convidados aqui na mesa, daqui a pouquinho a gente anuncia eles. Antes disso, temperatura aqui em Rio Grande na casa dos 10 graus, aí 9.8, sensação térmica de 8.7, é o que informa a Praticagem da Barra do Rio Grande. E comigo aqui, Deca Santoro. Muito bom dia.
1: Bom dia. Bom dia, Rafa. A todas, todos e todos que vão chegando com a gente aqui no Paralelo 30. Bom dia à nossa equipe de milhões, como diria Patrick, Érica Xavier, Victor. Agora, neste momento não está aqui, mas segue com a gente por aqui no Paralelo. E vamos com esse papo, duas pautas importantes, né, Rafa, para a gente dar destaque hoje aqui. Tem alguns informes, mas penso que nenhum deles tem a urgência de trazermos hoje, agora.
0: Você pode trazer na volta aí entre um bloco e o outro, quem sabe?
1: Podemos.
0: Pode ser? Vou anunciar então, para a gente não perder muito tempo, são 9:37, pode... Não sei se tu queres trazer mais alguma coisa antes, não?
1: Toca pro papo.
0: Então vamos embora anunciar nossa pauta deste primeiro bloco. A gente vai começar agora, vamos conversar sobre o Seminário de Educação Popular em Saúde do Extremo Sul, que acontece aqui em Rio Grande. A gente recebe em Rio Grande esse seminário. Acontece agora, neste próximo dia 26, e a gente tá recebendo aqui no estúdio para bater esse papo a Michele Menezes, que é prata da casa já do Paralelo 30, né? Quem não conhece, não assiste o Paralelo 30, né? A Michele tá aqui há tanto tempo quanto nós, eu acho, que é superintendente da Vigilância em Saúde, também membro do Núcleo de Apoio à Gestão, e muito bem-vinda, obrigado por estar aqui conosco hoje.
2: Obrigada, bom dia a todos, todas e todos, ouvintes e telespectadores também.
0: Telespectadores também. E também conosco o Marcos, que já está começando a virar prata da casa também, né? Que já está vindo seguido, a gente também fica feliz quando a gente começa a manter esses vínculos assim com as pessoas aqui. Marcos Lemões, que é coordenador do Núcleo de Apoio Estratégico, muito obrigado pela tua presença também, meu querido.
3: Certo. Bom dia a todas as pessoas que estão nos ouvindo, que estão nos vendo aí pelo YouTube. É muito bom estar aqui nesse espaço que sempre abre, né, para a gente conversar sobre o que estamos construindo de bom aqui no Rio Grande, na área da saúde.
0: Que bacana, obrigado. É isso, né, Dequinha? Vamos começando o bate-papo com esse clima bonito por aqui, né?
1: E sol.
0: Eles solzinho,
1: todos os dias
0: solzinho.
1: Destacar isso, até quinta. Pelo menos.
0: É verdade, é verdade. Dá esse bom humor pra gente, né? Essa presença do sol de manhã vindo pra cá dá um bom humor. E é isso, vamos lá então, gente. Vamos conversar sobre esse seminário, queria entender o que é, né? Quem sabe pra gente explicar pros nossos ouvintes aí que estão com a gente na escuta, na 106,7, né? O que é este seminário e o que é educação popular em saúde? E aí, quem que vem?
3: Nós estamos se olhando aqui.
0: Quem se olha, se olha, quem passa para quem essa
3: Mas
0: bola
3: aí?
0: Vou
3: passar para a Michele para ela começar e depois eu continuo aqui o papo.
2: Tá bem. Então, falando, eu acho que da educação popular em saúde, né? Ela é uma. Hoje ela é uma política instituída no Ministério da Saúde desde 2012, mas ela é uma política que foi construída a partir dos movimentos populares, movimentos sociais desse país, né? Então é importante a gente reforçar isso, que é a articulação dos saberes dos territórios, né? Os saberes das comunidades, aos saberes científicos, né? Da academia, da pesquisa, para pensar modos de cuidado que sejam de acordo com a realidade de cada pessoa. Então, essa política, ela se atravessa no modo de cuidado, né? Ela é transversal a todas as políticas de saúde, porque para pensar em educação popular, a gente precisa pensar em cada pessoa, em cada indivíduo. Então, a gente vai na perspectiva das especificidades, né? Por exemplo, os indígenas, eles precisam que a gente faça um processo de cuidado de acordo com a sua realidade. Então, a educação educação popular vem para isso, assim, para a gente tecer esse diálogo com essas pessoas, com toda a população, dentro de cada especificidade, e pensar, então, modos de produção de vida, né? Uhum. Saindo da perspectiva somente da doença. Uhum. Então, a educação popular, basicamente, é isso, assim. Aí ela tem princípios, né? Tem princípios da amorosidade, né? Que é o princípio de dialogar politicamente com as pessoas, né? Não é só um amor afetivo, mas sim um amor que quer a existência de todo mundo, uhum. né? Independente da classe, da cor, né? Do gênero. Uhum. Ela tem o princípio da problematização, que é pensar, né? O nosso modo de sociedade, né? O que que produz doença, o que que produz saúde. Enfim, ela tem princípios e diretrizes que a gente pensa, né? E orienta a execução dessa política.
0: Uma ótima explicação.
2: Uma sucinta, bem sucinta.
0: Não, não, muito bom, bacana entender, né? Porque isso, a gente traz esses termos. Eu já falei isso antes aqui no programa, vou falar de novo. Claro, a gente tem os ouvintes, e quando a gente fala de saúde, as pessoas acabam pensando nessa ponta, né, da saúde, fala de secretaria de saúde, vai falar de um evento de saúde. As pessoas pensam nisso, no tratamento da doença, né? Tu vai pensar sempre naquele lado que parece ser o mais comum, né? Mas a gente tem muito mais sendo desenvolvido dentro do sistema de saúde, dentro do SUS, dentro das secretarias, das equipes que trabalham, né, com saúde nos municípios. Uhum. Então, bacana a gente ver, né?
2: E para articular, assim, com o SUS, né? O SUS, ele é a única política que tem a participação social. Uhum. E essa política da educação popular em saúde, ela prevê isso, o protagonismo uhum. das pessoas, o protagonismo dos movimentos, uhum. dos conselhos locais de saúde. Uhum. Então, ela não é uma política que é de cima para baixo. Ela precisa ser feita a partir das pessoas. Uhum. Né? Então, por isso a importância dela também ser articulada com todas as políticas de saúde, né? Dentro do nosso Sistema Único de Saúde.
0: Uhum. Que bacana.
3: É interessante a gente falar por que Rio Grande entrou na roda, né? A gente diz na roda do debate, do diálogo, né? Então, desde 2006... Já faz um tempinho, né, Michele? Uhum. Que a gente vem trabalhando com educação popular aqui no município de Rio Grande, né? Ainda nós éramos estudantes da FURG, de graduação, de enfermagem, e houve a oportunidade dentro do Ministério da Saúde de vivências em educação popular. Uhum. Então, a FURG montou um projeto, né, e foi aprovado pelo Ministério da Saúde, e a gente começou a fazer essas vivências nos bairros aqui uhum. de Rio Grande e São José do Norte. E a partir daí a gente teve essa formação também em educação popular e saúde. Nem tinha política ainda uhum. né, nacional, e a gente já estava em desenvolvimento, né, em vários municípios do Brasil, a educação popular, né, com base freiriana. Uhum. E aí, a partir daí, a gente começou a se envolver também em outros movimentos, né, uhum. nacionais, né, como a ANEPS, que é uma articulação nacional de movimentos e práticas em educação popular, né, o MOPS, né, que é o Movimento Popular de Saúde. Então, a gente começou a desenvolver várias ações uhum. dentro desses movimentos, uhum. né? Se aproximando também do GT da Abrasca, de Educação Popular e Saúde. Hoje eu estou coordenando esse GT a nível nacional, a Michele faz parte também, né? Então, a gente tem várias ações que nós, de Rio Grande, estamos participando a nível local e uhum. a nível nacional. E isso também impacta na questão de que a gente vai, né, com essas parcerias que a gente tem dentro do Ministério da Saúde, trazer ações para o nosso território também. Uhum. A nossa parte é trazer o que tá, a política está, vamos dizer, fomentando a nível nacional, para trazer para o nível local e vice-versa, né? Eles uhum. olharem o que a gente vem produzindo aqui a nível local e reconhecer também as nossas ações de educação popular no uhum. município.
0: Não, e a lei é super recente, né? 2020?
2: 2012, no Ministério da Saúde, tá. E no município do Rio Grande, 2020. Uhum. Mas é bom, assim, reforçar que ações de educação popular sempre existiram, sim. né? Então, não só no nosso município, mas em todo o país, assim. E aí, a perspectiva da educação popular em saúde, que foi se articulando para ser institucionalizada a nível de SUS, uhum. né? Mas Freire, né? Lá em Angicos, claro. Né? Com estudo de jovens e adultos. Então, a gente sempre teve, né, a educação popular nos territórios, claro, né, no diálogo com as pessoas. Assim.
0: Bacana. E vamos falar um pouquinho do seminário, então, né? Que seminário é esse, né? Ele chega, vamos fazer aqui em Rio Grande, é a primeira edição? Primeiro seminário?
3: Isso. A gente colocou primeiro porque já teve outros, né? Mas agora, com a nossa nova gestão, né, e com esse modelo que a gente vem pensando, a gente colocou o primeiro seminário. Uhum. Mas como é que ele decorreu em chegar aqui em Rio Grande, né? Primeiro teve a restituição do Comitê Nacional de Educação Popular. Esse comitê, ele lançou alguns seminários regionais, né? Então, em maio, a gente teve o seminário regional aqui da região sul, que abarcou os estados de Paraná, Santa Catarina e Rio Grande do Sul, mas o encontro foi em Porto Alegre. Uhum. Desse encontro, a gente já começou a conversar aqui, dizendo, bom, a gente tem que fazer, né, mobilizar as políticas municipais de educação popular para os outros municípios que ainda não se fortificaram com isso. Né? Então, a gente fez um primeiro movimento, né, em Pelotas, a gente conseguiu chamar os outros municípios da região que estavam interessados no assunto, né? A gente foi lá, conversou um pouco sobre a política, já deu o primeiro start. E esse, então, é o segundo start, né, desse, uhum, movimento. A gente pretende fazer esse acompanhamento nos municípios da região. Então, esse é o segundo start. A gente chamou novamente os municípios da região aqui, uhum, né, que querem participar, que querem mobilizar suas políticas municipais. Uhum. E a gente, aqui como núcleo de apoio, a gente vai, claro, apoiar esses municípios, né? Rio Grande já tem a sua política. Uhum. Então, a gente quer apoiar os outros municípios que também se estabeleçam com suas políticas, seus núcleos municipais de educação popular.
0: E quando a gente fala de região sul aqui, quem é que está abarcado? Assim, que municípios que estão envolvidos?
2: Uhum. Pelotas, Rio Grande, Pelotas, Capão do Leão. Rio Grande, desculpa. Rio Grande, Pelotas, Capão do Leão, São Lourenço,
3: São José do Norte.
2: Ah, são os municípios daqui.
3: Bagé,
2: isso. Os municípios da terceira, né, regional de saúde, sétima. Importante lembrar que só Rio Grande, né, tem a política municipal instituída, uhum, aqui no extremo sul, aqui nessa região sul. Tem outros municípios do estado do Rio Grande do Sul que tem mais para o norte ali do Rio Grande do Sul. E eu acho que região metropolitana, um ou dois, uhum, né, possuem. Então, é uma política que ela ainda está sendo instituída a nível dos municípios, né? Mesmo já com vários anos, né, a nível do Ministério da Saúde, sim, a gente ainda está implementando ela, né?
0: Bacana. Uhum. Tá aí, vocês não querem falar da programação, falar do evento em si? Né? A gente tem amanhã, já é amanhã. Inscrições já foram, né?
2: Já deu,
0: encerrado. Quem pegou esse ingresso aí, pegou. Quem não pegou, não vai mais. Não, gente, como é que vai ser
2: amanhã?
3: Uhum. Então, a gente vai começar amanhã, às 8h30 da manhã, no Salão Nobre da Prefeitura. Uhum. A gente vai ter um ato lá simbólico, que a gente sempre envolve, né? Faz uma mística de abertura, que a gente chama na educação popular, envolvendo os atores e atrizes que estão naquele espaço, uhum, né, para dialogar com a educação popular. Então, primeiro a gente vai ter esse movimento cultural, né, desse ato. E a partir daí a gente começa com a primeira mesa. A primeira mesa já vem as questões mais institucionais de gestão em saúde. Uhum. Então, a gente chamou todos os gestores, né, municipais, né, de saúde da região para compor essa primeira mesa.
0: Legal.
3: A maioria está confirmada ali, um e outro, acho que de São Lourenço, que o Diego, né, o secretário de saúde de São Lourenço, ficou de confirmar, mas eu acho que já está confirmado. Aí, a partir daí, né, e nessa primeira mesa, a gente já tem a Maria Rocineide da Silveira, né, que é a nossa coordenadora do Ministério da Saúde da Política Nacional.
0: Uhum.
3: Então, ela é a coordenadora geral da Política de Educação Popular em Saúde. Ela vem do Ministério da Saúde para escutar, né, a nossa experiência e apoiar também as nossas experiências.
0: Que legal.
3: Nessa primeira mesa. A segunda mesa, tem aí o aberto, Michele? Sim. Mas a segunda mesa, a gente já passa para um outro debate, né, que olha a política a nível nacional e regional.
0: Uhum.
3: Né? Então vai vir o Oswaldo, né, que é da Fiocruz de Brasília e do Núcleo Angicos, de Educação Popular,
0: uhum,
3: que também coordena esse núcleo de apoio aqui em Rio Grande. Ele nos ajuda na coordenação. Né? Então vai vir ele. está eu como GT da Brasco, né, de Educação Popular em Saúde. A gente tem as representações também do movimento social, né, da ANEPS do Rio Grande, uhum. que é a Vera, que já foi também secretária de saúde aqui do município. Uhum. Então a gente tem alguns movimentos, tem a Secretaria de Saúde de Pelotas também, uhum. né, a Bruna Budi, acho que está nesta primeira mesa. Então a gente já tem alguns movimentos, né, articulando movimento social, né, e a gestão central e outros projetos da Fiocruz para essa segunda mesa. Então, uhum. misturar um pouco as experiências, né? Sim. A nível central e a nível local.
0: Que bacana, hein? Mas um evento legal, hein?
1: Importante.
0: Vocês querem trazer alguma coisa?
1: Não, tô divulgando aqui, fazendo a grande publicação para o pessoal acompanhar.
0: Joguei nossa foto, a gente fez uma foto nesse programa, né? Com, uhum. com
1: bateu um retrato?
0: Nossos convidados, mas aí eu fiz outra com o fotobomb, né? Uhum. Da equipe Secom ali atrás, fazendo fotobomb, né?
1: Pô, a equipe Secom não vai aparecer nessa.
0: Não vai aparecer? Pô, olha aí, Erika, te cortaram da foto, foi censurado o fotobomb.
1: Tá bom, vou editar. Ainda não postei. Vou editar.
0: Bacana, gente. E a expectativa, então, bastante participação. Quantas vagas eram? Estão todas Sim. preenchidas?
2: 90 vagas.
3: É, o espaço lá comporta 90 vagas. A gente abriu um pouquinho mais, né?
2: Porque aí as pessoas, às vezes, não vão, tem algum imprevisto, né? Então, uhum. a gente deixou as vagas um pouquinho, 20 vagas a mais, pra gente poder ter esse claro. Público uhum. contemplado realmente, né? Uhum. Esperamos que todo mundo que fez a sua inscrição, vá, né, compareça, porque é um evento bem importante, assim, pra gente dialogar e também potencializar a política no município, né, uhum. porque nenhuma política ela se faz sozinha, né, ela não se faz só na gestão, né, ela se faz com uhum. a participação popular e ela precisa dessa participação popular para ser efetiva uhum. realmente, né, nas demais políticas também que claro. Ela precise atuar, né? Então, uhum. é de suma importância a participação de todo mundo lá amanhã.
0: E os municípios da região que estão abarcados, assim, eles já têm já há um desenvolvimento dessa política, desse, por mais que não esteja instituída, né, enquanto lei, mas já existe um trabalho de educação popular em saúde?
2: Sim, a maioria dos municípios tem, uhum. né, trabalhos de educação popular em saúde. São Lourenço ali tem um trabalho muito legal junto com a saúde mental, uhum. né, que é com... Acho que uns 10, 20 anos, né?
3: Sim.
2: Eles têm um trabalho ali, que eles fazem o Mental Che. Uhum. Sempre dialoga com a educação popular, uhum. né? Tem a tenda ali do afeto popular.
0: Ah, que legal.
2: Que eles sempre executam, né? E assim no seu cotidiano. Pelotas também, né? Sim. A Universidade de Pelotas tem várias atuações e projetos de extensão na perspectiva da educação popular. Eu acho que é a tenda da saúde.
3: Tenda da saúde. Né? Tem o coletivo Ildete Bahia, que é um coletivo Isso. negro. É, então tem várias ações que eles fazem também. Às vezes as pessoas fazem ações de educação popular e não sabem. Né?
2: E a educação popular também.
0: Entendi.
1: Isso, estava aqui ouvindo vocês e pensando, enquanto eu publico as fotos, e falar assim, desse ponto que o Rafa tocou, enquanto a Michelle trazia a importância, né, da construção das políticas públicas em saúde e da promoção em saúde, né? O Rafa ainda trouxe, por vezes a gente está aí, e acho que talvez cada vez mais vocês podem dizer se sentem assim, numa lógica de precisar reparar. Né? Uhum. Sempre cuidar, os cuidados uhum. em urgência e emergência, os Sim. cuidados quando já tem o adoecimento, né, significativo. E por óbvio, né, que precisamos, uhum. Acho que penso eu que cada vez mais necessário e se está trabalhando para isso na construção né, dessa estrutura. Porém, trazer a importância, tá, de discutir a construção da saúde para além do cuidado da doença. E aí eu não sei se nesse momento, no contexto que a gente vive agora, se vocês sentem como desafiador. Uhum. Ah, quem sabe trazer um pouco isso pra gente.
2: É, eu penso que é cada vez mais desafiador no sentido, inclusive, da coletividade, uhum. né? Porque a produção de saúde, ela não é uma produção individual. Assim como a produção de doença, né? Ela vem de um processo histórico, né, construído por várias pessoas, né? Ninguém fica doente sozinho, eu gosto sempre de reforçar isso. E quando a gente trabalha nessa perspectiva da prevenção de doenças, né, da promoção da saúde de uma maneira coletiva, sobretudo atualmente, né, no nosso modelo neoliberal, no nosso modelo de individualismo, né, de individualidade, a gente não consegue nem se juntar para conversar sobre o que é saúde, né, sobre o que é a produção de vida. Então, por isso a importância dos movimentos, né, que muitas vezes estão desmobilizados também. A sociedade como um todo, né, vem passando por esse modelo, né, que não quer que as pessoas se reúnam. É mais fácil ficar no celular, né, no diálogo ali do áudio, do que a gente se encontrar para tomar o café, né, para fazer a roda de conversa. E isso, quando a gente se encontra, né, a produção e reprodução de ideias, né, de problematizações, ela é muito mais efetiva do que individualmente, né, só lendo ali um post do Instagram, por exemplo.
0: Claro.
2: Então, é um desafio enorme, né, inclusive os movimentos, eles vêm de uma desmobilização e a gente tenta tensionar, né, enquanto coletivo também, né, eu sou do movimento popular, de fazer as reuniões, de fazer esses encontros nos territórios, mas tenho percebido que algo bastante difícil atualmente, né? E principalmente nas idades mais jovens, né? Com os adolescentes, com a juventude. Eu acho que a gente tem um desafio enorme de como pensar estratégias, né, sociais para pensar a saúde, né? Para pensar a produção de vida, né, saindo dessa lógica de doença, né? E com tudo que está acontecendo, né? Com a emergência climática, né? Com as questões sociais. Enfim,
1: uma necessidade desenfreada de produtividade, de estar ocupado e ocupada, isso, que é um projeto também, para que a gente não tenha tempo para pensar, para construir, para o coletivo.
0: Né? O
2: Krenak,
0: né,
2: sempre fala, né, que é importante a gente sonhar. Né? E sonhar não só o dormir, é também, né, mas o tempo do sono para sonhar, mas esse tempo do sonho também para sonhar coletivamente, né? E isso a gente não consegue fazer só passando a tela, né?
0: Claro.
2: A gente consegue sonhar muito mais com as pessoas, né? Pensando, eu tenho uma opinião, a Deca tem outra, o Marcos tem outra, né? Como que a gente constrói coletivamente esse nosso sonho, né?
0: Com certeza.
2: Então, o Krenak sempre nos traz isso, assim, desse retorno, né? A gente ter esses momentos de sonhar.
0: Bom, vamos fechar esse bloco com o Krenak agora uma tua pau.
1: É necessário ter tempo,
0: certeza,
1: de qualidade.
0: Com certeza.
1: Isso, disponibilidade.
0: Que maravilha.
1: E quer trazer um pouquinho pra gente fechar?
3: Não, eu acho que só para fechar, eu acho que a gente sempre fala da produção de sentido, né? Quando a gente faz um encontro com a comunidade para conversar sobre saúde, para eles mesmos nos dizerem, né, olha, o que a gente está querendo aqui nesse movimento. Tem uma produção de sentido e é muito mais eficaz do que várias técnicas que a gente utiliza, né, vamos dizer assim, na área da saúde, que é mais duras. Né, a gente usa essas tecnologias leves, que nem o Merri nos traz, né? Tecnologias leves e que podem considerar, né, o sentido para a vida daquelas pessoas. Que às vezes a gente chega com tais elementos, né, ou produção de conhecimento que não faz sentido algum na comunidade. Né, e a educação popular nos atravessa com esse, né, com esse modelo de escutar.
1: Para um pouquinho.
3: Escutar e produzir sentido às ações de saúde.
0: Mas que maravilha, que maravilha. Não, olha, acho que fechamos com chave de ouro. 9h58, já vai virar 59. Estamos encerrando o nosso primeiro bloco aqui, mas quero agradecer, dizer que bacana escutar vocês, né? Muito bacana. Obrigado, tá, por trazerem esse papo para cá com a gente, por utilizar esse espaço. É, que pauta que nos atravessa também, né, Deca? Que a gente curte muito, né, falar disso. Pô, a gente passou aqui brincando, mas passamos pelo Paulo Freire, passamos pelo Krenak, olhei que maravilha. Maravilha, né?
3: Merri,
0: olha aí, ó, que legal, cara. Então é isso, né?
2: Nossos autores também.
0: Que maravilha, né? Mas é isso, né? São categorias que são caras para nós, que nos interessam muito, que a gente se atravessa com elas. Falar de educação popular é muito apaixonante também, né? Então, parabéns aí, gente. Parabéns por esse seminário. Vai ser muito bonito amanhã, então. Começa 8h30 da manhã.
3: 8h30.
0: Amanhã, no Salão Nobre da Prefeitura. Então, não te esquece aí, né? Se tu foi, vamos lá construir coletivamente esse espaço, debater debater, conversar. E parabéns de novo.
2: Próximo a gente faz no SIDEC.
0: Olha aí.
2: Já fica aí.
0: Já fica, alô. Alô, Suzane, reitora, já pode separar aí o SIDEC Sul, que a galera tá chegando ano que vem. Gente, obrigado, tá? Novamente. Não sei se vocês querem, assim, 30 segundinhos fazer alguma despedida, uma última fala.
3: Não, só isso. Queremos agradecer, né, a gestão também, que apoiou, né, a questão de a gente se articular com o Ministério da Saúde, se articular com a Fiocruz, para poder trazer esse seminário para Rio Grande, apoiar os outros municípios da região, que isso é bem importante, assim, né? Além de olhar para os territórios, né, mais vulneráveis ou vulnerabilizados que a gente tem no município, a gente poder apoiar também a gestão de outros municípios e eles poder fazer essa troca junto, né, conosco aqui de políticas que às vezes estão meio assim, obscuras, né, apagadas dentro do ministério, e a gente, como representantes aqui, né, no município, a gente está impulsionando e está dando luz, né, a esse movimento. Obrigado também pelo espaço aqui na rádio.
2: Também agradeço o espaço, né? Yes. Rapidamente. É sempre muito bom estar aqui com vocês, né? A gente fica à disposição. E falar realmente que nós fazemos parte de uma gestão, né, participativa, colaborativa, né? E que entende que o protagonismo popular é de suma importância para a construção do SUS.
0: Que maravilha. Obrigado, gente. Vamos ter que ficar por aqui, encerrando o primeiro bloco 10 e 1, Dequinha, a gente vai saindo pro nosso intervalo, e em seguidinha a gente tá de volta com mais bate-papo, mais entrevista por aqui no Paralelo. Fica com a gente na programação da 106,7, que a gente já volta.

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0: Muito bem.
1: Quem vai, quem vai?
0: 10 e 12, 10 e 12, a gente tá de volta com o Paralelo 30 por aqui na 106,7 FM. Vai-te embora, Dequinha, vamos lá. Te atropecei aqui.
1: Não, a gente ficou aqui, quem vai abrir? Mas é isso, gente. Estamos de volta, segundo bloco do Paralelo 30 de hoje. E o Paralelo tá recheado de atividades.
0: Verdade.
1: De acontecimentos, né? Organizações que têm aí a intenção de voltar o olhar, de construir coletivamente com a população. Trouxemos aí o pessoal da saúde falando sobre o seminário e agora temos aqui o Rafael Carneiro, que está conosco no segundo bloco do programa, que vem nos falar, o Rafael, da coordenadoria da pessoa com deficiência e altas habilidades, de política para as pessoas com deficiência e altas habilidades de Rio Grande, e nos traz a semana, né, a programação e como está acontecendo a semana da pessoa com deficiência aqui no município do Rio Grande. Temos uma programação nacional marcada, acontecendo, né? E aqui em Rio Grande tem essa construção no município. A semana iniciou no dia 21 e segue aí até o final desta semana. Então, bom dia, Rafa, muito bem-vindo.
2: Bom dia, Deca, bom dia, meu xará, Rafa, também.
0: Bom dia
2: para a Érica, que está nos acompanhando e nos bastidores. Bom dia para a Ju, de novo, nossa assessora, que está aqui conosco também. Bom dia para todo mundo que está acompanhando, né, pelo 106.7, também pelo YouTube. Sempre um grande prazer estar aqui com vocês. E mais uma vez, né, eu estive aqui em maio, então faz 3 meses. E aí fiquei pensando, nossa, quanta coisa aconteceu desde maio, né? Quanta coisa a gente tem para falar. E falando também da semana que está acontecendo, né? Desde sexta-feira, com uma programação até na próxima sexta-feira, né?
1: Que bacana, Rafa. E como foi, antes da gente falar assim, do que está acontecendo, e da programação, fazer uns destaques, peço para a gente voltar um pouquinho na construção, né? Como foi a construção, né, dessa semana? A gente sabe que construir um evento aí de uma semana. Ah, exemplo da nossa pauta de hoje, de ontem, aliás, entrevistamos aí as gurias da organização da Feira do Livro da FURG e trazendo para a nossa pauta de hoje, que é esta semana, é uma programação de uma semana inteira, uma programação extensa e com uma diversidade. Então, como foi o processo de construção?
2: Então, trabalhar com a área da pessoa com deficiência é sempre um desafio, porque ela é uma área muito diversa, muito plural, né? Nós temos diversos segmentos, diversos movimentos, né? Pessoas com deficiência visual, física, pessoas surdas, autistas, ostomizados, a fibromialgia, que agora também passou a fazer parte, que a gente tem abraçado também aqui em Rio Grande, e outras que eu certamente estou deixando de falar aqui, né? Por ser uma gama muito grande, né, de segmentos. Então, a gente sempre procura fazer de uma forma coletiva, né? Chamando as nossas organizações, os nossos movimentos, construindo sempre em parceria com o Conselho, né? Conselho Municipal dos Direitos das Pessoas com Deficiência e Altas Habilidades, o CONDES. Né? E aqui já mando um abraço também para a Luzia, que é a nossa presidente do Conselho, que está acompanhando, né? Que está na escuta do programa. E o Conselho é sempre muito parceiro também nas nossas atividades. Então, desde julho, mais ou menos, a gente já procurou iniciar. Até antes, né? Algumas coisas já estavam, né, em construção. Mas em julho a gente passou a ter essas conversas, né, nas reuniões do Conselho, a enviar também para as nossas instituições e a conversar com as nossas instituições, solicitando programação, solicitando temas, né, sugestões de temas para a gente organizar nessa semana. E a gente chegou até essa programação, que é muito diversa e que traz diversos temas, né? Já trouxe aí a abertura com uma palestra importante sobre... Bom, depois eu vou falar da programação, mas a gente já vai começando aqui, né? Dos mutirões de saúde bucal, a gente já teve ontem também atividade na escola bilíngue, entrega de cartazes de atendimento prioritário, enfim, muita coisa acontecendo, né? E sempre a partir dessa construção que é a coletiva, que tem, claro, a coordenação da coordenadoria, e esse é o papel do poder público, né? De proporcionar as ferramentas para que as coisas aconteçam, de fazer a provocação para que as coisas aconteçam. E é isso que a gente vem buscando fazer, né, ao longo desse processo.
1: Que ótimo, Rafa.
0: Que maravilha.
1: É, vamos, quem sabe, trazer como iniciou essa semana, né? O Rafa nos trouxe aí que desde julho e, por certo, né, quando o Rafa disse, antes disso já vinha se construindo. E sim, né? Quando a gente está aí trabalhando em políticas específicas e vamos construir uma semana que trate, né, tem uma programação voltadas a essas políticas, a esse pensar, a essa construção, penso que a gente está diariamente, né, Rafa, desde o início aí da tua gestão, né, desse espaço que tu está ocupando no município do Rio Grande, desde sempre pensando isso, construindo isso e trazendo para dentro dessa programação o que até hoje foi vivenciado e construído. Né? Uhum. E aproveito para resgatar, a última vez que tu esteve aqui foi a, não sei se primeira ou segunda vez, em que tu já estavas como coordenador. Né? E lembro que naquele momento falamos assim, né, aos poucos meses que o período curto, né, que a coordenadoria estava ali ativa e atuante, a necessidade aí de uma construção de uma estrutura básica para conseguir ir trilhando o caminho de construção das políticas públicas. Uhum. Bom, de lá para cá, o que tu sente, entende que se conseguiu avançar nesse sentido no município do Rio Grande?
2: Eu acho que a gente já consegue perceber alguns avanços, né, Deca? Eu acho que eu já estive aqui duas vezes.
1: Acho que foram duas,
2: da gestão.
1: Né?
2: Uma no ano passado, onde a gente falou do Abril Azul, na época.
1: Sim.
2: Bem no início, né? Eu tinha assumido em março a coordenadoria e em abril a gente teve aqui.
1: Uhum.
2: E outra que a gente teve esse ano falando da Central de Libras, né? Divulgando o edital da Central de Libras, que depois a gente pode falar um pouquinho também de como está o andamento. A gente precisa partir de uma lógica de que a exclusão das pessoas com deficiência ela é uma exclusão histórica.
1: Uhum.
2: Né? E a gente precisa, sim, avançar. E um ano a gente já precisa, né, perceber esses avanços. Mas é uma exclusão de milênios. Né? E aí ainda é pouco tempo para a gente construir algo mais efetivo. Mas algumas coisas, sim, a gente já consegue perceber. E de lá para cá a gente tem, né, a Central de Libras, que é uma resposta concreta para a comunidade, né? É uma entrega, como as pessoas gostam de falar, né?
1: Uhum.
2: A gente precisa trazer entregas para a comunidade. E nós lançamos então o edital em maio, a gente está finalizando o processo de contratação. E na semana que vem, muito provavelmente, né, não posso adiantar aqui datas e nada nesse sentido ainda, porque a gente está fechando, mas muito provavelmente na semana que vem a gente já tem a assinatura do contrato, né, da Central de Libras com a organização que venceu, né, o processo de licitação, que foi a FENASE. Isso sim a gente pode trazer, porque foi a única inscrita. Né? A FENASE é a Federação Nacional para a Educação e Integração dos Surdos. Então, é uma organização representativa, né, das pessoas surdas. A gente fica muito feliz com esse processo, com essa construção que está sendo feita com eles, pela responsabilidade que eles têm. E aí a gente pode também vir num outro momento com a FENASE, inclusive, né, para falar sobre esse processo, que para além do atendimento da central, que eles pretendem trazer e querem trazer para nós também toda uma formação para o serviço público, né, voltada a Libras, voltada ao atendimento às pessoas surdas, pela responsabilidade que eles têm enquanto organização representativa, né? Paralelo a isso, a gente também, e aí eu pensava, né, de maio para cá, quando a gente esteve aqui, a gente fez também a adesão de Rio Grande ao novo Viver Sem Limite, que é o Plano Nacional dos Direitos da Pessoa com Deficiência, que também hoje a gente tem uma audiência pública que vai trazer também esse tema. Né? E Rio Grande foi o primeiro município do estado a fazer essa adesão e o segundo do sul do país. Né? O primeiro do sul foi Blumenau, em Santa Catarina, e nós fomos o segundo e o primeiro do estado do Rio Grande do Sul. E claro, a gente precisa ainda dizer para a comunidade o que, que isso significa, né? A secretária nacional, inclusive, brinca, né, com isso. Bom, agora o município fez adesão, vai receber um PIX automaticamente. Não, né? Não é assim. Significa um alinhamento com a política nacional, significa dizer para o governo federal e dizer para os ministérios que nós estamos atentos e disponíveis para executar as políticas para as pessoas com deficiência.
0: Claro.
2: Significa uma aproximação com os ministérios para que aí sim venham recursos, para que aí sim a gente possa se inscrever em programas, em projetos, né, em serviços que os ministérios podem trazer para Rio Grande, e a gente já tem isso no radar. A própria Central de Libras também é uma das nossas mais de 30 ações do Plano Viver Sem Limite aqui em Rio Grande, entre outras coisas que a gente já vem avançando também, né? Processo de licitação para as rotas acessíveis, o projeto do calçadão, né? Que as obras devem iniciar nos próximos tempos aí, né? Também já contemplando acessibilidade, foi também uma construção que nós fizemos com o Gabinete de Programas e Projetos, e uma série de outras ações aí que a gente tem, né, em execução, em andamento, em planejamento também, né?
1: E essas ações, construções todas, por certo, integraram e estão integrando ainda, a semana está acontecendo, né? As discussões, mesas de diálogos, tivemos aí, temos aí, né, o Rafa falou no dia de hoje, às 18 horas, a audiência pública, né, na Câmara Municipal.
2: Isso.
1: Então traz um pouco pra gente, Rafa, da vivência desses primeiros dias.
2: Sim.
1: Como foi, como tu vem percebendo, sentindo a adesão, a participação, né, da comunidade, por vezes com as suas dificuldades, limitações, que necessitam da construção de políticas públicas, né, para que possam chegar e participar, mas também com, penso que, com um sentimento, uma sensação de pertencimento cada vez mais forte. Sim. No momento de participar e construir esses momentos, né? Então traz um pouco pra gente tua sensação e depois, se puder, falar da audiência pública.
2: Sim. Então, nós já iniciamos na sexta-feira com algumas ações, né? E mesmo antes da abertura a gente teve a visita guiada dos estudantes, sim, da Escola Álvares de Azevedo ao Teatro Municipal, que foi um momento muito bonito, né? Uma apresentação também trazendo a história, né, de pessoas que fizeram, né, a cultura de Rio Grande, né? Uma apresentação que o Teatro Municipal apresentou, montou, né, para o pessoal da escola e também para outras escolas, para outras instituições, né? E que também traz, como tu bem colocaste, essa sensação de pertencimento, né? A gente tem buscado também fazer essa interseção entre a inclusão e a cultura, porque quando a gente fala, né, das pessoas com deficiência, a gente olha muito ainda para a educação, a gente olha para a saúde, para a assistência social.
1: E mas, precisa, né?
2: E precisa, né? A gente deve olhar para essas pautas, mas a cultura fica um pouco de lado, né? Fica um pouco esquecida. Embora as nossas instituições também produzam cultura, né? Como eu falei, inclusive, durante a visita lá ao teatro na sexta-feira.

0: para a escola e também para os atores, para o teatro municipal, de ter essa vivência, né, essa convivência com as pessoas com deficiência, que por vezes ainda é muito difícil, né, na nossa sociedade. Difícil por conta da falta de acessibilidade, do capacitismo, de todos os fatores que perpassam, né, essa realidade. Depois nós fizemos a abertura, que foi na Câmara Municipal, né, na sexta-feira à tarde, e aí com a presença de autoridades, uma grande presença das nossas instituições, das secretarias, né, um público que até superou um pouco as nossas expectativas, né? A gente sabe, como tu bem colocaste também, das dificuldades de participação muitas vezes, né? Mas a gente teve um bom público, um bom número de pessoas participando. E aí, juntamente à abertura, a gente também trouxe uma palestra sobre o projeto Avera e os mutirões de saúde bucal. O projeto Avera, para explicar de forma muito breve, é um projeto de extensão da nossa vizinha aqui, né, a Universidade Federal de Pelotas, a UFPEL, que tem trabalhado muito em parceria conosco, trazendo principalmente os mutirões de saúde bucal para pacientes autistas, né? Pacientes com deficiência não colaborativos. Eu sempre faço uma reflexão de que, para nós, ir ao dentista já não é confortável, né? Já causa um incômodo, já causa um desconforto muitas vezes. E aí tu imagina para um paciente autista, com todas as questões sensoriais e comportamentais, essa acaba sendo uma dificuldade muito grande, uma demanda reprimida muito grande que a gente tinha e que a gente tem conseguido avançar com esses mutirões em parceria com o projeto Avera, da UFPEL, com o SESC Senat, que tem disponibilizado espaço, né, para esses mutirões, com a Santa Casa do Rio Grande, que também tem depois disponibilizado espaço, né, para os atendimentos em bloco cirúrgico, né, atendimentos mais complexos. E que também é um... Eu fico com medo de esquecer alguém, assim, porque é um projeto que tem articulado uma rede muito grande, né? E a gente fala da importância do trabalho intersetorial, e aí eu falo até com emoção de que, para mim, esse é o projeto, hoje, no Brasil, que envolve a maior rede intersetorial. Porque ele envolve, né, a universidade, ele envolve as nossas secretarias de assistência, de saúde, né? Também colocando profissionais nesse projeto. A Secretaria de Educação, através da Escola Maria Lúcia Luzardi, que aí faz todo o preparo, né, para os autistas, principalmente para os autistas, né, que vão a esses mutirões. Então, ele tem envolvido uma rede muito grande, e isso a gente quis apresentar também nessa palestra, né, que teve o professor José Ricardo, da UFPEL, que é quem coordena esse projeto, e o professor Guilherme e a professora Carla, que são da Escola Maria Lúcia Luzardi, né, o diretor, o professor Guilherme e a professora Carla, que participam, né, efetivamente também desses mutirões, trazendo e possibilitando, né, que os autistas, estudantes da escola, principalmente, e também outras pessoas com autismo, possam receber esses atendimentos. Tivemos também o jantar promovido pelo grupo de mães da Escola Álvares de Azevedo, que a gente acabou incluindo também na programação da semana, um momento de confraternização, de descontração também, e também de apoio a uma das nossas instituições, né? Foi um jantar beneficente para a escola, então a gente também incluiu na programação para que a gente pudesse também confraternizar de alguma forma e apoiar também, né, uma instituição que faz um trabalho importantíssimo para as pessoas com deficiência visual de Rio Grande e da região. Depois nós tivemos ontem... acho que eu te interrompi.
1: Não, eu que ia te interromper, mas segue. Quem sabe até a programação de ontem, e a gente já chama para de hoje e depois a gente faz um intervalinho.
0: Ok, então ontem nós tivemos uma mesa de diálogo na escola bilíngue Carmen Baldino, né, que é a escola que atende as pessoas surdas aqui de Rio Grande. Nós temos feito todos os meses, né, a Secretaria da Saúde tem promovido e nós temos também participado as mesas de diálogo sobre saúde da pessoa com deficiência, né? E a cada mês a gente tem feito um tema, né, tem organizado com uma temática. Isso iniciou lá no mês de maio, né, iria iniciar em abril, com o Abril Azul, inclusive, aí a gente teve uma dificuldade de agenda, acabou iniciando em maio. A gente trabalhou já a questão do atendimento prioritário às pessoas com deficiência, principalmente às pessoas autistas, atendimento em urgência e emergência, atendimento nas nossas unidades básicas de saúde. E ontem a gente trouxe como tema a saúde das pessoas surdas, né? Que tem muita dificuldade de acesso por conta da ausência da Libras nos nossos espaços.

0: passos, né? Isso vem também com a perspectiva da Central de Libras, que a gente tem logo ali na frente, mas também trazendo a realidade atual, né? De como eles acessam esses serviços, né? De quais são as dificuldades, e aí muito ouvindo as pessoas para que a gente tenha essa noção, essa perspectiva da dificuldade, né? E aqui trazendo exemplos de mulheres que muitas vezes precisam... para ter o atendimento, ser acompanhadas pelos filhos, né? E aí imagina quanto isso é prejudicial até mesmo para esse atendimento, para esse tratamento, trazendo até constrangimento, né? Como é que uma mulher, para ser atendida, precisa levar uma criança, muitas vezes, de 12 anos, um adolescente, um filho adolescente, né? Que possa acompanhar e fazer a tradução para ela do que o profissional vai dizer, a tradução para o profissional do que ela vai dizer, né? E o quanto a gente precisa avançar ainda nesses processos, né, para as pessoas surdas. Foi uma discussão muito rica, né, com provocações, e aí acho que também é nosso papel, né, de trazer essas provocações para que a gente possa avançar, né, a médio e longo prazo, e tendo logo ali na frente uma perspectiva de avanço, que é a Central de Libras. Né?
1: Com certeza.
0: Não sei se a gente já fala da de hoje ou eu me estendi demais também.
2: Não se capaz. Nada.
1: Acho que fazer um intervalinho rápido, que são 10h32.
2: São Rafas. Podemos fazer intervalo, que são 10h32. A gente aproveita o horário aí já do intervalo. E na volta, a gente traz, vamos trazer
0: a
2: ali...
0: A gente traz o que vem pela frente.
2: Isso, e aí vamos já, né, pedindo uma licença prévia pro Rafa Carneiro. vamos situar os Rafas. A gente vai trazer ali, máximo 5 minutinhos de alguns informes que a gente não conseguiu dar conta no início do programa. E depois a gente segue com informes, convite para hoje e programação da sequência da semana da pessoa com deficiência de Rio Grande. Pode ser assim?
0: Claro.
2: Então tá bem.
1: Então vamos ligeirinho para o intervalo 10h33.
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0: Muito bem, 10 horas 39 minutos, a gente tá de volta por aqui com o Paralelo 30 na 106,7 e você escutou Paola Kirst com Pão com Mel, lindíssimo por aqui, né? Uhum. Trazendo Paola aí, que é nossa musa praticamente do Paralelo 30 aqui, roda bastante as músicas dela, muito bom. É isso, Dequinha, vamos voltar com uns informezinhos rápidos para não tomar muito espaço nesse último... terceiro e último bloco do Paralelo.
1: Embora.
0: Recebi aqui solicitação de divulgação do Wendel, nosso amigo aí, trabalhando aqui na Secom, né? Teve com a gente aí um período também aqui, colocando a gente no YouTube. O Festival de Cinema de Praia, edição de inverno, vai acontecer nos dias 28, 29 e 30 de agosto, na Casa de Cultura Francisco Bianchini, no Cassino. A programação conta com oficinas, exibição de curtas-metragens locais, sessão comentada dos filmes produzidos pelos estudantes da Escola Silva Gama também. Na sexta-feira 28, às 14h, vai ser realizada uma oficina baseada no tema Viagem no Tempo. Já no sábado 29, a partir das 14h também, serão exibidas produções audiovisuais rio-grandinas realizadas com o apoio do NPA Oficine. No domingo 30, a partir das 14h, ocorre a sessão de filmes produzidos pelos estudantes para o festival de 2025, então um debate com os realizadores. O festival é uma realização da produtora Cinema Zanza e da Escola Estadual Silva Gama, com apoio do Grupo Somos, da Casa de Cultura Francisco Bianchini, da Secretaria Municipal da Cultura e Economia Criativa, da Prefeitura do Rio Grande. Também conta com parceiros no IFRS, o Núcleo de Produção Audiovisual Oficine, da FURG, da PROESC e DAC. Então, bacana, né? Um evento aí, a gente convida as pessoas para passarem por lá, sempre às 14h, nos dias 28, 29 e 30, agora, finalzinho de semana, para curtir. Então, que legal esse cinema aí, né? Festival de Cinema de Praia, o evento que acontece.
1: Importante, Rafinha. E vamos dar sequência, então, na pauta da cultura, porque precisamos divulgar a abertura, aí a publicação, na verdade, do edital de ocupação do nosso Teatro Municipal do Rio Grande. Uhum. A gente sabe que o pessoal estava aí aguardando a publicação dos editais, então já está lançada a chamada pública número 7 de 2026, destinada à seleção das propostas de ocupação cultural do palco do Teatro Municipal do Rio Grande para apresentações artísticas e eventos culturais abertos à comunidade de outubro a dezembro deste ano. Então, as inscrições podem ser feitas até às 10 horas da manhã do dia 1º de setembro, a próxima terça-feira. As propostas são para execução de 7 de outubro a 20 de dezembro deste ano. E o edital, os anexos, todas as informações estão disponíveis para acesso na página da Prefeitura, no site da Prefeitura do Rio Grande, na parte onde diz SMSEC Editais 2026. SMSEC é a sigla, né, de Secretaria de Município da Cultura e Economia Criativa. SMSEC Editais 2026. E para quem acessa redes sociais, como o Instagram, é possível, através do link na bio da secretaria também, acessar o edital, anexos e todas as informações. Uhum. Tem ainda o e-mail, né? smsec.editais.rg@gmail.com para quem queira tirar dúvidas diretamente. Tá aí, então, pessoal, estava no aguardo, temos um período aí até terça da semana que vem, uma semaninha pela frente, uhum, para o pessoal se organizar, Rafa, e participar, né, desse momento importante, dessa construção aí que garante o acesso da comunidade sem custo de ingressos, né? E sem custo também para, né, para os fazedores de arte e cultura que ocupam esse espaço, né? Não temos ali aquele aluguel de um salário mínimo, esse edital é para ocupação mesmo, então é importante.
0: Bacana. É isso, Dequinha, 10h44, acho que dá pra gente já retornar ao nosso bate-papo aí, vamos embora, dando sequência aqui no nosso programa no Paralelo 30.
1: E a gente vai dar sequência retomando o papo com o Rafa Carneiro, que tá aqui com a gente é da coordenadoria para as pessoas com deficiência e altas habilidades de Rio Grande, que está trazendo para a gente, primeiro, um pouco do que já aconteceu nesses primeiros dias da Semana Municipal das Pessoas com Deficiência e do que vai acontecer. A gente deixou, né, Rafa, aquele suspense, né? Então, a partir de hoje, a gente trouxe para divulgar nesse último bloco. Temos, Rafa, algo antes da audiência? Não, né? Às 18 horas, audiência pública.
2: Isso, nossa próxima programação é audiência.
1: Uhum. E a audiência está proposta, estruturada como? O que, que nós teremos?
2: Bom, então, hoje às 18 horas, né, nós temos na Câmara Municipal do Rio Grande a audiência pública, que foi... tem como proponente, né, a vereadora professora Denise, e traz o tema Atenção às Pessoas com Deficiência em Rio Grande, bem como a adesão do município ao novo Viver Sem Limite, que é algo que eu já comentei um pouco anteriormente, né?
1: Sim.
2: Então é uma audiência pública para debater a atenção mesmo, para falar sobre aquilo que a gente tem de dificuldade, de problemas, e acho que a gente não pode se eximir disso, né? A gente... Como eu comentei anteriormente, a exclusão das pessoas com deficiência ela é histórica, então a gente sim tem muitos problemas, tem muitas dificuldades de falta de acessibilidade, de melhorias que a gente precisa ainda fazer quanto ao atendimento, tanto na saúde, quanto na educação, quanto na assistência social e em todas as demais políticas, né? Mas para a gente também falar sobre os avanços que a gente já vem tendo, né? Como a adesão do município ao plano e as ações que nós estamos propondo para essa adesão, que já foi, inclusive, aprovada pela Secretaria Nacional, né, da Pessoa com Deficiência, e que já está com algumas ações em andamento, né, conforme nós vamos também detalhar durante a audiência, e, claro, outras ações que a gente ainda precisa viabilizar através de recurso, né, através de projetos que a gente vai organizando ao longo do tempo. O plano, ele tem vigência... de agora, né, de 2026 até 2029, né, então um ano inclusive após a atual gestão, né, para que a gente preveja uma continuidade. A gente precisa cada vez mais construir políticas de Estado, né, e não de governo, para que as políticas não parem, né, para que os avanços não parem. Então, por isso também a gente preveu até 2029, ia falar 19.
1: Importantíssimo isso, né? De uma forma mais sólida e transversal,
2: isso,
1: né, Rafa? Para que se siga, independente da gestão, construindo, ouvindo, respeitando o que foi pautado aí pela comunidade, né? E a gente tem... ainda a programação na quarta 26, quinta 27. Então, trago aqui, estou dando uma olhadinha. A gente tem amanhã, quarta-feira, uma roda de conversa na APAE de Rio Grande. Isso. Temos ainda às 3 horas da tarde, Blitz no Trânsito, na Presidente Vargas.
2: Isso.
1: E 5 da tarde, a inauguração da nova sede do CEP, que é o Centro de Estimulação Precoce.
2: Isso.
1: Quer fazer um comentário sobre essas atividades?
2: Eu acho que sim. Essa roda de conversa que a gente tem na APAE é uma parceria também com a instituição, né? A APAE também promove, como tu bem colocaste, né, a nível nacional, a Semana Nacional das Pessoas com Deficiência Intelectual e Múltipla, né? E aqui em Rio Grande a gente tem a Semana Municipal das Pessoas com Deficiência. Então,
1: sim,
2: a gente encaixa essas duas atividades, trazendo essa roda de conversa para os profissionais e também para as famílias, né, das pessoas atendidas pela APAE. Então, fica o convite para que a gente possa trazer nessa roda de conversa qual é o papel da coordenadoria,
1: sim,
2: qual é o papel do conselho, que muitas vezes ainda é uma dificuldade para a comunidade, né, entender quais são os papéis, o que cada órgão é responsável. Então, é importante que a gente converse também sobre isso. A proposta da Blitz Educativa no Trânsito é levar a conscientização, né? Eu sempre falo que a semana, ela não é uma data comemorativa, ela é uma data de conscientização, uma data de visibilidade. Então, a gente vai, juntamente com a Secretaria de Mobilidade, Acessibilidade e Segurança, trazer uma panfletagem, né, uma blitz educativa sobre o capacitismo, sobre algumas informações também relacionadas a cartão de estacionamento, algo mais voltado ao trânsito, né? Vai ser num dos semáforos da Presidente Vargas, então fica o convite também para quem quiser estar ali conosco, depois a gente vai divulgar certinho o local. Mas é uma atividade também que proporciona essa conscientização para a comunidade. E a inauguração da nova sede do Centro de Estimulação Precoce, acho que também é um passo importante, né, para a gente qualificar o atendimento. Atualmente, o Centro de Estimulação Precoce, que foi inaugurado em abril de 2024, né, ele está funcionando em anexo à unidade de saúde, a uma das unidades de saúde do bairro Getúlio Vargas, né, o BGV2, ali na Almirante Barroso, mas é um espaço muito precário, né, dividindo espaço com uma unidade de saúde, uma unidade que agora, inclusive, está em obras, né. Então, a gente, para qualificar esse atendimento, a Secretaria da Saúde, né, para qualificar esse atendimento, buscou um novo espaço, né, e a inauguração dessa nova sede acontece amanhã. Fica na Travessa Arthur Lawson, 676, na Cidade Nova, é um espaço maior, um espaço mais amplo para que possa qualificar o atendimento. O Centro de Estimulação Precoce, só para explicar bem rapidinho, ele atende crianças de 0 a 7 anos, principalmente com transtorno de espectro autista ou com indícios, né, do TEA, mas também com outras deficiências. A ideia é fazer a estimulação dessa criança, né, para que ela tenha um desenvolvimento mais saudável, né, para que ela possa se desenvolver de acordo com a idade dela e considerando, né, também todas as questões sensoriais e comportamentais, né, que a gente precisa trabalhar desde muito cedo, né? Quanto mais cedo a gente conseguir trabalhar isso, melhor para aquela criança, melhor para aquela família. E também naquele espaço funciona o núcleo TEA, né, que é um núcleo que atende crianças e adolescentes, aí sim, com transtorno do espectro autista, dos 7 aos 18 anos. Um espaço que anteriormente funcionava junto ao CAPS, mas que a Secretaria da Saúde trouxe também para esse espaço, até para depois também gerar uma continuidade do atendimento no mesmo espaço, né? Então, ele também está funcionando junto ao Centro de Estimulação Precoce e vai também para essa nova sede lá na Travessa Arthur Lawson, né?
1: Importante, Rafa. E temos aí 8 minutinhos para encerrar o programa, mas penso ser importante a gente trazer ali o que temos na quinta, 27 de agosto, e a sexta, 28, a gente ainda tem a tarde inclusiva, né, no Largo do Dr. Pio. Mas, Rafa, quero fazer um destaque aqui para manhã de quinta-feira, 9 horas, tem letramento anticapacitista e inclusão no serviço público voltado aos programas de atenção primária da Secretaria de Saúde de Rio Grande. E às 14h tem a mesa sobre comunicação e acessibilidade. Chamou muito a minha atenção essas duas atividades, por óbvio que as demais também, mas digo, né, comunicação no lugar que nos toca. O letramento anticapacitista e a inclusão no serviço público, né, no programa de atenção primária, é algo que, quando tu falou, né, da falta de Libras, por exemplo, da falta de acessibilidade para chegar nos serviços, e penso que as equipes, né, quem está ali para acolher, fazer o primeiro atendimento, precisa estar letrado, atualizado, saber como abordar com respeito, né, todas as pessoas que chegam para o atendimento. Então, achei bem importante.
2: Eu procuro conduzir, né, nós procuramos conduzir a coordenadoria a partir de duas lógicas, né? Uma é a construção da política pública e outra é o enfrentamento ao capacitismo. Não que elas sejam separadas, né? Mas acho que são duas premissas. A construção de política pública é aquilo que a gente já vem falando aqui, e o enfrentamento ao capacitismo, a gente precisa combater, né, o capacitismo, que é o preconceito contra as pessoas com deficiência, principalmente, né, dentro do nosso papel, dentro do serviço público. Então, nós estamos com esse projeto, que é o letramento anticapacitista e inclusão no serviço público. A ideia é que nós consigamos passar por todas as secretarias, por todos os setores do município, levando a formação sobre o capacitismo, né, sobre o que é o capacitismo e sobre como nós precisamos atender e acolher, né, as pessoas com deficiência. E aí a gente faz de forma setorizada para que a gente possa trazer também a realidade de cada setor. Né? Nós começamos com os CRAs no ano passado, fizemos um piloto com os CRAs, né, na assistência social. E agora nós estamos fazendo com a saúde. Já fizemos com algumas unidades de saúde, com o pessoal da farmácia. E na quinta-feira a gente vai, então, estar com os programas, né? Com as coordenações dos programas que trabalham com a atenção primária, né? Que trabalham também com as unidades de saúde, trazendo essa formação, trazendo um pouco desse atendimento, né? Desse acolhimento de como deve ser. E a mesa sobre comunicação e acessibilidade foi uma proposta do escritório de comunicação da prefeitura, né? Porque nós já temos trabalhado algumas coisas, né? As pessoas que olham a página da prefeitura, as páginas da prefeitura, podem observar que desde o ano passado nós temos a descrição das imagens, né? A descrição dos vídeos. Foi algo muito significativo para nós, pessoas com deficiência visual, e que é um trabalho que a gente faz muito em parceria com a comunicação. Então a gente quer também debater comunicação e acessibilidade de uma forma mais ampla, trazendo, né, essa perspectiva da audiodescrição, da descrição de imagens, trazendo também a perspectiva da comunicação alternativa, né, que é algo que a gente trabalha bastante também com as pessoas com TEA. E toda a gama de questões que nós temos, né, voltadas à comunicação também. A nossa ideia é falar sobre a Libras, né, sobre as diferentes formas de comunicação que nós precisamos aperfeiçoar, né, no nosso serviço público para atender as pessoas com deficiência. Né?
1: Com certeza.
2: Essa atividade da manhã, ela é uma atividade, então, mais fechada, né, para os programas, né, para as coordenações dos programas, mas a atividade da tarde, da quinta-feira, a mesa sobre comunicação e acessibilidade, é uma atividade aberta. Então fica o convite também para a comunidade. Ela vai acontecer no Centro Integrado, na Silva Paz 191. A gente sempre ainda fala, né, que é a antiga sede do Ministério Público, para situar as pessoas. Então fica o convite para o pessoal participar também. Né?
1: Muito importante. Fico
2: e aí a gente fecha com a tarde inclusiva depois do dia 28.
1: Tá, né? pode trazer. Pode trazer.
2: Que é uma atividade que a gente ainda está avaliando, né? Porque a gente tem uma previsão de chuva, né, para sexta-feira. E como ela é uma atividade aberta, a gente, né, vai precisar tomar uma decisão aí entre hoje e amanhã. Até porque é uma atividade que envolve uma organização muito grande, né? Das nossas instituições, das secretarias, também com a parceria da Marinha, né, do 5º Distrito Naval, para as tendas, né, para uma organização. Então a gente precisa ainda avaliar, né, pela questão do tempo. Mas acho que para falar um pouquinho sobre essa atividade, é uma atividade que nós fizemos em 2022, quando estávamos na presidência do Conselho, né? E teve também o apoio das secretarias da época. Em 2025, nós trouxemos de volta já com a coordenadoria e a parceria das nossas instituições e secretarias. Qual é o objetivo? É levar as pessoas com deficiência e as pautas das pessoas com deficiência para a rua, né? A gente precisa mostrar para a cidade que as pessoas com deficiência existem. Claro. Então, por isso a gente faz um Largo Doutor Pio, que é um espaço central, né, de circulação de pessoas, trazendo aquilo que as nossas instituições desenvolvem. Então, tem exposição de trabalhos, tem apresentações culturais das nossas instituições, tem também os serviços das nossas secretarias, né? E aí, principalmente, também serviços voltados às pessoas com deficiência, para a gente levar também a pauta para a rua, né? Porque a gente percebe que, muitas vezes, as discussões, elas são feitas internamente, né? Dentro dos nossos grupos, dentro de cada nicho, mas é importante que a gente leve essa discussão também para a rua, né?
1: Com certeza, né?
2: Mas é uma atividade que a gente não sabe se vai conseguir fazer por conta do tempo, né? Mas enfim, se a gente não fizer agora, a gente vai adiar para um outro momento. Ela não vai deixar de ser feita, né? Ela só será adiada mesmo.
1: Importante. E, bom, falta 2 minutos, 1 minuto para encerrar, né? Mas não dá tempo de entrar muito em nada assim específico, mas vou fazer só acho que um destaque, um convite, né? O Rafa falou sobre a mesa sobre comunicação e acessibilidade e também sobre o letramento anticapacitista, né? E sim, explicou muito bem, né, quais são as propostas a serem discutidas, mas no lugar que nos toca, né, Rafa, da comunicação aí através desse veículo que é a rádio, YouTube, redes sociais. É muito importante, né? A gente está sempre se atualizando, buscando esses espaços aí de diálogo, de troca, de atualizações, de formação, para que a gente faça uma comunicação cada vez mais inclusiva, humana e com respeito aí à diversidade,
0: com certeza,
1: né, de existências aí da nossa vida. Né, Rafa? Rafa Carneiro, te pedi aí palavrinhas finais para a gente se despedir.
2: Sim, então a gente agradece mais uma vez, né, Leca, Rafa, Érica, o convite do Paralelo. A gente sabe que é um espaço que está sempre aberto e que a gente gosta muito de utilizar para trazer um pouco do que a gente tem desenvolvido, trazer também provocações sobre, né, os temas relativos às pessoas com deficiência. Que acho que esse é um grande papel também que todos nós temos, né? E eu sempre falo que estando na coordenadoria, a gente não deixa de ser ativista. E dentro do nosso ativismo, o papel também é trazer essas provocações, né? Fazer as pessoas pensarem, claro, sobre o capacitismo, sobre a falta de acessibilidade, né? E como cada um de nós pode contribuir para que tudo isso melhore, né? Mas enfim, como é uma pauta bastante ampla, né? E a gente vai ampliando um pouquinho a cada vez que está aqui também. Eu agradeço mais uma vez o espaço, quero reforçar o convite para as nossas atividades, hoje para a audiência, amanhã principalmente, né, para a inauguração do Centro de Estimulação Precoce, quinta-feira também para a atividade da mesa de comunicação e acessibilidade. E para a tarde inclusiva, né? Que se não for na sexta-feira, será em outro momento. E a gente vai trazer para vocês também para divulgação. E o convite também para acompanhar a coordenadoria nas redes, né? Acompanhe o Condá Rio Grande, que é o nosso perfil oficial. Condá é C-O-M de municipal, D-A-H. Então, Condá Rio Grande, fica o convite para todo mundo acompanhar o nosso trabalho também. E a coordenadoria está sempre à disposição das pessoas, da comunidade, para que a gente possa construir cada vez mais uma sociedade inclusiva, acessível para todas e todos. Né? Mais uma vez, meu muito obrigado.
1: Maravilha, Rafa.
0: Maravilha.
1: É isso, baita programa aí com muita informação. Agradecer a Juliane da assessoria e da coordenadoria que fez todo o contato e a produção. E a gente volta amanhã, Rafa Viana, com mais Paralelo 30 aqui, a partir das 9:30 da manhã.
0: É isso aí. Valeu, a gente vai ficando por aqui então. Valeu quem ficou na escuta e também aí no YouTube. Até mais. Boa tarde aí.
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0: Boa tarde. Começamos mais uma edição do programa FM Café. Hoje, terça-feira, dia 25 de agosto. Temperatura em Rio Grande de 10 graus, com sensação térmica de 8, segundo o site da Praticagem da Barra. Agora, meio-dia em ponto. 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A apresentação do programa hoje é minha, Juliana Rodrigues, os comentários a partir da 1 da tarde, Duda Pereira, na produção Clara Aires Fonseca e Érica Xavier. 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E a Universidade Federal do Rio Grande comemorou 57 anos de história durante a tradicional Assembleia Universitária, realizada na última quinta-feira, dia 20, no auditório do SIDEC Sul, aqui em Rio Grande. A solenidade reuniu a comunidade universitária, autoridades, convidados e representantes da sociedade civil. Durante o evento, a universidade prestou homenagens e concedeu importantes distinções. Entre os destaques está a entrega do título de doutor honoris causa ao professor Ernesto Alquati, da Escola de Engenharia, e de forma póstuma a intelectual Lélia Gonzalez. A homenagem a Lélia foi recebida pelo filho dela, Rubens Rufino. Também foram entregues títulos de mérito universitário e mérito institucional, além de homenagens a professores eméritos e aos servidores pelo tempo de serviço. Ao todo, 34 servidores que completaram entre 30 e 50 anos de dedicação à FURG nos anos de 2025 e 2026 receberam diploma, medalha e PIN em reconhecimento às suas trajetórias. No encerramento, a reitora Suzane Gonçalves destacou que celebrar os 57 anos da FURG é também reconhecer as diferentes gerações que ajudaram a construir a universidade. Segundo ela, mais do que estruturas, cursos e projetos, a FURG é formada por pessoas e pelo compromisso com o conhecimento, a formação, a sociedade e a transformação. A cerimônia terminou em clima de celebração, com os participantes cantando parabéns pelos 57 anos da Universidade Federal do Rio Grande. A matéria está disponível no portal FURG.br e é do nosso colega Iago Reisdorfer. E o MEC divide ensino de arte em música, dança, teatro e artes visuais. É a notícia que nós vamos ouvir agora.
1: O ensino de arte na educação básica passa a contar com novas diretrizes. Assim, escolas públicas e privadas terão que garantir que os estudantes do ensino fundamental e do ensino médio tenham aulas de artes visuais, dança, música e teatro, com professores com formação específica em cada uma dessas áreas. Até então, essas quatro linguagens eram, em geral, ministradas juntas dentro de uma única disciplina. A resolução assinada pelos Ministérios da Educação e da Cultura complementa a Base Nacional Comum Curricular. As escolas têm até o fim de 2036 para implementar as mudanças. Além disso, as instituições de ensino deverão avaliar as condições físicas e pedagógicas para ofertar os componentes, elaborar planos com metas progressivas para melhorar espaços, materiais e recursos, integrar o espaço escolar com equipamentos culturais e artísticos locais e fomentar parcerias com a comunidade para enriquecer a educação. O texto destaca que na educação básica, cada criança, jovem ou adulto aprende de um jeito único e essa singularidade deve ser respeitada. A medida foi apresentada pelo Ministério da Educação como um avanço na organização do ensino de artes no país e como parte do processo de ampliação da formação integral de crianças, adolescentes e jovens. A professora Cássia Lírio avalia a medida como um avanço pedagógico.
2: Legitima, aproxima, põe em debate. E como todo avanço nessa questão, importante acompanhar como é que essas políticas vão se estabelecer nos espaços de ensino, né? É preciso, né, garantir que esse direito aconteça de fato, né, nas escolas que passam por tantas dificuldades em tantos níveis assim.
1: De acordo com a Unesco, Organização das Nações Unidas para a Educação, a Ciência e a Cultura, o ensino de artes promove a melhora do desempenho acadêmico e na relação de pertencimento com a escola. Aspectos como criatividade, empatia e atenção também são desenvolvidos conforme o estudo, sendo a cultura e as artes parte integrante de uma educação inclusiva, equitativa e de qualidade. Por meio de sua página na internet, o Sindicato Estadual dos Profissionais de Educação do Rio de Janeiro comemorou as novas diretrizes. De acordo com o CEP, essa é uma vitória para os professores que há anos lutam pelo reconhecimento da disciplina nas grades curriculares do ensino fundamental e médio. Da Rádio Nacional no Rio de Janeiro, Solimar Luz.
0: Estão abertas as inscrições para a apresentação de trabalhos e propostas de oficinas na 25ª Mostra da Produção Universitária da FURG, a MPU. Com o tema Inovação e Ciência para Transformar, o evento será realizado de 10 a 13 de novembro. Quem quiser apresentar trabalhos ou propor oficinas deve ficar atento. O prazo para manifestação de interesse vai até o dia 31 de agosto, a próxima segunda-feira. As inscrições para trabalhos devem ser feitas pelo portal Inscrições MPU, enquanto as propostas de oficinas devem ser encaminhadas pelo sistema de inscrições da FURG. O programa reúne a produção acadêmica e científica da universidade e busca ampliar a divulgação do conhecimento produzido pela comunidade universitária. Os regulamentos e todas as orientações estão disponíveis no site da MPU. E universidade que enfrenta a violência de gênero vai ganhar um selo do MEC. É a notícia que nós vamos ouvir agora.
1: O Ministério da Educação lançou o selo Instituições de Ensino Seguras e Livres de Violência contra Meninas e Mulheres. A iniciativa destaca instituições públicas de ensino superior e de educação profissional e tecnológica que adotem medidas de prevenção, acolhimento, enfrentamento e combate à violência contra meninas e mulheres. O reconhecimento será concedido nas categorias ouro, prata e bronze. A adesão é voluntária e não prevê repasse de dinheiro. A avaliação para concessão do certificado abrange quatro pontos principais: prevenção, acolhimento, denúncia e acompanhamento e ambiente acadêmico seguro. O selo terá validade de 3 anos e poderá ser suspenso ou cancelado se as exigências não forem cumpridas. A ANDIFES, Associação Nacional dos Dirigentes das Instituições Federais de Ensino Superior, celebrou a criação do selo. De acordo com a instituição, a medida estimula o compromisso das instituições de ensino com a prevenção e o enfrentamento à violência, fortalecendo ambientes acadêmicos mais seguros, inclusivos e livres de violências de gênero. Da Rádio Nacional, no Rio de Janeiro, Solimar Luz.
0: E agora, 12:09, nós vamos para o primeiro bloco musical do FM Café de hoje.

0: Agora meio-dia, 21 minutos, e a Universidade Federal do Rio Grande abriu um cadastro de reserva emergencial para estudantes de graduação interessados na Bolsa Carrefour. A seleção é destinada a estudantes negros, pretos e pardos e busca ampliar o acesso e contribuir para a permanência desses estudantes na universidade. Na FURG, podem participar alunos de cursos como Administração, Engenharia de Produção, Engenharia de Automação, Engenharia de Computação, Engenharia Civil, Engenharia Mecânica Naval e Medicina, conforme os campi e critérios estabelecidos no edital. A bolsa tem valor de R$ 1.000 por mês e pode ser renovada de acordo com as regras do programa, no máximo até a conclusão do curso. O programa Carrefour tem validade até 2030. Podem ser feitas a partir da quarta-feira, dia 26 de agosto, então amanhã, pelo e-mail ccaide@furg.br. Os interessados devem consultar o edital completo no site da FURG para conferir os critérios de participação e a documentação exigida. E a CAPES abre mais de 4 mil vagas de mestrado para professores. É a notícia que nós vamos ouvir agora.
1: Professores da educação básica da rede pública que desejam se aperfeiçoar podem concorrer ao mestrado profissional. São 4.143 vagas oferecidas pelo Ministério da Educação em parceria com a CAPES, Coordenação de Aperfeiçoamento de Pessoal de Nível Superior. Todas as oportunidades são presenciais e destinadas a professores que estão em exercício. A maioria é de mestrado em matemática e letras, mas também há vagas para filosofia, biologia, computação e educação tecnológica. No caso dos professores de artes e educação digital, ainda não foi definido o número de vagas. Para participar, os docentes devem acessar o portal de formação Mais Professores e selecionar oportunidades para acessar o edital e consultar os requisitos, etapas de seleção e procedimentos de inscrição em cada instituição. Segundo o Ministério da Educação, em breve haverá oportunidades em Sociologia, Educação Física, História, Educação Inclusiva, Física, Geografia e Ciências Ambientais. Da Rádio Nacional no Rio de Janeiro, Priscila Terezo.
0: E Rio Grande recebeu ontem, segunda-feira, a terceira oficina de patrimônio cultural realizada no prédio da Alfândega, dentro da programação da Semana do Patrimônio no município. A atividade reuniu especialistas, representantes de universidades, conselhos profissionais do Ministério Público e de instituições ligadas à preservação do patrimônio, além de participantes de outros municípios da região. O objetivo foi promover o diálogo, a troca de conhecimentos e a capacitação sobre a preservação do patrimônio cultural. Durante a oficina foram discutidos temas como a atuação do Ministério Público na defesa dos bens culturais e a proteção do entorno de imóveis tombados. Também foram apresentados casos relacionados à preservação do patrimônio histórico da região. A organização destacou a importância da integração entre diferentes instituições para encontrar alternativas e soluções para os desafios de conservação e restauração dos bens culturais. A programação faz parte da Semana do Patrimônio do Rio Grande, que busca valorizar a história, a memória e a identidade cultural do município. Agora, meio-dia, 24 minutos, nós vamos para um bloco musical e depois para um rápido intervalo. Não saia daí.

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Voltamos, agora 12:31 e o Festival de Cinema de Praia, edição de inverno, acontece nesta sexta-feira, sábado e domingo, dias 28, 29 e 30 de agosto, na Casa de Cultura Francisco Bianchini, aqui em Rio Grande, no Balneário Cassino. A programação reúne oficinas, exibição de curtas-metragens produzidos na cidade e uma sessão especial com filmes realizados por estudantes da Escola Estadual Silva Gama. Na sexta-feira, às 14h, será realizada uma oficina

0: com o tema Viagem no Tempo. No sábado, também a partir das 14h, o público poderá conferir produções audiovisuais rio-grandinas realizadas com apoio do Núcleo de Produção Audiovisual Off-Cine. Já no domingo, a programação começa às 14h com a exibição dos filmes produzidos pelos estudantes para o Festival de 2025. Depois da sessão, haverá um debate com os realizadores. O Festival de Cinema de Praia é uma realização da produtora Cinema Zanza e da Escola Estadual Silva Gama, com apoio de diversas instituições culturais e educacionais de Rio Grande, incluindo a Prefeitura, a Casa de Cultura Francisco Bianchini, o IFRS, a FURG e o Núcleo Off-Cine. A programação é uma oportunidade para conhecer e valorizar a produção audiovisual local e aproximar a comunidade do cinema. E o Festival de Gramado encerra mostras e premia vencedores. É a notícia que nós vamos ouvir agora.
1: O Festival de Gramado entra na reta final. A programação desta sexta e sábado finaliza as mostras competitivas e entrega troféus aos vencedores. Nesta sexta-feira, as atividades começam com debates no Hotel Serra Azul, com as equipes do longa-metragem Nosso Segredo, de curtas-metragens, além do documentário sobre o músico Gonzaguinha, da Maior Liberdade. Na mostra competitiva de longas gaúchos, ocorre a exibição de Filhas da Lua, de Tatiana Sager, às 14h. Também na sexta-feira, a atriz Maria Fernanda Cândido, que recebeu o troféu Kikito de Cristal na noite anterior, participa de uma coletiva de imprensa. Como filme de encerramento da edição número 54 do Festival de Gramado, é exibido fora da competição La Perra, dirigido por Dominga Sotomayor, com Celton Mello no elenco. A coprodução internacional conta a relação entre uma mulher e uma cachorra em uma ilha remota. A partir das 20h acontece a premiação de longas metragens gaúchos e da mostra competitiva de curtas brasileiros. E no sábado, último dia do festival, a solenidade oficial de premiação ocorre a partir das 20h, com a entrega dos troféus Kikito nas categorias de longas metragens brasileiros e longas metragens documentais. Da Rádio Nacional em São Luís, Gabriel Correa.
0: E a Semana Municipal da Pessoa com Deficiência teve, na segunda-feira, em Rio Grande, uma mesa de diálogo dedicada à saúde das pessoas com deficiência. O encontro foi realizado na Escola Municipal de Educação Bilíngue, professora Carmen Regina Teixeira Baldino, e reuniu representantes de diferentes setores da saúde e das políticas públicas voltadas às pessoas com deficiência. A proposta foi fortalecer o diálogo entre os serviços e discutir formas de ampliar o acesso à saúde, qualificar o atendimento e melhorar o cuidado integral oferecido às pessoas com deficiência. Participaram representantes da Coordenadoria Municipal das Pessoas com Deficiência e Altas Habilidades, da Secretaria Municipal de Saúde, do Hospital Universitário da FURG e de diferentes programas e setores da área de saúde. A atividade integra a Semana Municipal da Pessoa com Deficiência, que reúne ações de conscientização, informação, participação social e promoção dos direitos das pessoas com deficiência em Rio Grande. A programação segue até a próxima sexta-feira, dia 28 de agosto. E agora, 12h35, nós vamos para mais um bloco musical do FM Café de hoje.
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Agora meio-dia, 48 minutos, e o Praça Shopping em Rio Grande recebe a Expo 60+, uma iniciativa voltada à valorização e ao bem-estar da pessoa idosa. A programação reúne diferentes atividades, serviços e informações destinados ao público com 60 anos ou mais, proporcionando um espaço de convivência, orientação e acesso a serviços. A proposta é aproximar a população idosa de iniciativas nas áreas de saúde, assistência, direitos, lazer e qualidade de vida, além de incentivar a participação e integração social. A Expo 60+ também busca chamar a atenção para uma importância de políticas e ações que promovam um envelhecimento com mais autonomia, dignidade e qualidade de vida. O evento reúne instituições e profissionais de diferentes áreas, oferecendo ao público a oportunidade de conhecer serviços e projetos disponíveis para a população idosa em Rio Grande. A iniciativa acontece no Praça Shopping e integra as ações de valorização da terceira idade no município. E o dia D da multivacinação, que está previsto para acontecer em Rio Grande, foi transferido para esse sábado, dia 29 de agosto. O dia D em todo o país ocorreu no último sábado, mas aqui na região, em função das condições climáticas, o dia foi transferido. Essa ação, então, vai acontecer no próximo sábado, dia 29 de agosto, e tem como objetivo ampliar a cobertura vacinal e atualizar a caderneta de vacinação da população, com atenção especial para crianças e adolescentes. A orientação é que os responsáveis aproveitem a mobilização para verificar a situação vacinal e levar a caderneta de vacinação. O dia D faz parte da estratégia de intensificação da vacinação no município e busca facilitar o acesso da população às doses previstas no calendário nacional de imunização. Mais informações sobre locais, horários e vacinas disponíveis podem ser obtidas junto aos canais oficiais da Prefeitura do Rio Grande. Agora, meio-dia, 50 minutos, nós vamos para um bloco musical e depois um rápido intervalo, não saia daí.

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0: Agora, 1:03. Voltamos com o FM Café de hoje. 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E aqui nos estúdios conosco hoje, a Lisiele Moraes, a Helenice e a Lisete, representando o coletivo indígena da FURG, que fala, nós vamos falar um pouquinho hoje sobre a presença e a participação dos povos indígenas nos espaços universitários. Boa tarde, sejam bem-vindas.
1: Boa tarde.
0: Acho que a gente podia começar falando para os nossos ouvintes de um pouquinho do histórico do coletivo indígena da FURG, quando ele começou.
1: Pode ser. Então, boa tarde a todas. Obrigada pelo convite de estar aqui hoje. Meu nome é Lisiele, sou representante do coletivo, sou estudante da medicina e sou da etnia Kaigang Guarani. E vou falar um pouquinho rapidamente do coletivo aqui. Então, o coletivo ele existe desde 2011, onde foi criado o primeiro processo seletivo aqui dentro da universidade, com muita força e persistência, né, luta, da nossa grande liderança, Augusto Opé da Silva, também com influência do professor Alfredo, que é da psicologia, hoje ele é aposentado, e também com estudantes daquela época, né? E aí foi criado o primeiro processo, e aí que criou o coletivo, porque a gente viu que a gente não tinha que só entrar, mas resistir aqui dentro, sobreviver, porque a gente vem do mundo totalmente diferente, das nossas comunidades, da nossa cultura. E a gente chega aqui numa universidade totalmente diversa, né? De várias pessoas, de vários jeitos e de vários lugares. E aí a gente se encontrar aqui, a gente ficou meio paralisado, assim. Então a gente se juntou, porque era os mesmos problemas, a mesma dor que a gente sentia, que queria desistir tudo, né, e tudo mais. Então a gente criou o coletivo para fortalecer. Para mostrar para a universidade que tinha indígenas aqui, que a gente estava aldeando aqui a FURG. Durante todos esses anos, a gente teve muito apoio da FURG, né? Mas a gente foi muito cansativo, e ainda é, para conseguir direitos de permanência, né? E de visibilidade de voz, muitas vezes também. Então, hoje o coletivo está com uma gestão também que está querendo mais visibilidade para o coletivo, para a gente mostrar que existem indígenas aqui dentro da universidade, mostrar projetos e estar mostrando a cultura, né? Claro, em meio tanto esses problemas financeiros que a FURG está passando, às vezes fica inviável a gente estar fazendo o nosso projeto como a gente quer. Então, a gente atravessa os muros da universidade, né? Contando também com o apoio da prefeitura, que hoje a gente também compõe a Secretaria dos Povos Indígenas Municipais de Rio Grande. Então, a gente está nesse meio. E o coletivo aí é união e é sobreviver, resistir aqui dentro da universidade para garantir o futuro das próximas gerações e de quem está aqui dentro também.
0: O teu curso é Lisiele, teu curso é Medicina?
1: Isso.
0: E vocês, o teu?
2: Prazer, sou Helenice. Obrigada pelo convite também. Eu faço Psicologia.
0: Tá aqui na FURG há quanto tempo, Helenice?
2: Eu tô
0: Helenice?
2: Há 3 anos.
0: Uhum. Já tá da metade pro final do curso. E a Lisete?
3: Eu faço Direito. Eu sou a mais que tá aqui, vamos dizer assim, né? Eu entrei em 2016. Eu vim para cá, né? Já vindo a dificuldade, né, na educação. Então, quando eu entrei aqui na universidade, eu me deparei assim com as dificuldades. Então, eu não entrei, vamos dizer assim, com a idade boa já para mim enfrentar a universidade. Eu já sou mãe, inclusive, sou mãe da Lisiele, né? Da Lisiele. Então, primeiro, eu tive os filhos, criei os filhos, né? E depois terminei meu ensino médio através do Enseja, né, para depois entrar na faculdade. Então, foi aí que já vem os problemas, né? Já veio o problema desde lá do primário, vamos dizer assim, que a gente enfrentava as dificuldades lá já na aldeia, na aldeia não, porque nós não estudava dentro da aldeia, não tinha escolas lá, né? Então a gente estudava fora e a gente sofria muito preconceito lá nessas escolas. E então esses, o que a gente passou dentro da sala de aula lá, a gente trouxe para a faculdade, eu principalmente, né? O que eu sofri, dificuldade de ficar perguntando para professores, então às vezes com muitas dúvidas, né? Acabava não perguntando isso, né? Eu tive muitas dificuldades. Foi a mesma coisa que entrar na primeira série, sabe? E tocar de aprender tudo de novo. Então, por isso que eu venho com essa dificuldade até hoje. Reprovei em várias matérias, várias vezes, né? E a gente é cobrado aqui dentro da universidade para terminar no tempo certo, vamos dizer assim, né? Mas eu acho que a gente tem que, todos nós, assim, apesar de ser de vir, né, das aldeias, cada um tem uma dificuldade diferente, né, de se adaptar. Eu, pela idade já, né, é a minha dificuldade também. E muitas vezes até dentro de sala de aula, né, a gente é, vamos dizer assim, não é chamado para trabalhos, para essas coisas, então a gente tem que se virar sozinhos dentro desse meio acadêmico aí.
0: Maior dificuldade que vocês apontam seria adaptação?
1: É, adaptação. Assim, se tu vê uma pessoa isolada dentro de sala de aula, ou é indígena ou é quilombola, né? Então, a gente ali, a gente se junta e a gente permanece até o fim do curso ali com a nossa dificuldade. É muito raro nós ter essa aproximação com os não indígenas, né? É, por conta dessa educação mesmo, né? Que eles vêm de uma educação diferenciada, que a gente não vem, né? De cursinhos e tudo mais. A gente tem muita dificuldade também dentro da sala de aula. Muitas vezes a gente reprova porque não entende. Mas a gente está ali, né? Resistindo para não desistir. Então, é o caso da Lisete, que é uma membra do coletivo mais velhas que tem ali, né? E a gente dá todo o apoio para ela. Né, continuar, não desistir ali, tem dois filhos dentro da universidade já, então é isso, né? E a gente conta hoje com mais de...
0: Eu ia te perguntar.
1: De 30 alunos indígenas, de diversos cursos, né? Vou citar o que? Psicologia, direito, medicina, enfermagem, farmácia, educação física, e entre outros também. Vem de vários pontos do Brasil, tem do Amazonas, tem de Minas Gerais, tem do Pará também, então muito mais concentrado aqui do Sul, né? E então vem de toda parte também, para eles é uma adaptação diferente, é uma cultura diferente também que a gente está trazendo aqui dentro da universidade. Então eles têm mais dificuldade ainda, porque é se adaptar com a universidade e com a nossa cultura, né? Caigangue, Guarani. Então,
0: se adaptar com as questões externas, como clima, por exemplo, né? Isso, pensando em quem vem de Minas Gerais, em quem vem de lugares mais quentes.
1: Ele sente muito isso aqui também. Então, é muito psicológico para estar aqui, muita força para querer também, né?
0: E vocês realizam ações, o coletivo, para quem está nos ouvindo, é importante falar, vocês realizam ações também fora da universidade, né?
1: A gente tem a extensão, né, que a gente vai para as escolas, mas não abriu indígena que eles nos chamam para fazer. Sim. Mas lembrar que a gente está aqui disponível o ano inteiro para essas questões, se quiserem convidar, nós estamos sempre à disposição. E também a gente tenta fazer as políticas ali mesmo com as outras aldeias indígenas, juntamente ali com a prefeitura, né? A gente está tentando... se unir também dessa forma para a gente estar levando as coisas para a cidade também, né? Que a gente é cidadão rio-grandino, a gente é indígena, né? Uma comunidade aqui dentro desse município. Então, fazer políticas também públicas para o município, né? E é isso. E aqui dentro da universidade, a gente faz o Abril Indígena. Sim. Não sei se tu ia perguntar já. A gente fez ano passado, teve jogos indígenas.
0: Sim, eu sei que esse ano vocês também participaram de uma ação da Pró-Reitoria de Extensão, que foi o Sábado.
1: Isso.
0: Isso, foi bem divulgado aqui na rádio as ações.
1: Para nós foi o Abril Indígena, né? Isso. Dentro do Sábado. Então a gente teve ali, primeiramente, a homenagem à Jaqueline Tedesco também. É uma membra do coletivo que, que ela é de grande importância para a permanência indígena aqui dentro, para a população indígena, né? Então, é uma forma de homenageá-la, né? E eu falo isso pessoalmente também, que como colega, ela também é família minha. Então, eu tento o máximo que eu posso lembrar dela aqui dentro, levar a história dela à frente. E também a gente fez o almoço, que é uma a gente queria fazer a abertura para todos, né, da comunidade, mas como eu disse, do financeiro e tudo mais. Mas esperamos que ano que vem esteja melhor para a gente trazer vocês, trazer o pessoal para comer da nossa comida, né, mostrar a nossa cultura culinária, porque a gente fez isso há uns anos atrás no Ariu, né? Uhum. Foi o dia das comidas típicas indígenas, que foi no Abril Indígena. A gente também fez um almoço uma vez das Xondárias, que a gente tinha um coletivo. Então, a gente tenta quer voltar com isso mais forte, né? Porque a gente veio de uma gestão que estava menos... porque também lidar com o coletivo, lidar com a aula, tragar trabalhos, é muito difícil, sim, sabe? Então, manter viva uma cultura e, ao mesmo tempo, a tua vida está andando ali. Mas a gente tenta fazer o máximo isso. Então, a gente quer voltar com isso. Os Jogos Indígenas teve também... O pessoal da praia participou. Também, né, vai ficar um convite. Que em novembro a gente também tem a nossa Copa em Augusto Pé da Silva. Que é Jogos de Integração com os universitários da CEL e de fora também das casas. Que a gente faz os jogos ali, se diverte. É uma troca de cultura. Tem Jogos Indígenas que a gente faz... que é corrida catora, a lança, qual que eu me esqueço mais?
0: Eu acho que a gente divulgou muito no Sabadou, que agora eu tô me lembrando, acho que até o Duda era com... Boa tarde, Duda, bem-vindo a esse VM Café.
4: Boa tarde a todos.
0: A gente divulgou muito a corrida com a Tora, que ia acontecer no Sabadou, do Abril Indígena, e... Acabei te cortando e não era isso que eu ia te perguntar. Eu ia comentar que quem está nos acompanhando pelo YouTube, vocês trouxeram artesanatos e livros. Aonde que pode adquirir esse material? Acho que é importante a gente falar.
1: Bom, os livros a gente adquiriu mesmo, é nosso. A gente traz ali para você dar uma olhadinha como referência também. Os artesanatos da etnia Guarani, né, da comunidade Pindamirim. Então, é a Jane Moraes que faz a mãos indígenas, tem no Instagram para adquirir também, tem as bonecas indígenas, a gente trabalha mais com isso, com o cocar. E o cocar também ele é simbólico, né, do povo caigangue também, e que também pode ser adquirido, né, tem várias pessoas que fazem, temos referência também no nosso coletivo ali, que a gente pode estar colocando depois para vocês. E tem as tartarugas, que as... Eu fugi o nome.
3: Carombé.
1: Que também...
3: É na língua Guarani.
1: Isso.
3: As tartaruguinhas. Daí, essa aqui também é feita pela Janete Moraes, né? A Jane. Que ela se formou em Direito aqui na universidade. Né? Então, daí ela que constrói, né, as próprias bonecas, assim, dela, né? Porque para vender, para a gente comprar, não tem, né? Não tem uma boneca indígena, assim. E aí, ela, com a falta disso, ela mesma que construiu as bonequinhas para estar, né, tendo uma renda também depois, uhum, da universidade. Porque depois disso, depois também, né, é outra... Como que eu posso dizer? É outra problemática, né? Depois de nós se formar, né? Porque, na verdade, a gente vem para a faculdade, nós viemos aqui pensando em se formar, não pensando só em mim, vamos dizer assim, né? A gente vem para cá pensando num povo, né? Que a gente tem que voltar para a sua aldeia para ajudar o nosso povo, né? E muitas vezes tu chega lá, tu não tem o emprego, né, já garantido para nós trabalhar. Então, a gente também fica perdido depois da formação. E isso, né, aconteceu com vários estudantes, atinge psicologicamente também, né, porque daí não conseguem, querem trabalhar com o que vieram estudar aqui, e muitas vezes não tem. E acabam também ficando doente, né, depois da formação. Né? E a Jane, na verdade, daí ela começou a construir... já construía também, né? Mas depois ela começou a construir mais ainda as bonecas dela para comercializar.
0: E é uma vontade de vocês retornar? Vocês retornarão para suas cidades?
1: Esse é o nosso objetivo, né? Eles colocam a gente aqui para se formar, para a gente voltar e cuidar do nosso povo, né? Não só do nosso povo, como em geral, do povo em geral também, né? A gente até teve um projeto ali na página do Instagram do coletivo, que teve também algumas falas de formandos já. Não sei se vocês viram. A gente buscou trazer os relatos deles depois da formação. Que para uns é muito difícil mesmo, assim. E para outros conseguiram se achar, né? Hoje estão ali na comunidade. Então a gente trouxe ali alguns estudantes, a Jane, o Josemar Cadete. Também tem
3: a Sheila,
1: que é enfermeira.
3: Lisiane.
1: A Lisiane. E também a Josi e o Gilson Moraes, né? Que foram um dos primeiros também que entraram na universidade e hoje estão aí na linha de frente das comunidades.
3: Uhum. E são ótimos profissionais, uhum, né? Estão sendo ótimos profissionais. Dá uma olhada lá no Instagram do coletivo.
0: E aí, fica o convite também para quem está nos ouvindo ir lá procurar o Instagram do coletivo. O nome de vocês é Coletivo Indígena FURG?
1: Coletivo Indígena FURG.
0: Isso. Quem está nos ouvindo e quiser procurar no Instagram,
4: fala tudo. Eu estava pensando agora sobre essa questão, né? As pessoas, a maioria das vezes, não sabe, né? Mas os indígenas têm vaga específica, foi definida uma vaga. Só que aqueles que vêm prestar vestibulares, prestam vestibular também, obviamente, mas são indicados pelas aldeias, né? São indicados pelos caciques, assim, né? Não é uma coisa assim, não, eu vou porque eu quero. Não, as aldeias indicam, né? A pessoa sai de lá para fazer vestibular aqui, mas ela vem já com essa missão, como tu disseste, com a ideia de voltar depois para colaborar com o próprio povo. Mas essa é uma discussão que eu vejo assim, é uma questão. Eu estive lendo alguma coisa do Ailton Krenak, por exemplo, ele reflete um pouco sobre isso às vezes. Os indígenas querem continuar com a sua cultura, e eu acho que está muito correto isso. Por muito tempo, a ideia foi aculturar, né? As próprias missões que a gente está comemorando agora. Não sei se
0: 400 anos.
4: Teve agora há pouco tempo atrás o professor Arthur, arqueólogo que trabalha com isso. Ele disse que aquilo foi um processo de aculturação. Era a ideia dos jesuítas aculturar, né, os indígenas à cultura europeia. Embora com uma certa boa intenção, pelo menos com relação aos... Não sei se boa intenção, é difícil avaliar nesse sentido bom ou mal, uma coisa muito relativa, né? Depende muito do ponto de vista que está usando. Mas pelo menos eles não vinham que nem os bandeirantes para escravizar, né? Como era a ideia dos colonizadores, pegar os povos nativos e escravizar, quando de repente não dava mais, trouxeram de fora, né, povos africanos para escravizar, porque a colonização era feita em cima da escravidão. Então, aculturar os indígenas a essa cultura da escravidão, obviamente, não deu certo, né? Os indígenas não se adaptavam, morriam de banzo, né, de tristeza, de outras coisas. Então, a discussão é essa: será que aculturar é o melhor? Não. Em alguns casos, por exemplo, algumas tribos preferem ficar um pouco amargo, outras preferem se incorporar mais à sociedade. Abrir a vaga para o estudo, eu acho correto, acho que para aqueles que quiserem e tudo mais, mas depois tu dissesse, vem esse problema, né? Como é que tu te insere? Né? Uma vez que tu é um profissional formado, capacitado para atuar na sociedade modelo europeizado, modelo branco, né, de certa forma, que é a nossa sociedade brasileira hoje, mas ao mesmo tempo tem a tua comunidade lá que está tentando preservar uma cultura, pelo menos. Eu vejo em algumas coisas assim, bem claro que os indígenas preferiam continuar com a própria cultura, né? Porque uma vez que ele entra na cultura branca, muitas vezes isso surge. Eles não se adaptam muitas vezes, né? Porque é um outro modo de pensar, uma outra cosmovisão, né? Então, os indígenas...
0: Complementando a fala do Duda, né, Duda, não querendo te cortar, mas eu ia te perguntar com relação à medicina, né? A gente sabe que a ideia de saúde dos povos tradicionais é muito diferente dessa ideia de saúde que a gente vive hoje. Acho que isso também deve ser um choque para ti, e pensando no retorno para a aldeia.
1: É uma visão totalmente diferente, né? Que a gente... É mais espiritual, mais ervas, mais uma coisa mais medicinal, e também o entendimento, a língua. Muitos têm dificuldade de se expressar às vezes, né? Às vezes não, é assim. E muitas vezes entender o que está sentindo ali, sabe? Mais ver a pessoa indígena como tem esse preconceito, esse racismo do não indígena ali, do próprio profissional. Então, isso é muito mais difícil. Então, ter um profissional ali que vai te entender, que é um de vocês ali para entender, eu acho que é muito importante, né? É, da questão também psicológica, né? Nessa área da psicologia. Minha tia é formada aqui, né, por psicóloga, então ela atende mais de 6 mil, né? 6 mil pessoas lá. Nessa questão que também é um tabu psicológico dentro da comunidade, né? Então a gente também está abrindo isso nesse meio mais que de depressão e ansiedade, que tá aumentando cada vez mais também nas comunidades, né? E essa que é também a questão da gente se colocar nessa cultura não indígena que a gente fala sempre, é para a gente se enquadrar nessa cultura, para a gente conseguir nossos direitos também, né? Porque muitos querem falar por nós, decidir por nós, e é o que a gente não quer mais, sabe? A gente quer viver na nossa, tranquilo, né? Não, nem precisava estar aqui se formando, mas a gente tem que estar na linha de frente das nossas comunidades.
4: Para poder defender esse direito, pelo menos esse direito.
1: Digno, né? De uma saúde básica, né? De um direito que a gente tem. De vários âmbitos, assim.
4: Um advogado que possa compreender você, então tem que ser alguém de vocês, daí que possa intermediar com a lei que funciona do outro lado.
1: Ambiental também, hoje em dia.
4: Fazer esse meio campo.
1: Então, tem várias. Sim,
4: o trabalho de vocês é dobrado, né? Porque além de estudar e aprender e fazer todo o curso como todos os outros fazem, vocês ainda têm que depois tentar mediar. A cultura de vocês com esse mundo branco. Então vocês aprenderam mais ou menos algumas coisas aqui do mundo branco, a partir do curso que escolheram, e depois mediar a cultura de vocês com essa. Né, vocês ficam, aqueles que se formam ficam com essa ponte, assim, isso não deve ser fácil.
1: E não temos só uma cultura,
4: um,
1: né?
4: Trabalho
1: como eu
4: estava
1: dizendo, tem várias culturas.
4: Sim.
1: Então tem que entender também a cultura guarani, a caigangue, a chacriabá, por exemplo, assim. Então, a gente tem que entender o modo deles, sabe?
4: Cada uma é uma cultura diferente,
1: então, a gente,
4: né,
1: tem que aprender também com eles. Né? Nós, indígenas, aprender com os próprios indígenas depois também. Então, é muito, muito trabalho em cima de trabalho.
0: Eu não, no começo, Duda, quando tu chegou, a gente já tinha feito as apresentações. A gente tem aluna de medicina, psicologia e direito. Né? Bem, bem diversificado a representação do coletivo hoje aqui na mesa do FM Café. E eu ia perguntar para vocês exatamente isso, porque o não indígena, e aí falo, me incluo nesse grupo de pessoas, tem muito a ideia de que os indígenas, os povos indígenas são todos iguais. E acho muito interessante a tua fala ali, quando tu coloca que, assim, ó, aqui na universidade a gente tem o Guarani, a gente tem o Caigangue. Eu queria que vocês falassem um pouquinho sobre isso. Nós vamos falar um pouquinho sobre isso, mas antes a gente precisa sair para o intervalo. Nós voltamos em seguida, agora nós vamos fazer um rápido intervalo, não saia daí. Nós estamos conversando hoje com representantes do coletivo indígena na FURC.
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0: 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Seu intestino faz bem mais do que ajudar na digestão, sabia? Ele conversa com o corpo todo, influenciando humor, imunidade, energia e bem-estar. Cuide da saúde intestinal, apostando em escolhas simples, coma mais frutas, verduras e legumes, inclua alimentos ricos em fibras, beba bastante água e mantenha o corpo em movimento.
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0: Voltamos, último bloco do FM Café de hoje, agora 1h33. E aqui conosco no FM Café, o representante do coletivo indígena da FURG. Nós estamos falando um pouquinho sobre as adversidades, sobre como que é, né, sair da aldeia e vir para a FURG estudar. E aí a gente conversava no término do bloco anterior um pouquinho sobre essa relação da medicina dos povos tradicionais, no caso da medicina dos povos indígenas, e o que tu está vendo hoje na faculdade.
1: A gente falou também das importâncias das outras, né,
0: áreas
1: dentro da FURG, entender também o contexto das outras culturas indígenas.
0: Isso, porque a gente falava assim que não, o pessoal se acomoda muito, né, nessa visão não indígena de rotular que todos os indígenas são iguais e não entender essa diferença entre as culturas. E que aí para ti também, acho que o Duda comentou a questão de não é só aprender a medicina praticada aqui, mas também entender que quando chegar lá vão ter culturas indígenas diferentes para aplicar o teu trabalho.
1: Também tem a medicina indígena que fala, né? Porque aqui a gente estuda o todo, tipo, toda a pessoa humana, sabe? Sem distinção nenhuma. Então, não tem nada a ver com o indígena ali dentro, então é um pouco difícil entender assim. Mas eu tô no segundo ano já, né? Tô indo à frente também, buscando conhecimento fora disso, né? Já dando continuidade nisso também. Tem uns projetos bem legais que acho que foi o SUS, não sei se foi isso em conjunto, ali é um programa, um mini curso também sobre a saúde indígena, que está aberta para todos, para entender melhor também. E tem várias coisas hoje em dia, né, na internet e tudo mais. Mas, assim, hoje é uma realidade totalmente diferente. Aprender a medicina e diferenciar da minha comunidade. Então, eu tenho que estudar as duas coisas ao mesmo tempo para entender, né?
0: E também a gente pode dizer que na psicologia é a mesma coisa, né?
2: É a mesma coisa, porque da comunidade onde eu venho, o pessoal, eles, tipo assim, eles não sabem diferenciar o que é ter uma depressão ou se a pessoa tá mal. Então, o que me fez fazer esse curso foi que eu presenciei várias coisas, tipo, de suicídio. Inclusive, foi de uma menina de 10 anos, 11, se eu não me engano, que se suicidou. Então, meio que a comunidade não, às vezes, não tem um olhar sobre o que o indígena está sofrendo. Se ele está bem, se ele não está. Então, é muitas coisas que a gente tem que aprender aqui, ou, tipo, aqui na universidade, e aplicar na nossa comunidade. Então,
3: é uma missão.
2: Levar, né, o conhecimento para lá.
3: Acho que é uma missão, como eu estava dizendo, uma missão dupla, né? Não só para aqui, mas também depois fazer essa mediação desse conhecimento com a cultura da psicologia, então, mais ainda.
2: Que nem ela falou das medicinas, assim. Uhum. A minha comunidade, eu sou do povo Kaigang. A minha comunidade, elas já, tipo assim, uma pessoa tá doente disso, elas já sabem qual remédio pegar na
3: flora,
2: mata. Inclusive, meu pai, ele sempre faz isso com nós. Tentou ensinar, mas ainda eu acho que a gente não pegou a prática. Porque meu pai foi ensinado desde criança a saber qual remédio que ele deveria dar para tal doença.
3: Uma boa parte dos remédios que a gente usa hoje, no mundo todo, inclusive, uma boa parte deles vem da cultura indígena, inclusive, né? Muitos deles já eram usados pelos indígenas. Aí, laboratórios acompanharam indígenas, viram quais as plantas, que justamente os anciãos que tinham todo esse conhecimento sabiam, aí extraíram a origem lá, o elemento químico lá que é responsável, e aí produz depois em laboratório. Então, eles não precisam mais nem recorrer a trio para coletar, por exemplo, eles não usam mais a planta raiz, eles identificam qual é o princípio ativo, né, e vão para o laboratório e produzem quimicamente aquele princípio E funciona muito bem, porque com a planta funcionava. Mas é um conhecimento indígena que está ali. E eles não pagaram nada para os indígenas por esse conhecimento. Quer dizer, então, né? Os laboratórios lucram milhões. Né?
2: Isso, e até hoje
3: há quem diga que isso inclusive é uma dívida cobrável. Cobrável. Poderia se entrar em tribunais aí para pedir, inclusive, royalties, vamos dizer assim. Porque aquele foi um conhecimento indígena. Tem vários desses provados que foram assim que os laboratórios fizeram. Né? Construíram esse conhecimento.
2: E até hoje o meu pai é procurado para fazer os remédios assim que... Às vezes um indígena precisa, a minha mãe também, ela faz xarope caseiro para bronquite, e eles sempre são procurados. Aí toda vez que eu vou para lá, eles sempre me dão um remédio para trazer para cá. Então, às vezes eu faço e tomo aqui.
1: É, e eu tenho essa herança de ter o meu avô, até também hoje em dia, que ele sabe de tudo, de medicamentos medicinais. Ai, voltou com dor nisso. Lá vai, ele desaparece e volta com o remédio lá, quando a gente vai pra aldeia. E também eu sou bisneta de um pajé, né? Então, eu acho que é mais essa minha paixão por cuidar pela medicina em geral também. Acho que vem de família, né? E é isso. Eu também quero tentar trazer alguma coisa, né? Nessa questão de medicamentos medicinais, algum evento na FAMED, aqui dentro da universidade, no Abril Indígena, talvez, né? Porque a gente também tem um do Pará que ele sabe de tudo também, um estudante.
0: Aqui, né? Na FURG?
1: É, Tupinambá. Então, ele tem muito conhecimento também, é bem inteligente. Então, trazer isso para a comunidade acadêmica também conhecer, né?
4: Inclusive, na nossa casa tem muito chá, chás, que quando nós vamos lá para os nossos pais, eu trago, né? O meu pai vai fazendo e ele manda nós trazer, né? Eu tenho esse costume ainda de qualquer coisa fazer um chá caseiro, né? Mas a gente sabe que muitas vezes a gente tem que recorrer, né? Aos remédios de laboratório, que nem tu estava falando, né? Que hoje, na verdade, isso é uma apropriação, né? Se apropriaram. Na verdade, eles, um bom tempo, né, eles ficam cercando os indígenas para pegar aquele conhecimento, né? E aí, desse conhecimento, quem tira vantagem econômica, né, não é os povos indígenas.
3: Que é quem detinha esse conhecimento, né? Eles pegam esse conhecimento e...
0: E aí também a gente tem, além de vai lá pegar o conhecimento, como o Duda falou ali, não atribuir o conhecimento, e que a gente teve muito e tem na nossa cultura brasileira ainda, de não valorizar esse conhecimento dos povos tradicionais, né? Então, assim, se apropria do conhecimento e, ao mesmo tempo, desvaloriza quem era o detentor dele.
4: E é isso que a gente está, né, a gente falando das medicinas, né? Na verdade, é isso que nós... não tem nada a ver com a medicina, mas é isso que a gente está querendo combater aqui na universidade, né? Começando por aqui. A gente até conversou com o coletivo sobre muitas coisas e chegou à conclusão, assim, que qualquer coisa que tratar, né, sobre o coletivo indígena, principalmente, né, aqui na universidade, que as lideranças ali do coletivo indígena têm que ser consultados, né, porque estava acontecendo muitas coisas assim, que cada um estava fazendo o que queria, e na verdade, nem o coletivo indígena estava sendo convidado. Né? Então, daí, agora, eu acho que a Lisiele pode falar um pouco melhor sobre isso também.
1: A gente cria um lema aqui do coletivo, é que nada de nós, né? Nada é sobre nós sem nós, aqui dentro da universidade. Em âmbito acadêmico, a gente preza que todas as coisas que envolver estudante indígena, tanto de decisões, né? Porque a gente permanece, às vezes eles querem, falando aqui, né? Tirar benefícios, né? Tentar uma forma da gente desistir. A gente entende isso, que é uma forma de desistir. Então, todo momento a gente está ali pressionando, participando agora de forma bem ativa em várias questões aqui dentro, para a gente ter esse direito de decidir, de ter voz. Os outros não precisam falar pela gente, né? Então é isso que a gente está criando também aqui dentro da FUNI.
3: Vocês ainda têm uma casa indígena onde ficam os estudantes indígenas ou eles são colocados junto com os demais lá na casa do estudante? Como é que funciona?
2: Ah, eu posso falar como a diretora da casa. A nossa casa ela é dividida com o mestrado, doutorando, essas coisas. Mas na verdade, não, tipo assim, tem o térreo, que é pro pessoal indígena, e tem o terceiro andar. Aí é tipo dividido, a gente não tem uma casa própria para nós. E a gente luta para que a gente tenha uma casa indígena, mas as coisas ainda são difíceis.
3: De certa forma, junto com os outros, embora o térreo seja para os indígenas, o prédio todo tem outros estudantes em Santa. Eu lembro que logo que começou, desde o primeiro processo seletivo que abriu vaga para os indígenas, foi colocado junto da casa do estudante, assim, normal, dividindo, inclusive, quarto com outros e tal. E foi uma reivindicação logo de cara, assim, ao final do primeiro ano já, que tivesse um espaço que os indígenas pudessem ficar juntos. Porque é diferente a maneira como, por exemplo, no caso específico, como que se habita uma casa, como se reside naquela casa, como se forma uma comunidade, né? Os indígenas, pelo menos é o que eu ouvi da época, assim, dizem, a gente vive numa comunidade, a gente se divide as coisas entre nós aqui, e isso é uma coisa muito natural para nós. Já os estudantes
0: não indígenas,
3: não indígenas tendem a ser... não necessariamente sobre não indígenas, é melhor a palavra. Tendem a ser mais individualistas, é muito a cultura da nossa sociedade, né? Tu chega na universidade, não, agora tu já é adulto, tu faz por ti. Entra aí, acha na internet as coisas, faz, né, pede, tá tudo aí, tá à disposição, é contigo. E isso, até mesmo para não indígenas, é às vezes difícil. Eu vejo que tem gente que desiste, às vezes, por conta disso, porque sai, às vezes, de uma escola que...
0: A gente falava isso lá no bloco anterior.
3: Com orientadores educacionais, uma escola, às vezes, boa, né? Que tinha professores mais próximos, carinhosos.
0: Sai daquela coisa do professor meio como um tutor... Isso. E aí entra no mundo de estou sozinho.
3: E agora é contigo. E as pessoas se sentem muito essa questão da solidão. Assim. Isso, os que já vêm de uma sociedade em que essa é uma cultura mais ou menos dominante. De que tu tem que ser tu por ti mesmo, tem que... Os indígenas, eles vivem em comunidade, né? Eles, é uma visão diferente, assim. A gente que não é indígena, às vezes tem dificuldade de compreender, mas... Tanto que eu ouvi e li, assim, é uma outra... Uma cosmovisão, como diz o professor Arthur, né? Uma cosmovisão, uma visão de mundo. Quando essa visão de mundo é quebrada, se tu sai dela, é difícil tu te encontrar. Então, por isso, às vezes, talvez possa eventualmente levar para um suicídio, né? Porque tu é como tirar o... Tudo perde sentido, né? O sentido está na comunidade. Aliás, isso eu acho que os indígenas tinham muito a ensinar para os não indígenas.
0: O problema é os não indígenas querer aprender.
3: Porque o homem só sobreviveu porque vivia em comunidade.
0: Exato.
3: Isso é ancestral na gente. E a nossa sociedade atual, especialmente essa sociedade capitalista, que coloca nessa atividade individual todo o processo, e inclusive depois define até mesmo quem que vai ficar com o quê por conta de uma espécie de meritocracia, que eles chamam que não tem nada de meritocracia, mas que eles dizem que é. Então esse pode pegar tudo e aquele pode ficar sem nada, inclusive morrer de fome. É admitido isso na sociedade, a pessoa diz, não, o outro é vagabundo. Né? O indígena, por não se adaptar à sociedade branca, foi chamado de vagabundo por muito tempo. Até hoje tem essa pecha, entre aspas, porque ele não se adaptava àquela sociedade. Agora, me diga, quem é que vai se adaptar a ser escravo? Porque era o lugar destinado aos indígenas. Né? Então é difícil mesmo. Aí morria de banto, né? Escravo, ela podia apanhar que não ia trabalhar. Aí é vagabundo. Mas tu está sendo escravizado. Dizer, né? E essa peça incrivelmente ficou, né? Ainda hoje tem gente que diz.
0: Como
3: assim,
0: a gente percebe que depois de 300 anos, 200 anos, algumas coisas ainda culturalmente não mudaram. Né?
3: Eu lembro de uma música que era do Jaime Caetano Brown, a letra, que cantada por Senair Maiká, um grande cantor nativista, assim, lá dos anos 70 e início dos 80, bem quando estava explodindo o movimento nativista. Embora ele não participasse de festivais, propriamente dito, mas se tornou um grande cantor, vendeu muitos discos e cantava muito o tema indígena também, entre os temas missioneiros. Era daquela região, era um dos troncos missioneiros, que chamava, né? Senair Maiká, Jaime Caetano Brown e Pedro Hortaz. O Jaime, poeta, e os outros dois cantores. Né? O Senair Maiká cantava uma música para mostrar, tentando mostrar esse tipo assim. Nos anos 70, né, regime militar, início dos 80, ainda estávamos sob regime militar que tinha uma política de aculturação ou morte para os indígenas. Para construir a Transamazônica, a gente nem sabe direito, mas morreu muito indígena lá. Eles foram passando com aquela estrada no meio de povos. Povos que nem tinham sido contactados, não tinham, e obviamente que os militares não quiseram conversa, já foram atropelando e fazendo a Transamazônica. Bom, são histórias que a gente ainda está por contar, nossa, aqui, né? E o Senair cantava assim para mostrar, tentando mostrar para as pessoas na época de como eles avaliavam errado. Um dos versos do Jaime diz assim, do Jaime Caetano Brown: quem os vê na humildade dos perdidos, na senda amarga desses tempos novos, não acredita que seu braço um dia construiu catedrais nos sete povos. Até hoje me emociona essas coisas. Quando eu estava por entrar na universidade, mais ou menos muito tempo atrás, era novo, era jovem, eu li um livro que, incrível, não era daqui do Brasil. A gente tem muita história para contar, mas não foram contadas ainda a maioria. Mas um livro muito bom: Enterre Meu Coração na Curva do Rio. No fim, depois de ler o livro, eu percebi aos poucos, à medida que fui conhecendo um pouco melhor a nossa realidade, que esse livro contava a história dos indígenas americanos.
0: Americanos, sim.
3: Do meio oeste americano, aqueles que ficavam do rio Mississippi para o oeste. A sociedade americana naquela época ia até o Mississippi, já tinha chegado lá e exterminado alguns povos ali do litoral e mais daquela primeira parte, e começou a avançar sobre esses povos do meio oeste americano. A grosso modo, três grandes tribos, pelo menos tinha outras menores, mas os Sioux, mais ao norte, perto da fronteira com o Canadá, os Cheyennes, mais ao centro, e os Apaches, mais perto da fronteira com o México. Então, eram três grandes povos que tinha ali e algumas outras derivas, né? E eles começam a invadir, porque começa a vir muito colono, e vem colono da Europa, e os próprios americanos que estão começam a mandar aí, começam a invadir aquela terra indígena. Foram feitos dúzias e duas centenas de acordos, né? E todos eles foram rompidos. Todos foram rompidos. Então, aqui, daqui a gente não passa mais, tá? Aí os indígenas estavam ali, eles eram... A cultura era nômade, eles seguiam o búfalo, né? Que era a grande comida deles, a grande caça. E o búfalo migrava, né? Através daquelas campinas daquele meio oeste americano, e eles iam atrás. E aí, quando eles voltavam, já tinha as aldeias tinham sido destruídas. Brancos matavam o búfalo por esporte. Tem um nome muito conhecido chamado Buffalo Bill. Por quê? Porque ele ia de trem e atirava nas manadas só por esporte. E matava a comida dos indígenas, né? E assim, aos poucos, tem 500 histórias tristes, né? E depois eu vim ver que essas histórias também aconteceram conosco aqui. É que ainda não foram todas contadas. A gente ainda nem sabe. Agora, no intervalo, né, tu colocavas uma das tantas histórias tristes, assim, né? Que se passou aqui em Rio Grande. E as pessoas nem sabem. É impressionante como que a gente não percebe que o homem só sobrevive sobre a terra se ele estiver comungando com os outros, estiver em comunidade com os outros. Se for cada um por si, a gente vai se destruir, não vai demorar muito aí, né? Até a guerra nuclear está voltando agora à tona por conta disso.
0: Agora nós estamos nos nossos minutos finais de programa e eu queria convidar vocês a gente a passar de novo os contatos. Eu lembro que a gente comentava no bloco anterior que as escolas procuram muito vocês no Abril Indígena, mas que vocês estão disponíveis o ano inteiro. Então, passar os contatos para quem está nos assistindo ou nos ouvindo e quiser entrar em contato com vocês para fazer uma atividade na escola, uma atividade de extensão.
1: Nós temos a nossa rede social, Coletivo Indígena FURG. Então, ali é só nos acionar ali no direct, que sempre vai ter alguém para responder. E ali a gente já direciona para os representantes, né? A maioria eu que respondo, para a gente estar fazendo essa ponte também e estar indo até as escolas. Porque, assim, nem nós, indígenas, sabemos às vezes, própria história. A gente duvida da nossa própria história, porque a gente é obrigado a ouvir aquela história que propriamente o branco conta pra gente, né? Às vezes a gente acredita nisso. Mas não, então a gente, ainda que nós temos a nossa herança, que nossos avós, que ainda contam como é que foi essa vida ainda dentro da aldeia, experiências que a gente encontra pessoas também, nesses movimentos indígenas, pra gente estar ali trazendo conhecimento, né?
3: E por isso que se abriu essas vagas, eu acho que é muito correto, para que vocês possam ter mais elementos, mais ferramentas, né, para poder prospectar essas histórias todas e contar para vocês, né, para mudar mentalidades, e entre os não indígenas, principalmente, né, contar e mudar mentalidades. À medida que a gente começa a conhecer a história, a gente vai vendo, né?
0: E eu acho incrível o trabalho com as escolas, né? Eu acho que o trabalho com as escolas talvez seja o caminho para mudar a mentalidade das crianças lá pequenas.
4: Sim. Até esse ano a gente teve um... Aí não foi com o coletivo, né? Foi com o grupo Pindomirim, que depois que a gente foi... Não vou falar sobre o assunto agora, tinha esquecido.
0: Sim.
4: Que a gente saiu da aldeia aqui, de Rio Grande, né? A gente, né, foi necessário nós se unir e fazer um coletivo entre nós, para nós ser viabilizado, porque daí ninguém enxergava nós, ninguém nos ouvia, nem nada. Então, esse coletivo chama Pindomirim. O Pindomirim, ele é um menininho que tem hoje 3 ou 4 aninhos, e que ele estava no colo da mãe enquanto a mãe estava sendo violentada, sabe? Então, a gente... botou o nome dele. Pindomirim é Palmeira Grande, Palmeira Bonita. Que daí, em nome em Guarani, é o Pindomirim. É o nome do nenê.
0: E esse coletivo vai nas escolas?
4: A gente foi nas escolas no início do ano. Uhum. Né? É recente também. A gente, depois que a gente voltou, vamos dizer assim, em si, tranquilizou mais a cabeça. Daí a gente começou a pensar... para ter uma direção, porque a gente ficou sem direção, né? E falando um pouquinho, acho que dá tempo ainda.
0: Sim, dá.
4: Sobre a casa do estudante, né? Que foi, há muitos anos vem sendo reivindicado, sim, aqui na universidade. Só que não é uma coisa assim que é levado a sério, né? Por isso que tem não indígenas morando, né, juntamente com os povos indígenas aqui dentro da universidade. E ali, qualquer coisa que acontece de anormal ali, sempre decai, né, nos estudantes indígenas. Nunca foi os outros que fizeram, né? É sempre os indígenas. Né? E outra coisa também que uma mãe indígena não pode morar com seu filho dentro da casa do estudante. Isso também... muitas mães assim desistem, né? Eu mesma nunca pude morar na casa de estudante porque eu vim com a família para cá, né? Então a gente paga aluguel aqui e não é barato o aluguel, né? Então tem isso também para a gente sobreviver aqui em Rio Grande, que são
3: falta mais compreensão, né, da cultura, inclusive, né? Os indígenas sempre vivem em aldeado, sempre vivem em comunidade. Então, chega aqui, submeter, às vezes, a convívio com outros que não, já se provou que não funciona. Essa reivindicação é antiga, mas fica como prioridade, assim, lá para trás. Tem outras prioridades na frente. Não é que eles não dêem conta. Não, até, talvez, quando der, a gente faz. Mas quando der, passou já, às vezes, né, 3, 4 formaturas, assim, 3, 4 turmas inteiras, né? E sabe-se lá quando é que vai dar...
4: Sempre uma desculpa diferente.
3: Não é a prioridade. Sim. Não é a prioridade.
0: Eu estava fazendo a conta enquanto o Duda falava, né? 15 anos essa reivindicação.
3: Eu lembro bem do início, já no primeiro ano que já começaram a falar nisso. Eu disse, pô, a gente está acostumado a viver em comunidade. A gente, em comunidade, a gente se entende. Mesmo às vezes em culturas diferentes, mas é comunidade. Pelo menos esse aspecto a gente tem como conversar com nós. Com de outras culturas é diferente, é difícil. E isso tudo vai criando situações que dificultam, como tu disseste, né? Porque, mas aí é só ir lá e... Aguenta 4 anos, vai lá e... Não é bem assim. Tem muita coisa envolvida para tu perseverar, né? E tu criar um ambiente favorável para que a pessoa possa estudar com gosto e não ter grandes preocupações outras, né? Isso seria fundamental, fundamental para qualquer um que venha estudar.
0: Então, eu queria agradecer muito a participação de vocês no FM Café hoje, deixar o registro que o pessoal vá procurar na página do Instagram Coletivo Indígena FURG para conhecer o trabalho de vocês e para também entrar em contato com vocês para realizarem ações também fora da universidade. Obrigada pela participação, Duda. Até amanhã. Amanhã tem o Duda de novo. A todos uma ótima tarde. Nós voltamos amanhã.
4: Nós que agradecemos.
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Obrigado. Há muito tempo atrás, numa galáxia muito, muito longe, havia uma banda chamada o Aborto Elétrico. Essa banda se separou e as canções deles acabaram divididas entre nós e a Legião. E essas três últimas músicas que a gente vai tocar são as músicas que nos coberam do espólio do Aborto Elétrico. Isso aqui se chama Fátima.

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0: pausa rápida, mas a vibe permanece. Daqui a pouco tem mais pop, rock e reggae brasileiro aqui no Intervalo 106,7.
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0: Obrigado.
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5: Luciana Rabelo.
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0: quem diria, Vitória com 19 anos já formada na faculdade e com emprego certo nesse intercâmbio teu, hein, filho? Mas uma coisa que você tem que lembrar, o mais importante, a sua conquista é sua. Ninguém tira isso de você.
1: Tô muito feliz, pai. Mãe, te amo.
2: Eu você merece demais, tudo, sim. Meu amor.
0: E o Dudu que não sai do celular, que é um grande exemplo.
3: Poxa, mas todo mundo mexe no celular. Ah, é, pai?
2: Tá bom, filho. Só que sem história de namoradinha, tá? Hoje não. Hoje é o dia da sua irmã.
0: Eu vou levar vocês num lugar especial. Tenho certeza que vocês nunca foram.
1: Ah, eu vou poder comer camarão?
0: Vai poder comer camarão, lagosta.
2: Ai, Luz.
0: Ali, ó, o restaurante é ali.

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8: 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Boa noite.
9: Em Brasília, 19 horas.
10: Está no ar a Voz do Brasil. As notícias do governo federal que movimentaram o país no dia de hoje.
11: Olá, boa noite.
9: Boa noite para você que nos acompanha em todo o país.
11: Terça-feira, 25 de agosto de 2026.
9: Vamos aos destaques do dia.
11: Proteção no ambiente digital.
9: TikTok é multado em 153 milhões de reais por irregularidades no tratamento de dados de crianças e adolescentes.
11: E plataformas digitais têm até 17 de setembro para publicar relatório sobre medidas adotadas para a defesa desse público na internet.
9: Quem fala sobre o assunto é Fabrício Lopes, da Agência Nacional de Proteção de Dados.
12: Ele é uma maneira que a empresa tem de contar para a sociedade todos os seus esforços e processos que ela está fazendo para obedecer ao ECA Digital, especificamente no que se refere a lidar com denúncias.
11: Microempreendedores individuais podem prestar serviços a órgãos vinculados à administração federal.
9: São atividades, serviços como manutenção e pequenos reparos. Natália Koslick.
13: Nesta terça-feira foi publicada no Diário Oficial a atualização de dois editais que acrescentam 136 tipos de serviço à plataforma Contrata Mais Brasil.
11: Mês da gestante reforça a importância do pré-natal desde os primeiros sinais da gravidez.
9: Cuidados com a saúde da mãe e do bebê começam ainda no início da gravidez. Graziele Bezerra.
14: O pré-natal é o passo mais importante para uma gravidez saudável, tanto para a mãe quanto para o bebê.
11: Hoje, na apresentação da Voz do Brasil, eu, Luciana Vasconcelos e Luciano Seixas.
9: E acompanhe a gente ao vivo, acesse radiogov.ebc.com.br ou o canal Gov na sua TV aberta.
11: A empresa ByteDance, controladora da rede social TikTok, foi multada em 153 milhões de reais por não garantir segurança de dados de crianças e adolescentes.
9: Entre as irregularidades apontadas pela Agência Nacional de Proteção de Dados estão o vazamento de informações e o direcionamento de publicidade a esse público.
11: A controladora da TikTok se comprometeu a fazer mudanças.
15: A decisão é resultado de um processo de fiscalização que identificou irregularidades nas duas formas de acesso ao TikTok, com e sem cadastro. Segundo a ANPD, Agência Nacional de Proteção de Dados, a plataforma tratou dados de crianças e adolescentes sem uma base legal adequada e não adotou medidas suficientes para impedir esse tratamento e o cadastro desse público, explica Fabrício Guimarães Lopes, superintendente de fiscalização da ANPD.
16: É um processo longo, né, que resultou nessa multa de 153 milhões.
17: A empresa não estava tomando as medidas necessárias para impedir que crianças e adolescentes acessassem a plataforma dela, e esse tratamento, além de ser em desacordo com a lei, acabou também sendo utilizado para oferecer publicidade para crianças e adolescentes no ambiente que a gente já sabia que não era apropriado para ela.
15: A ANPD determinou ainda a eliminação dos dados coletados de forma irregular, e a ByteDance se comprometeu a implementar um plano de conformidade para melhorar a proteção de crianças e adolescentes no TikTok. Entre as medidas estão configurações de privacidade mais restritivas para menores de 16 anos, que só poderão ser alteradas com autorização dos responsáveis, além do reforço da supervisão parental e de filtros de conteúdo. Medidas que são fruto da fiscalização da agência reguladora, garantiu a diretora da ANPD, Lorena Gilberte Coutinho.
18: A atuação da ANPD, ela não se resumiu a essa multa que foi imposta. Muito mais importante que isso foram as melhorias trazidas, né, que foram incorporadas ao modelo de negócio da empresa e que vão trazer um ambiente muito mais seguro para crianças e adolescentes.
15: O diretor-presidente da ANPD, Valdemar Gonçalves Orunho Júnior, destaca que outras plataformas também estão sendo analisadas para que os direitos de proteção de dados sejam garantidos.
19: É ficar bem claro que nós estamos atuando, é uma atuação bastante técnica, bastante em cima da lei, a Lei Geral de Proteção de Dados, agora também com o nosso app digital.
15: A decisão ainda pode ser contestada pela empresa no Conselho Diretor da ANPD, no prazo de 10 dias úteis. Reportagem Pablo Mundim.
9: Em nota, a plataforma TikTok informou que apresentou um plano de conformidade à ANPD, que foi aprovado pela agência no ano passado.
11: A empresa disse que a multa se refere a um período anterior a 2021 e não reflete as medidas implementadas pela plataforma, como a adoção de 50 recursos e configurações voltados para a segurança de crianças e adolescentes.
9: Provedores de aplicações de internet, como as plataformas digitais direcionadas a crianças e adolescentes, devem publicar relatório até 17 de setembro sobre medidas de proteção a esse público.
11: A jornalista Mariana Jungmann conversou sobre o tema com Fabrício Lopes, superintendente de fiscalização da Agência Nacional de Proteção de Dados. Vamos ouvir.
20: Olá, superintendente, muito bem-vindo à Voz do Brasil. Vamos começar falando um pouco sobre o trabalho da ANPD, a Agência Nacional de Proteção de Dados, né? É um órgão relativamente novo que foi instalado em 2020. O senhor pode explicar para a gente, né, para o nosso ouvinte, qual é a função da agência, suas áreas de atuação?
16: Olá, Mariana, bom dia e bom dia a todos que estão nos vendo, nos ouvindo. A Agência Nacional de Proteção de Dados, ela começou para garantir que dados pessoais de cidadãos brasileiros fossem tratados com respeito e sem abusos. O fato das pessoas poderem coletar informações sobre nós e trabalharem com elas não permite que as pessoas façam qualquer coisa com essas informações. O uso desse dado tem que ser legítimo e nunca pode ser em detrimento do cidadão, do titular de dados. E recentemente a gente teve alguma ampliação das nossas competências, mas acho que a gente posso explicando isso ao longo do período também.
20: É, eu ia justamente comentar isso. Mais recentemente a ANPD ganhou aí mais notoriedade porque é o órgão responsável por fiscalizar as plataformas digitais no que se refere ao cumprimento do Estatuto Digital da Criança e do Adolescente, que foi aprovado no ano passado e que tem aí um impacto muito grande, né? Como que é feita essa fiscalização? Quais são os pontos principais que a ANPD observa, então, ao fazer a fiscalização sobre o cumprimento do ECA digital?
16: Nós já vimos fiscalizando, em função da nossa competência de proteger dados pessoais, vários temas que tangenciavam a proteção de crianças e adolescentes no ambiente digital. Então, quando foi proferida a lei, editada a lei, e ela foi, depois entrou em vigor, nós ampliamos aquilo que a gente podia fazer no ambiente digital para proteger crianças e adolescentes. Então, a gente trouxe os métodos de fiscalização que a gente tinha para a proteção de dados pessoais para dentro do ECA digital também. É uma lógica em que a NPD procura conhecer o setor. Então, a gente faz um monitoramento, e esse monitoramento ele trabalha inclusive com informações que a própria sociedade encaminha para nós, que a imprensa encaminha para nós, que o Ministério Público e outras autoridades também encaminham para a gente, que a gente faz uma grande condensação dessas informações para que a gente tenha condições de escolher para onde apontar a nossa fiscalização e o nosso foco. É um universo muito vasto, a gente precisa priorizar, e essa priorização não pode ser com base no humor, do bom humor do fiscal. Tem que ser com base em dados, em fatos que consigam orientar a nossa atuação e que ela esteja em sintonia com aquilo que a sociedade traz para a gente como urgência, como necessidade para ela.
20: Agora, a gente está num período importante também para essa fiscalização, porque está correndo aí o prazo para essas empresas entregarem os relatórios de transparência sobre o acesso de crianças e adolescentes, né? Quais são as informações que tem que estar nesses relatórios e para que eles servem?
16: O relatório de transparência, vamos lá, acho que vou começar dizendo por que ele serve. Ele é uma maneira que a empresa tem de contar para a sociedade todos os seus esforços e processos que ela está fazendo para obedecer ao ECA digital, especificamente no que se refere a lidar com denúncias. E há um cuidado, um balanço muito sensível no ECA digital, que é, não é a NPD quem faz o controle do que pode e não pode ficar no ar. Esse controle, ele é um controle dividido entre o titular de dados, entre o pai da criança e adolescente, entre a própria criança e a plataforma, em que as pessoas indicam para a plataforma aquilo que elas entendem que é uma violação, e a plataforma recebe aquela demanda e precisa avaliar e retirar do ar no tempo correto. A NPD, o papel da NPD é garantir que essa conversa entre titular, entre cidadão e criança e a plataforma aconteça conforme as regras da lei. E aí o relatório de transparência é uma maneira que essa empresa tem de contar para a sociedade o que ela já está fazendo. E é um pouco diferente ela mandar um relatório só para a gente avaliar aqui. Na verdade, a ideia é que isso seja público e que a sociedade consiga inclusive pegar essas informações e fazer pesquisa e montar indicadores. Então, a ideia do relatório de transparência é isso. O que vai ter lá? Vai ter, por exemplo, informações como quantidade de denúncias que ela recebeu, tempo médio de tratamento, de onde ela mais recebeu denúncia, qual foi o tipo mais de denúncia que ela recebeu, quais são os processos que ela costuma fazer, quantas ela atendeu, quantas ela não atendeu, como é que é o processo para lidar com isso. Então, é mais ou menos essa a ideia dela, a empresa trazendo para a sociedade como é que ela está operando, colocando em prática aquilo que a... Até mesmo com um elemento de verificação. Se uma instituição, por exemplo, fez várias reclamações para a plataforma e não aparece no relatório, alguma coisa está errada.
20: Bom, recentemente a NPD determinou a suspensão, né, das transmissões ao vivo pela plataforma Discord. Esse ato ocorreu após um caso de suicídio de uma criança de 13 anos, durante uma live na plataforma, e foi uma medida cautelar. Existem outras cautelares, superintendente, que podem ser adotadas contra a plataformas, né? E em caso de descumprimento delas, o que pode acontecer? As plataformas podem ter atuação suspensa no Brasil ou isso depende ainda de autorização judicial? Como é que funciona?
16: Bom, quando é falta cautelar, a gente tem competência e poder legal para emitir cautelares, Mariana, está previsto na lei do processo administrativo. Mas essa cautelar também não fica a nosso sabor. A gente tem que demonstrar que existe um perigo e que existe uma grande chance do que a gente está verificando tem amparo na lei ou está contra a lei para a gente mandar parar, que é o fumus boniores e o perigo na demora. E a cautelar, nesse sentido, ela é delimitada pelo seu aspecto utilitário, né? Para que ela serve, o que ela está tentando impedir. Então, não existe uma medida específica, mas eu posso, eventualmente, a NPD pode, em algum momento, determinar medidas adicionais à plataforma, na proporção que a gente entender que a gente ainda precisa fazer mais alguma coisa para proteger crianças e adolescentes no ambiente digital. A ideia de uma cautelar, essa é temporária, isso é importante dizer, ela não é para ser permanente, e a gente tem bastante esperança de que a plataforma vai reagir em tempo de diminuir esse essa incomodação que gera para a população de não ter mais esse tipo de ferramenta disponível. E, mas vamos lá, supondo que ela não cumpra a cautelar ou aconteça alguma coisa, a gente tem que elevar o tom da conversa. Aí existe a possibilidade da superintendência encaminhar para o conselho diretor pedindo que acrescente a medida cautelar também a uma multa diária pelo descumprimento. E veja, isso aí está dentro da cautelar. A gente pode também, no longo prazo, entender que a empresa não quis cooperar de maneira nenhuma, e aí é importante, a gente vai abrir um processo sancionador e sancioná-la pela violação que a gente entende que acontecia, como também por não ter cumprido a cautelar, e aí a situação vai gradativamente ficando cada vez mais severa para a empresa.
20: Muito bem. Bom, nós conversamos com o Fabrício Lopes, superintendente de fiscalização da Agência Nacional de Proteção de Dados. Superintendente, muito obrigado pela sua entrevista aqui à Voz do Brasil.
16: Muito obrigado, Mariana. Um abraço a todo mundo.
9: E você pode enviar sugestões, denúncias, críticas à agência. O endereço é gov.br/ANPD.
0: Prestadores de serviço têm a oportunidade de trabalhar para mais de 2.000 órgãos públicos.
9: Isso por meio da plataforma Contrata Mais Brasil, que acaba de disponibilizar 136 novas atividades.
21: Nesta terça-feira foi publicada no Diário Oficial a atualização de 2 editais que acrescentam 136 tipos de serviço à plataforma Contrata Mais Brasil, ligados à manutenção e pequenos reparos e serviços de apoio a ações institucionais e eventos. Com isso, ficam disponíveis 272 atividades em um único lugar. Na prática, funciona assim. O órgão público informa o serviço que deseja contratar, com a localidade e os prazos. Depois, microempreendedores individuais e produtores da agricultura familiar cadastrados são informados sobre as oportunidades e podem enviar suas propostas. Depois de analisá-las, o órgão público escolhe a mais vantajosa e formaliza a contratação. O uso da ferramenta é gratuito para órgãos públicos e empreendedores, sem cobrança de taxas ou comissões. O valor máximo de cada contratação de serviços pela plataforma é de R$ 13.098. Natália Koslick, para a Voz do Brasil.
22: Dicas do Enem.
23: Oi, meu nome é Bárbara Ribeiro e a minha pergunta é: como eu devo começar a me preparar para o Enem?
0: Quem vai falar um pouco mais sobre a preparação da prova do Enem é o conselheiro acadêmico Yuri Vieira. Ele também é professor de biologia e aproveita para dar umas dicas da área.
24: Fala pessoal, tudo bem? Yuri aqui, vou conversar com vocês um pouquinho sobre o Enem 2026. Esse ano temos algumas novidades aí com relação com textualizações de questões, como vocês observaram no Enem passado. Na biologia, fiquem atentos ali à ecologia, à fisiologia humana e à genética. Observem que a genética ela vem trazendo ali questões relacionadas à biotech e a vacinas, ó. Conteúdo muito comum. Fique atentos também que as questões do Enem agora ela vem mais contextualizada, né? Então você tem ali uma conexão com outras disciplinas. O foco agora é gerenciar tempo. Não pensem em ficar decorando conteúdo teórico. Esse momento agora é momento de gerenciar tempo de questões. Resolver o máximo de questões que vocês puderem, tá? Deixe a ansiedade de lado. Trabalhe esse tempo cronometrado e sucesso na avaliação.
0: As provas acontecem no dia 8 e 15 de novembro. Acompanhe por aqui nossas dicas e também pela radiogov.ebc.com.br. Toda terça-feira a gente traz dúvidas e dicas de professores para o Enem, o Exame Nacional do Ensino Médio.
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0: Estamos no mês da gestante, um período para reforçar a importância dos cuidados durante a gravidez.
9: E o acompanhamento começa logo nos primeiros sinais de que vem bebê por aí.
0: Consultas, exames e vacinas passam a fazer parte dessa rotina e são importantes para acompanhar a saúde da mãe e do bebê e prevenir possíveis complicações.
14: O pré-natal é o passo mais importante para uma gravidez saudável, tanto para a mãe quanto para o bebê. Segundo Olivia Medeiros, diretora do Departamento de Gestão do Cuidado Integral à Saúde do Ministério da Saúde, o acompanhamento da gestação é o que vai garantir uma gravidez segura.
1: Iniciar o pré-natal até a 12ª semana de gestação é muito importante. Ela vai sendo acompanhada com consultas, exames, vacinas, testagens. E qual que é a importância disso? Quando a gente descobre que algum problema de saúde está acontecendo rapidamente, a gente trata isso com uma maior chance de sucesso.
14: A diretora Olivia lembra que as mulheres que fazem um pré-natal pelo SUS recebem gratuitamente a Caderneta Nacional da Gestante, onde ela pode anotar todo o calendário de consultas, vacinas e o histórico de exames. O documento também traz informações sobre violência obstétrica, saúde mental e direito da gestante.
1: Desde o pré-natal, do parto, existe um plano de parto na caderneta, o pós-parto, aí na caderneta da criança já começa todas as informações desse bebê, os marcos do desenvolvimento, as vacinas, né, as consultas. Essas duas cadernetas cumprem juntos, né, esse papel de acompanhamento.
14: A autônoma Maísa Franciane, de 24 anos, faz o pré-natal do segundo filho em uma unidade básica de saúde no Itapoã, Distrito Federal. Ela está com 23 semanas de gestação e na consulta de rotina realizou exames de sangue e teste rápido de sífilis e HIV. Todas as informações da idade gestacional foram para a caderneta, que a acompanha por todo lado.
2: Tudo anotadinho. Sempre a gente precisa, né? E tendo tudo anotado, vai facilitar também no atendimento. Todo lugar que eu vou, até no ônibus, eu tenho que estar com a caderneta.
14: A enfermeira Kênia Kanayama foi quem atendeu a Maísa e diariamente atende outras futuras mamães. Ela fala da necessidade do registro das informações de saúde na caderneta.
3: Uma gestante com sífilis, ela vai ganhar neném, aí se não tem anotado que ela fez o tratamento, aí corre o risco de ter que a criança tomar injeções desnecessárias, né, fazer tratamento desnecessário, porque não sabe se a gestante concluiu o tratamento. Então tem que ter essas anotações na caderneta.
14: A versão online da caderneta da gestante pode ser baixada do site gov.br/saúde. Reportagem Graziele Bezerra.
9: No próximo mês serão oferecidas mais de 4.500 vagas em qualificação profissional para mulheres em todo o país.
0: Fique atento às oportunidades no Ministério da Educação.
4: Os cursos são realizados em instituições que ofertam a educação profissional e tecnológica. O programa atende mulheres maiores de 16 anos em situação de vulnerabilidade social, vítimas de violência, com baixa ou nenhuma escolaridade. A ideia do programa é capacitar essas mulheres, incluí-las no mercado de trabalho e gerar renda para elas e suas famílias. As qualificações são de graça e têm carga horária mínima de 160 horas. No total, no mês de setembro, vão ser oferecidos 43 cursos presenciais em 32 instituições de 19 estados. Entre os cursos estão auxiliar de cozinha, cuidadores infantil e de idoso, camareira e editor de projeto visual gráfico. Você pode conferir as vagas disponíveis no painel de oportunidades do Programa Nacional de Acesso ao Ensino Técnico e Emprego, ativando o filtro Mulheres Mil. Mais informações você encontra no site do Ministério da Educação.
0: Priscila Machado, para a Voz do Brasil.
9: O preço da batata caiu 37% nas principais centrais de abastecimento, as CEASAs, do país no mês de julho.
0: É o que mostra o oitavo boletim Horti Grangeiro, divulgado hoje pela Companhia Nacional de Abastecimento, a Conab.
9: E além da batata, o tomate e a cenoura também ficaram mais baratos.
0: Segundo a Conab, a redução dos preços é reflexo do aumento da oferta causado pela safra de inverno, como explica a gerente de produtos Horti Grangeiros da Conab, Juliana Torres.
6: A gente teve esse movimento de queda, ele vem acumulado, né? Mês de junho também teve um movimento de queda. Se a gente compara os preços de julho com os de maio, quando o movimento era de alta, a queda foi de 48%, foi ainda mais maior, né? E esse cenário foi devido, né, à alta da oferta da safra de inverno, que forneceu cerca de 20% a mais para as ceasas. Então, os preços ficaram nesse movimento de queda.
9: Depois de meses de cuidados e recuperação, dois animais silvestres estão de volta à natureza.
0: Um cachorro do mato atropelado enquanto atravessava uma estrada e uma fêmea de macaco prego resgatada com um traumatismo craniano foram devolvidos à Floresta da Tijuca, no Rio de Janeiro.
9: A soltura foi feita pelo ICMBio e pela Secretaria Municipal de Meio Ambiente e Clima, com apoio de uma clínica veterinária especializada.
5: Um cachorro do mato e uma fêmea de macaco prego precisaram deixar temporariamente a vida livre da floresta para enfrentar um período de cuidados, tratamentos e recuperação. Depois de semanas de acompanhamento veterinário, os dois finalmente voltaram para casa. A soltura foi realizada no Parque Nacional da Tijuca, no Rio de Janeiro, em uma ação conjunta com o Instituto Chico Mendes de Conservação da Biodiversidade, o ICMBio, e da Secretaria Municipal de Meio Ambiente e Clima. A história do cachorro do mato começou em abril. O macho adulto atravessava a estrada quando foi atropelado e resgatado. Meses depois, uma fêmea de macaco prego foi resgatada com traumatismo craniano. Dentro do Parque Nacional da Tijuca, a soltura de animais não pode ser feita por qualquer pessoa ou instituição. É necessária avaliação e autorização prévia do ICMBio, como explica o agente de fiscalização do ICMBio, Gleidson Correia.
7: O Parque Nacional da Tijuca, ele permite a soltura, mas mediante uma autorização, para que esses animais tenham nenhum vírus e nenhuma bactéria, para que isso não passe para os animais que aqui habitam dentro do Parque Nacional da Tijuca. Essa autorização, ela nos ajuda a prevenir a soltura de animais exóticos.
5: A história também deixa um alerta sobre educação ambiental. A gerente da Patrulha Ambiental da Secretaria Municipal de Meio Ambiente e Clima, Mariana Ribeiro, reforça os cuidados que as pessoas devem ter ao encontrar animais silvestres.
8: A gente sempre tenta orientar que não alimentem os animais, não se aproximem desses animais, porque isso é o que traz risco para o animal, né? O animal, ele começa a ter a oferta daquele alimento e entender que essa aproximação do ser humano é algo seguro quando não é, né? Ele pode ser atropelado, ele pode ser capturado, ele pode ser vítima de várias situações de maus tratos.
5: Caso encontre algum animal silvestre ferido, em risco ou em situação de vulnerabilidade, entre em contato com órgãos de fiscalização e resgate, como a Polícia Militar Ambiental, o Corpo de Bombeiros ou mesmo as Secretarias Estaduais de Meio Ambiente. Reportagem Thaís de Araújo.
0: Estados localizados nas regiões Norte e Nordeste terão a tarifa de energia elétrica reduzida a partir de amanhã.
9: Isso por conta de reajustes tarifários de distribuidoras que operam nessas regiões.
0: Os impactos são para consumidores atendidos em baixa tensão, ou seja, em residências e pequenos comércios.
9: E podem chegar a mais de 10% de redução, no caso da distribuidora Energisa Rondônia.
0: A decisão é da Agência Nacional de Energia Elétrica. As informações estão em gov.br/anel.
9: E essas foram as notícias do governo federal.
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0: Fique agora com as notícias do Poder Judiciário do Congresso Nacional. Uma boa noite.
9: Boa noite para você. Até amanhã.
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25: Supremo debate a constitucionalidade da lei antifacção em audiência pública, conduzida pelo ministro Alexandre de Moraes.
26: Para o STJ, falta de demonstração de dolo específico impede configuração de nepotismo.
25: Policial federal é condenado pela justiça por envolvimento com tráfico de drogas.
26: Boa noite, eu sou Leandro Bezerra.
25: E eu sou Walter Lima.
26: O Supremo Tribunal Federal concluiu nesta terça-feira a audiência pública sobre a constitucionalidade de dispositivos da lei antifacção em vigor desde março.
25: Durante dois dias, representantes de órgãos públicos, entidades jurídicas, universidades e organizações da sociedade civil apresentaram diferentes posições sobre os efeitos da norma no combate ao crime organizado e na preservação dos direitos e das garantias constitucionais.
26: Os debates abordaram a prisão preventiva automática, regras mais rígidas para a execução penal, a perda antecipada de bens, o monitoramento de comunicações entre advogados e clientes e a transferência de presos para presídios federais.
11: Também foi discutida a criação de um banco de dados sobre pessoas suspeitas de ligação com crime organizado. Participantes questionaram a falta de análise individual para prisão preventiva e possíveis violações ao Estado Democrático de Direito.
26: Outros defenderam medidas patrimoniais como forma de atingir o financiamento e os lucros das organizações criminosas. A audiência foi conduzida pelo ministro Alexandre de Moraes, relator das quatro ações que questionam a lei.
11: As contribuições vão subsidiar o julgamento quando o Supremo decidir se as regras serão mantidas, limitadas às declaradas inconstitucionais.
26: Falta de demonstração de dolo específico impede a configuração de nepotismo.
11: A conclusão é do STJ. Fátima Uchoa.
13: O Ministério Público de Minas Gerais ajuizou ação civil pública pela suposta prática de nepotismo contra um prefeito e as duas filhas dele, nomeadas como secretárias municipais. O Tribunal de Justiça Estadual julgou o pedido improcedente e no STJ a primeira turma negou o recurso especial. O relator ministro Paulo Sérgio Domingues apontou que o fato de o prefeito ter nomeado as filhas como secretárias municipais, ainda que reprovável, sem o elemento subjetivo necessário e a demonstração de prejuízo ao erário, não configura improbidade. Para o relator, isso depende de outros elementos, como fraude ou ausência de qualificação técnica, e nesse caso, a corte local concluiu que as nomeadas possuíam capacidade técnica e não houve favorecimento econômico ou político nem fraude nas nomeações.
26: E se um erro do seu empregador te fizer perder dinheiro na aposentadoria complementar?
11: Quem julga isso? O TST decidiu que é a Justiça do Trabalho. Mila Amaral.
15: O caso é de uma ex-bancária da Caixa que diz que o banco não incluiu uma parcela chamada CTVA no cálculo do plano de previdência dela e isso teria reduzido o valor da aposentadoria. Para o Tribunal Regional de Minas, o caso não era trabalhista e por isso extinguiu o processo. Mas a segunda turma do TST reformou a decisão. Por unanimidade, os ministros entenderam que a bancária não quer mudar o benefício. Ela quer indenização por um suposto ato ilícito da Caixa enquanto empregadora. E em caso de ato ilícito de patrão, a competência é sim da Justiça do Trabalho.
26: Justiça condena policial federal e mais três envolvidos em tráfico de drogas e outros crimes no Aeroporto Internacional Eduardo Gomes, no Amazonas.
11: Denúncia foi apresentada pelo Ministério Público Federal. Repórter Sabrina Menezes.
17: Segundo as investigações, os criminosos recebiam as mochilas com as drogas após passarem pela inspeção do aeroporto. Além de facilitar o transporte dos entorpecentes, o policial também acessava os sistemas da Polícia Federal para buscar e fornecer informações privilegiadas ao grupo. O agente federal foi condenado por tráfico de drogas, associação ao tráfico e lavagem de capitais, com uma pena de 26 anos e 7 meses de prisão em regime inicial fechado, além da perda do cargo. O responsável pela logística e transporte da droga recebeu pena de 16 anos e 9 meses de prisão, além de multa, e os transportadores de 4 anos e 9 meses cada um.
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26: A você uma boa noite.
11: E até amanhã.
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19: Eu sou Paula Groba.
20: E eu sou Humberto Pinheiro.
19: E estes são os destaques de hoje do Jornal do Senado, que começa agora.
20: Incentivo ao futebol e novas regras para programas de milhagem entram na pauta do Senado.
19: Projeto permite abater do imposto de renda doações a projetos científicos.
20: Senado pode renovar mais de 2/3 de seus representantes nesta eleição.
18: Da
1: Boa noite.
2: Boa noite.
1: Dois temas que fazem parte do dia a dia de milhões de brasileiros podem entrar na pauta do Senado: o futebol e os programas de fidelidade que oferecem pontos ou milhas.
2: São projetos aprovados pela Câmara dos Deputados que agora aguardam a análise dos senadores. Repórter Hermes.

0: discriminação de gênero. Também será debatido pelos senadores o projeto que cria regras claras para que as pessoas possam usar de forma mais ampla as milhas e pontos que acumulam nos programas de fidelidade, inclusive com a possibilidade de venda para terceiros ou sua conversão em dinheiro. Se forem aprovados sem mudança pelos senadores, os projetos seguirão para a sanção presidencial. Se houver alguma alteração, voltam para a análise da Câmara dos Deputados.
1: E o Congresso Nacional vai analisar mais uma medida provisória editada pelo governo para tentar conter o impacto do conflito no Oriente Médio sobre os preços dos combustíveis no Brasil. Publicada no Diário Oficial da União nesta terça-feira, a MP destina R$3,152 bilhões para ajudar a reduzir os efeitos da alta dos preços do petróleo. O dinheiro será repassado como ajuda financeira do governo a produtores e importadores de gasolina, diesel, gás de cozinha e querosene de aviação.
2: A maior parte dos recursos, R$2,552 bilhões, será destinada à produção e à importação de óleo diesel para o uso rodoviário. Outros R$600 milhões serão usados para combustíveis derivados do petróleo. Segundo o governo, a medida é necessária por causa da alta do petróleo no mercado internacional, provocada pelo conflito no Oriente Médio e da oscilação do dólar. O Brasil também depende da importação de parte dos combustíveis que consome, cerca de 10% da gasolina e entre 25% e 30% do diesel.
1: O governo federal tem até o dia 31 de agosto para enviar ao Congresso Nacional o projeto de lei orçamentária de 2027.
2: Mas antes de analisar o orçamento do próximo ano, o Congresso ainda precisa votar a LDO, a Lei de Diretrizes Orçamentárias. É ela que define as prioridades e as regras que vão orientar a elaboração e execução do orçamento da União. Os detalhes com o repórter Alexandre Campos.
3: De acordo com a Constituição, a Lei de Diretrizes Orçamentárias orienta o governo a elaborar a proposta de orçamento, mas até agora o projeto da LDO de 2027, enviado em abril para o Legislativo, não foi aprovado. Diante desse cenário, o governo vai se basear num texto que pode ser alterado para apresentar o orçamento do ano que vem. Diogo Antunes, consultor de orçamento do Senado Federal, explica como essa situação vai ser resolvida.
4: De qualquer forma, antes da aprovação da LOA, é necessário que a LDO seja aprovada, exatamente para que a LDO de alguma forma direcione a lei orçamentária anual.
3: O projeto da LDO de 2027 prevê meta de superávit primário de R$73 bilhões e salário mínimo de R$1.717. No entanto, o governo já anunciou que, por exigências legais, esse valor passará para R$1.741. O projeto da lei orçamentária de 2027 deve passar pela Comissão Mista de Orçamento e, posteriormente, pelas duas casas do Congresso Nacional em sessão conjunta.
1: E um novo projeto em análise no Senado pode atrair recursos privados para projetos científicos e tecnológicos desenvolvidos por estudantes.
2: A proposta permite que pessoas e empresas descontem do imposto de renda parte dos valores destinados a essas iniciativas. Repórter Marcela Cunha.
5: O projeto cria a Política Nacional de Fomento à Alta Performance Técnica e Científica, a FOTEC. A ideia é que pessoas físicas destinem até 5% do imposto de renda devido para doações ou patrocínios a projetos aprovados. Para empresas tributadas pelo lucro real, o limite será de 3%. Os recursos poderão financiar equipes de estudantes do ensino técnico ou superior, além da compra de materiais, infraestrutura de laboratórios e participação em competições no Brasil e no exterior. O autor, senador Marcos Pontes, do PL de São Paulo, afirma que a aproximação entre empresas e instituições de ensino ajuda a alinhar a formação às necessidades do mercado de trabalho.
6: Um dos problemas que é muito claro é a participação maior necessária das empresas dentro das escolas e as escolas recepcionarem melhor as empresas. As empresas sabem qual é a necessidade e as escolas elas têm que ouvir as empresas.
5: Entre as iniciativas beneficiadas estão competições de robótica, programação, engenharia, construção de foguetes e satélites, biotecnologia, Olimpíadas do Conhecimento e feiras científicas.
1: As desigualdades que ainda persistem no Brasil foram discutidas nesta terça-feira em audiência pública na Comissão de Assuntos Sociais do Senado.
2: Dois ministros presentes na reunião destacaram a importância de políticas públicas para reduzir as diferenças sociais e garantir mais oportunidades e direitos à população. Repórter Marcela Diniz.
7: O projeto que torna agosto o mês de combate às desigualdades

0: Lopes foi apresentado em 2023 pelo então deputado Guilherme Boulos, hoje ministro da Secretaria-Geral da Presidência da República. No debate promovido pela Comissão de Assuntos Sociais, Boulos comemorou dados da ONU que apontam a saída do Brasil do mapa da fome pela segunda vez e a melhora no coeficiente de Gini, indicador usado em estatísticas sobre desigualdade.
1: O IDH, o Brasil pela primeira vez entrou na série do muito alto, que é a dos países desenvolvidos, e lógico, atingimos o índice Gini, o segundo menor nível de desigualdade da história do país.
0: O ministro do Desenvolvimento e Assistência Social, Família e Combate à Fome, Wellington Dias, observou que os resultados poderiam ser melhores com a redução de juros. O senador Paulo Paim, do PT Gaúcho, espera que o projeto que cria o mês de combate às desigualdades seja aprovado na próxima semana na Comissão de Assuntos Sociais.
2: Eu estou tranquilo que esse projeto vai ser aprovado. Eu não tenho nenhuma preocupação. Esse projeto vai ser aprovado, eu espero que seja já na próxima quarta-feira.
3: Eleições 2026.
4: Em 2026, o Senado Federal terá 2/3 de suas cadeiras em disputa, porém o número de renovações pode ser ainda maior.
5: Há estados onde pode haver renovação de toda a bancada de senadores. Quem traz as informações é o repórter Douglas Castilho.
6: Ao contrário das demais casas legislativas, o Senado tem apenas parte de seu quadro de parlamentares renovada a cada pleito. Com mandatos de 8 anos, 54 senadores são escolhidos numa eleição e os demais 27 na eleição seguinte. Porém, o número de caras novas desta vez no Senado pode ser ainda maior. Isso porque, dentre os senadores que ainda têm mandato até 2031, 9 concorrem a outros cargos, como governador e presidente. Se eleitos, abrem suas vagas para seus suplentes e podem aumentar a renovação total do Senado para até 63 novos senadores. O consultor do Senado Federal, Fernando Trindade, explicou como funciona o exercício dos mandatos em campanha.
7: São senadores que estão no meio do mandato. Muitos desses senadores concorrerão aos governos dos seus respectivos estados. A legislação brasileira não considera que haja qualquer incompatibilidade entre parlamentar, seja que parlamentar for, senador, deputado federal, deputado estadual, a permanência no cargo e a concorrência a um outro cargo.
6: Há unidades da federação que podem renovar todos os seus 3 senadores a partir do ano que vem. Um dos casos é Minas Gerais, em que, além das 2 vagas a definir, há um senador em meio de mandato concorrendo ao governo estadual e, se eleito, chamará um suplente. Outro caso é o Paraná. Os 2 senadores atuais, Flávio Arnes, do PSB, e Oriovisto Guimarães, do PSDB, decidiram não tentar a reeleição e a cadeira restante pode ficar para suplente caso o titular em meio de mandato vença a disputa para o governo estadual.
5: Com edição de Paula Groba e trabalhos técnicos de Eliseu Caires, o Jornal do Senado fica por aqui. Acompanhe agora as notícias da Câmara dos Deputados. Boa noite.
4: Boa noite e até amanhã.
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8: Proposta condiciona a diminuição de penas à redução da periculosidade.
9: Audiências públicas vão tratar sobre tarifa zero no transporte público.
8: Comissão debate relação entre preservação cultural e crises climáticas.
9: Deputados apresentam projetos para garantir o bem-estar dos animais.
8: Boa noite. Professora Marcivânia, do PCdoB do Amapá, propõe tipificar como crime a produção, o armazenamento, a venda e o compartilhamento de imagens e vídeos que mostrem maus tratos ou atos de crueldade contra animais. A pena prevista é de 2 a 5 anos de reclusão, além de multa.
9: O projeto também endurece as punições para quem financiar ou lucrar com esse tipo de conteúdo. A ideia de professora Marcivânia é determinar ainda que plataformas digitais removam o material e forneçam informações às autoridades mediante ordem judicial.
8: O projeto permite ao trabalhador faltar 1 dia a cada 12 meses para prestar cuidados a animal de estimação. O autor Valdemar Oliveira, do Avante de Pernambuco, explica que a ausência deverá ser motivada por doença grave, acidente ou recuperação cirúrgica com comprovação de médico veterinário.
9: O texto de Valdemar Oliveira inclui a nova hipótese de falta justificada sem prejuízo do salário. Para ele, a medida busca adequar a legislação à realidade das famílias brasileiras, preservando o equilíbrio das relações de trabalho ao limitar o benefício a um dia por ano.
3: Meio Ambiente.
8: O projeto de Beto Pereira do Republicanos de Mato Grosso do Sul fortalece a atuação das polícias militares ambientais e dos órgãos federais no combate aos crimes ambientais. A proposta prevê punições mais severas para o desmatamento em áreas protegidas e para o uso de fogo sem autorização.
9: A proposta apresentada por Beto Pereira também propõe aumentar as penas para quem produzir, comercializar ou utilizar agrotóxicos ilegais. Segundo o autor, o objetivo é reforçar a fiscalização e proteger a biodiversidade do país.
3: Cultura.
8: Comissão da Câmara debateu a relação entre preservação cultural e mudanças climáticas. A repórter Mônica Tati acompanhou a reunião.
10: Os eventos climáticos extremos colocam em risco não apenas o patrimônio material e os sítios arqueológicos, mas também a existência de acervos de saberes e conhecimentos que são essenciais para a forma de viver de comunidades locais. Essa questão fez o deputado Tarcísio Mota, do PSOL do Rio de Janeiro, pedir uma audiência para debater na Comissão de Cultura da Câmara dos Deputados as questões que envolvem as mudanças climáticas e a preservação do patrimônio cultural. Tarcísio Mota afirma que entender que as sociedades vulneráveis são as que mais sofrem com as mudanças do clima e pensar em mecanismos de prevenção e mitigação é papel da Comissão de Cultura.
11: O colapso ecológico planetário é uma realidade. Nós estamos diante de mudanças climáticas cada vez mais intensas, cada vez mais frequentes, e nada indica que o cenário melhorará nos próximos anos ou nas próximas décadas. Temos urgência em encarar esse desafio, mas não podemos ignorar o fato de que o processo da questão do colapso ecológico já é uma realidade entre nós, no Brasil e no planeta Terra.
10: Os debatedores ressaltaram a importância da criação da Carta Brasileira do Patrimônio Cultural e Mudanças Climáticas. O documento destaca que o patrimônio não é apenas um bem a ser protegido, mas uma fonte dinâmica de conhecimento e de tecnologia social para formular soluções contemporâneas baseadas no território. Riscos como a destruição de paisagens culturais no Pantanal, deslizamentos na Mata Atlântica e a desertificação na Caatinga evidenciam a necessidade de abordagens que salvaguardem os territórios. Todos os participantes destacaram a necessidade não apenas de financiamento formal de ações de preservação ambiental, mas também de adaptações para garantir a mitigação dos efeitos climáticos e a sustentabilidade. Da Rádio Câmara de Brasília, Mônica Tati.
3: Direitos Humanos.
9: Leandre, do PSD do Paraná, assina projeto que permite a pessoas com deficiência ou outra limitação física permanecer sentadas durante a execução do hino nacional e em cerimônias cívicas. A proposta altera a lei que determina a todos que fiquem de pé nessas ocasiões.
8: Leandre argumenta que a ausência dessa ressalva pode causar constrangimento a pessoas com mobilidade reduzida e deficientes físicos. A deputada afirma que a mudança corrige uma lacuna na lei sem alterar o dever de respeito aos símbolos nacionais.
9: Daiana Santos, do PCdoB do Rio Grande do Sul, é coautora de projeto que institui a Política Nacional dos Direitos das Pessoas LGBTQIA+. Ela aponta que a matéria transforma em política de Estado ações destinadas ao combate à discriminação e à ampliação do acesso aos serviços públicos.
8: Daiana Santos informa que o projeto prevê uma rede nacional para integrar programas de proteção em todo o país. A deputada também ressalta que o texto inclui espaços destinados ao acolhimento e ao atendimento multidisciplinar para a população LGBTQIA+.
3: Educação.
9: A Câmara lançou uma frente em defesa das universidades públicas estaduais e municipais. A repórter Noelle Nobre acompanhou a cerimônia de inauguração.
12: Foi lançada na Câmara dos Deputados uma frente parlamentar mista em defesa das universidades públicas estaduais e municipais. O grupo tem como objetivo atuar na interlocução entre essas instituições de ensino e o poder público federal. O coordenador é o deputado André Figueiredo, do PDT do Ceará.
13: Nós precisamos valorizar que essas instituições e fazer que elas saibam que aqui no parlamento elas também serão alvo de atenção, e a frente parlamentar vem muito ao encontro disso, juntar todas essas instituições. instituições estaduais e municipais para que possamos também ter um diálogo aberto com o governo federal.
12: A instalação da frente é fruto de uma articulação da Associação Brasileira das Reitoras e Reitores das Universidades Estaduais e Municipais. A associação integra 46 instituições, que juntas somam 446 campi e atendem mais de 700 mil alunos. A Frente Parlamentar Mista em Defesa das Universidades Públicas Estaduais e Municipais conta com 183 deputados e 2 senadores. Da Rádio Câmara de Brasília, Noelle Nobre.
3: Previdência.
8: Ibamar Silva, do Podemos de São Paulo, é autor de projeto que garante ao segurado do INSS o direito de escolher a regra de cálculo mais vantajosa da aposentadoria. Para ele, a medida corrige distorções e dá mais segurança jurídica aos segurados.
9: A proposta beneficia trabalhadores filiados à Previdência antes de novembro de 1999, que cumpriram os requisitos para o benefício antes da reforma de 2019. Ribamar Silva também incluiu no texto a revisão de ofício dos benefícios concedidos nesse período com base na regra de transição.
8: Marussa Boldrin, do Republicanos de Goiás, é favorável ao projeto que facilita a comprovação do tempo de serviço de trabalhadores rurais para a aposentadoria. Relatora na Comissão de Agricultura, a deputada afirma que a medida incorpora à lei um entendimento já consolidado pelo STJ.
9: A proposta reconhece períodos anteriores ao documento mais antigo apresentado, desde que haja prova material reforçada por testemunhas. O texto, de acordo com Marussa Boldrin, evita que trabalhadores do campo percam direitos por falta de registros antigos sobre o início da atividade.
8: Wellington Roberto, do PSD da Paraíba, apresentou o projeto que estabelece regras para o uso, por sistemas de inteligência artificial, de informações capazes de prever o risco futuro de doenças. Ele explica que a proposta exige consentimento específico do paciente para a geração desses dados.
9: Wellington Roberto aponta que o intuito é proibir seguradoras, bancos ou empregadores de utilizar previsões sobre a saúde de clientes para impor condições desfavoráveis. A matéria limita o uso desses dados à assistência médica, pesquisa científica e à formulação de políticas públicas.
3: Consumidor.
8: Marangoni, do Podemos de São Paulo, defende a aprovação de projeto que cria novas regras de proteção aos usuários de planos de saúde. Ele explica que a proposta de sua autoria exige que negativas de cobertura sejam justificadas de forma individualizada com critérios técnicos.
9: O projeto de Marangoni também sugere ampliar o direito de contestar decisões das operadoras, com prazos para análise dos pedidos. Pela matéria, se a empresa não responder dentro do período previsto, a solicitação do beneficiário será considerada aprovada.
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3: Saúde.
8: Deputados debateram a criação de um observatório sobre infecções sexualmente transmissíveis entre mulheres. A repórter Silvia Munhato acompanhou.
15: Em audiência pública da Comissão de Defesa dos Direitos da Mulher, foi debatida a criação de um observatório para monitorar a agenda prioritária para o enfrentamento de infecções sexualmente transmissíveis entre mulheres vulnerabilizadas. A medida foi proposta pela deputada Érica Cocai, do PT do Distrito Federal.
16: Construir as condições via emenda parlamentar para que a gente possa fazer este observatório e termos a partir daí a implementação da agenda, indicadores, para que a partir do diagnóstico nós possamos fazer incidências, inclusive sobre as infecções sexualmente transmissíveis e o seu impacto em cada território, que também é diferenciado.
15: A deputada Érica Cocai disse ainda que vai solicitar a inclusão do recorte de gênero no programa Brasil Saudável, que é direcionado para problemas sociais e ambientais que afetam a saúde de pessoas em maior vulnerabilidade social. Uma das metas da agenda relacionada às doenças sexualmente transmissíveis é ampliar em 300% até 2027 o número de usuárias de tratamentos preventivos dessas infecções. As mulheres são muito afetadas por infecções como HIV/AIDS, tuberculose, hepatites virais, HTLV e sífilis, entre elas especialmente as pretas, pardas e das regiões norte e nordeste. No caso da sífilis, por exemplo, 61% das mulheres pretas poderiam ter evitado a doença se tivessem tido acesso ao mesmo tipo de programas que as mulheres brancas. Da Rádio Câmara de Brasília, Silvia Minhato.
17: Justiça. O projeto de Rui Carneiro, do Podemos da Paraíba, estabelece que a atuação perante os tribunais de contas passe a ser atividade privativa da advocacia. Atualmente, outras profissões, como contadores, engenheiros e administradores, podem defender clientes ou apresentar defesas técnicas perante essas cortes.
18: De acordo com o texto de Rui Carneiro, quando a parte não tiver condições de constituir defensor, poderá ser nomeado advogado dativo ou defensor público. Segundo o autor, a medida busca garantir o contraditório à ampla defesa e o devido processo legal em ações nos tribunais de contas.
3: Segurança Pública.
17: A comissão aprova projeto que condiciona a progressão de pena a exame criminológico. A repórter Maria Neves tem mais detalhes.
19: A Comissão de Segurança Pública da Câmara dos Deputados aprovou o projeto que condiciona a progressão de pena de condenados pela Justiça à comprovação de que o preso não apresenta mais risco para a sociedade. Pela proposta do deputado Kim Kataguiri, do Missão de São Paulo, a redução da periculosidade deverá ser atestada por exame criminológico. De acordo com Kim Kataguiri, embora previsto na lei, o exame criminológico, que deveria funcionar como uma ferramenta central na execução da pena, foi progressivamente esvaziado. O parlamentar afirma que o projeto recupera a importância da avaliação.
20: O exame criminológico, ele é feito, tem uma análise psicológica, tem uma análise de profissionais de segurança pública, né? Tem uma análise do próprio histórico daquele sujeito dentro da cadeia. Então, ainda que o sujeito já tenha cumprido o período de pena necessário para progredir, para avançar, ele só terá o direito de avançar quando tiver essas condições atestadas pelo exame criminológico.
19: Ainda de acordo com o texto aprovado, sempre que o exame criminológico recomendar a permanência do preso em regime fechado, a avaliação deverá ser realizada novamente em no mínimo 12 meses. Se a periculosidade persistir, o projeto prevê que o preso poderá cumprir integralmente a pena no regime fixado pela Justiça, sem que isso configure violação de direito. A proposta, que exige exame criminológico para progressão de pena por condenados pela Justiça, ainda terá de ser analisada pela Comissão de Constituição e Justiça. Se aprovada, terá de ser votada também pelo plenário. Da Rádio Câmara de Brasília, Maria Neves.
3: Ciência e Tecnologia.
18: Marreca Filho, do PRD do Maranhão, apresentou projeto que obriga bancos e instituições de pagamento a adotar medidas para prevenir fraudes em operações digitais. Entre as medidas, ele destaca a autenticação com pelo menos dois fatores para movimentações de alto risco.
17: Marreca Filho ressalta que a proposta também prevê bloqueio dos valores ainda disponíveis e aviso ao banco destinatário. O projeto ainda atribui às instituições financeiras a responsabilidade pelos prejuízos quando houver descumprimento das regras ou falha na proteção.
3: Esporte.
18: Vanderlei Bé, do PT de Mato Grosso do Sul, pretende promover um debate sobre os impactos das apostas esportivas na economia e na saúde pública. O parlamentar apresentou requerimento para que a Comissão de Desenvolvimento Econômico realize uma audiência pública sobre o tema.
17: A proposta de Vanderlei Bé prevê a participação de representantes do governo, do comércio, de sindicatos e de entidades da sociedade civil. Segundo ele, a discussão deve subsidiar a análise de projetos relacionados às bets, incluindo uma proposta que proíbe a atividade no país.
3: Economia.
18: A Comissão Mista de Orçamento vai realizar uma série de audiências públicas e entre os temas em debate está a tarifa zero no transporte público. A repórter Silvia Munhato tem as informações.
15: A Comissão Mista de Orçamento aprovou 22 requerimentos de audiências públicas com convites para vários ministros de Estado debaterem despesas de suas pastas. Um dos requerimentos foi apresentado pelo deputado Gilmar Tato, do PT de São Paulo, para discutir a implantação da tarifa zero no transporte público. Segundo o deputado, o transporte é um direito do cidadão, mas ele acaba pagando duas vezes para usar.
1: Uma mãe, quando entrega uma criança na creche todos os dias, ela não passa no guichê para pagar R$10 todos os dias. Ou quando um cidadão, cidadã, vai no posto de saúde, numa UPA, para fazer uma consulta, pegar, ela não paga para fazer a consulta. Por que que ela, quando entra no sistema de transportes, ela tem que pagar?
15: Gilmar Tato diz que 146 cidades brasileiras adotam a tarifa zero, até como forma de evitar o trânsito de carros particulares. A audiência contará com representantes dos Ministérios da Fazenda, das cidades e da Casa Civil para discutir fontes de financiamento para a tarifa zero. A comissão também elegeu o deputado Marcelo Álvaro Antônio, do PL de Minas Gerais, como segundo vice-presidente. E as comissões permanentes da Câmara estão fazendo reuniões para aprovar as suas indicações para as emendas ao orçamento de 2026. De acordo com a Lei Complementar 210 de 2024, após a publicação do orçamento, cada comissão recebeu dos líderes partidários, após consulta às bancadas, as indicações dos autores de cada ação. Essas indicações têm que ser agora aprovadas por cada comissão para constar em diatas que serão encaminhadas aos ministérios. A Comissão de Turismo, por exemplo, aprovou 27 ações, no valor de 30,6 milhões de reais. A maior delas, de 8,5 milhões, foi indicada pelo deputado Isnaldo Bulhões Júnior, do MDB de Alagoas, para o município de Porto Calvo, em Alagoas. O recurso será usado para a urbanização de uma praça. O menor valor foi de R$400 mil, alvo de 3 ações parlamentares. O deputado Valdir Trindade, do Republicanos da Paraíba, também destinou recursos para a construção de praça em Poço Dantas, na Paraíba. Já o deputado Pedro Paulo, do PSD do Rio de Janeiro, destinou dinheiro para apoiar projetos de infraestrutura turística em Barra do Piraí, no Rio de Janeiro. A mesma ação foi proposta pelo deputado Sérgio Brito, do PSD da Bahia, para a cidade de Mulungu do Morro, na Bahia. Da Rádio Câmara de Brasília, Silvio Minhato.
3: Relações Exteriores.
9: João Cury, do MDB de São Paulo, pede a instalação da frente parlamentar em apoio à integração União Europeia e Mercosul. O deputado explica que o grupo vai acompanhar a implementação do acordo comercial entre os dois blocos, assinado em 2025.
18: João Cury ressalta que o bloco de livre comércio vai beneficiar setores como a indústria, a mineração e o agronegócio. Na visão dele, a frente é importante para acompanhar as negociações que podem ampliar a participação do Brasil no comércio global.
9: Termina agora o Jornal Câmara dos
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4: Luli. Então o rádio foi muito importante na minha infância. Depois um dia no rádio eu ouvi Chega de Saudade, eu fiquei paralisada com o impacto da final de Chega de Saudade, eu fiquei louca. Aí comecei a ficar no rádio procurando, então o rádio é muito importante na minha vida. 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